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1: 10 horas.
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1: 7 graus.
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0: 10:59.
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0: 7 graus.
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2: 11 horas e 59 minutos.
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2: 6 graus.
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0: aqui é a nossa história. 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Presta atenção.
1: Às vezes muita gente tem vontade de fazer a moda e não tem coragem, mas nós fizemos.
0: E faz mesmo, viu?
1: Nós escreve mesmo.

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0: 4:27.
1: Iniciamos este novo dia com as bênçãos de Deus e proteção de Nossa Senhora, Virgem Maria. Em nome do Pai, do Filho e do Espírito Santo. Amém. Creio
2: em Deus Pai Todo-Poderoso, Criador do céu e da terra, em Jesus Cristo, seu único Filho, nosso Senhor, que foi concebido pelo poder do Espírito Santo, nasceu da Virgem Maria, padeceu sobre Pôncio Pilatos, foi crucificado, morto e sepultado, desceu à mansão dos mortos, ressuscitou o terceiro dia, subiu ao céu, está sentada à direita de Deus Pai Todo-Poderoso, onde há de vir julgar os vivos e os mortos. Creio no Espírito Santo, na Santa Igreja Católica, na comunhão dos santos, na remissão dos pecados, na ressurreição da carne, na vida eterna. Amém.
1: Pai nosso que estais no céu, santificado seja vosso nome. Venha a nós o vosso reino. Seja feita a vossa vontade, assim na terra como no céu.
3: O pão nosso de cada dia nos dai hoje, perdoai as nossas ofensas, assim como nós perdoamos a quem nos tem ofendido. E não nos deixeis cair em tentação, mas livrai-nos do mal. Amém.
1: O anjo do Senhor anunciou a Maria.
3: E ela concebeu do Espírito Santo.
1: Ave Maria, cheia de graça, o Senhor é convosco. Bendita sois vós entre as mulheres, e bendito o fruto do vosso ventre, Jesus.
3: Santa Maria, Mãe de Deus, rogai por nós, pecadores, agora e na hora de nossa morte. Amém.
1: Eis aqui a serva do Senhor.
3: Faça-se em mim segundo a vossa palavra.
1: Ave Maria, cheia de graça, o Senhor é convosco. Bendita sois vós entre as mulheres, e bendito o fruto do vosso ventre, Jesus.
3: Santa Maria, Mãe de Deus, rogai por nós, pecadores, agora e na hora de nossa morte. Amém.
1: O Verbo Divino se fez carne
3: e habitou entre nós.
1: Ave Maria, cheia de graça, o Senhor é convosco. Bendita sois vós entre as mulheres, e bendito o fruto do vosso ventre, Jesus.
3: Santa Maria, Mãe de Deus, rogai por nós, pecadores, agora e na hora de nossa morte. Amém.
1: Glória ao Pai, ao Filho e ao Espírito Santo.
3: Como era no princípio, agora e sempre. Amém.
1: Ó meu bom Jesus,
3: perdoai-nos, livrai-nos do fogo do inferno, e levai as almas todas para o céu, e socorrei principalmente as que mais precisarem.
1: Nossa Senhora de Fátima e São Francisco,
3: rogai por nós.
1: E nesta terça-feira, contemplamos os mistérios dolorosos. E neste primeiro mistério doloroso, contemplamos
3: a oração e a agonia de Jesus no Getsêmani. Pai nosso que estais no céu, santificado seja o vosso nome. Venha a nós o vosso reino, seja feita a vossa vontade, assim na terra como no céu.
1: O pão nosso de cada dia nos dai hoje, perdoai as nossas ofensas, assim como nós perdoamos a quem nos tem ofendido. E não nos deixeis cair em tentação, mas livrai-nos do mal. Amém.
3: Ave Maria, cheia de graça, o Senhor é convosco. Bendita sois vós entre as mulheres, e bendito é o fruto do vosso ventre, Jesus.
1: Santa Maria, Mãe de Deus, rogai por nós, pecadores, agora e na hora da nossa morte. Amém.
3: Ave Maria, cheia de graça, o Senhor é convosco. Bendita sois vós entre as mulheres, e bendito é o fruto do vosso ventre, Jesus.
1: Santa Maria, Mãe de Deus, rogai por nós, pecadores, agora e na hora da nossa morte. Amém.
3: Ave Maria, cheia de graça, o Senhor é convosco. Bendita sois vós entre as mulheres, e bendito é o fruto do vosso ventre, Jesus.
1: Santa Maria, Mãe de Deus, rogai por nós, pecadores, agora e na hora da nossa morte. Amém.
3: Ave Maria, cheia de graça, o Senhor é convosco. Bendita sois vós entre as mulheres, e bendito é o fruto do vosso ventre, Jesus.
1: Santa Maria, Mãe de Deus, rogai por nós, pecadores, agora e na hora da nossa morte. Amém.
3: Ave Maria, cheia de graça, o Senhor é convosco. Bendita sois vós entre as mulheres, e bendito é o fruto do vosso ventre, Jesus.
1: Santa Maria, Mãe de Deus, rogai por nós, pecadores, agora e na hora da nossa morte. Amém.
3: Ave Maria, cheia de graça, o Senhor é convosco. Bendita sois vós entre as mulheres e bendito é o fruto do vosso ventre, Jesus.
1: Santa Maria, Mãe de Deus, rogai por nós, pecadores, agora e na hora de nossa morte. Amém.
3: Ave Maria, cheia de graça, o Senhor é convosco. Bendita sois vós entre as mulheres e bendito é o fruto do vosso ventre, Jesus.
1: Santa Maria, Mãe de Deus, rogai por nós, pecadores, agora e na hora da nossa morte. Amém.
3: Ave Maria, cheia de graça, o Senhor é convosco. Bendita sois vós entre as mulheres e bendito é o fruto do vosso ventre, Jesus.
1: Santa Maria, Mãe de Deus, rogai por nós, pecadores, agora e na hora da nossa morte. Amém.
3: Ave Maria, cheia de graça, o Senhor é convosco. Bendita sois vós entre as mulheres e bendito é o fruto do vosso ventre, Jesus.
1: Santa Maria, Mãe de Deus, rogai por nós, pecadores, agora e na hora da nossa morte. Amém.
3: Ave Maria, cheia de graça, o Senhor é convosco. Bendita sois vós entre as mulheres e bendito é o fruto do vosso ventre, Jesus.
1: Santa Maria, Mãe de Deus, rogai por nós, pecadores, agora e na hora da nossa morte. Amém.
3: Glória ao Pai, ao Filho e ao Espírito Santo.
1: Como era no princípio, agora e sempre. Amém.
3: Ó meu bom Jesus, perdoai-nos, livrai-nos do fogo do inferno, e levai as almas todas para o céu, e socorrei principalmente as que mais precisarem. Nossa Senhora de Fátima e São Francisco,
1: rogai por nós. Segundo mistério doloroso, contemplamos
3: a flagelação de Jesus.
1: Pai nosso que estais no céu, santificado seja vosso nome. Venha a nós o vosso reino. Seja feita a vossa vontade, assim na terra como no céu.
3: O pão nosso de cada dia nos dai hoje. Perdoai as nossas ofensas, assim como nós perdoamos a quem nos tem ofendido. E não nos deixeis cair em tentação, mas livrai-nos do mal. Amém.
1: Ave Maria, cheia de graça, o Senhor é convosco. Bendita sois vós entre as mulheres e bendito o fruto do vosso ventre, Jesus.
3: Santa Maria, Mãe de Deus, rogai por nós, pecadores, agora e na hora de nossa morte. Amém.
1: Ave Maria, cheia de graça, o Senhor é convosco. Bendita sois vós entre as mulheres e bendito o fruto do vosso ventre, Jesus.
3: Santa Maria, Mãe de Deus, rogai por nós, pecadores, agora e na hora de nossa morte. Amém.
1: Ave Maria, cheia de graça, o Senhor é convosco. Bendita sois vós entre as mulheres e bendito o fruto do vosso ventre, Jesus.
3: Santa Maria, Mãe de Deus, rogai por nós, pecadores, agora e na hora de nossa morte. Amém.
1: Ave Maria, cheia de graça, o Senhor é convosco. Bendita sois vós entre as mulheres e bendito o fruto do vosso ventre, Jesus.
3: Santa Maria, Mãe de Deus, rogai por nós, pecadores, agora e na hora de nossa morte. Amém.
1: Ave Maria, cheia de graça, o Senhor é convosco. Bendita sois vós entre as mulheres e bendito o fruto do vosso ventre, Jesus.
3: Santa Maria, Mãe de Deus, rogai por nós, pecadores, agora e na hora de nossa morte. Amém.
1: Ave Maria, cheia de graça, o Senhor é convosco. Bendita sois vós entre as mulheres e bendito o fruto do vosso ventre, Jesus.
3: Santa Maria, Mãe de Deus, rogai por nós, pecadores, agora e na hora de nossa morte. Amém.
1: Ave Maria, cheia de graça, o Senhor é convosco. Bendita sois vós entre as mulheres e bendito o fruto do vosso ventre, Jesus.
3: Santa Maria, Mãe de Deus, rogai por nós, pecadores, agora e na hora de nossa morte. Amém.
1: Ave Maria, cheia de graça, o Senhor é convosco. Bendita sois vós entre as mulheres e bendito o fruto do vosso ventre, Jesus.
3: Santa Maria, Mãe de Deus, rogai por nós, pecadores, agora e na hora de nossa morte. Amém.
1: Ave Maria, cheia de graça, o Senhor é convosco. Bendita sois vós entre as mulheres e bendito o fruto do vosso ventre, Jesus.
3: Santa Maria, Mãe de Deus, rogai por nós, pecadores, agora e na hora de nossa morte. Amém.
1: Ave Maria, cheia de graça, o Senhor é convosco. Bendita sois vós entre as mulheres e bendito o fruto do vosso ventre, Jesus.
3: Santa Maria, Mãe de Deus, rogai por nós, pecadores, agora e na hora de nossa morte. Amém.
1: Glória ao Pai, ao Filho e ao Espírito Santo.
3: Como era no princípio, agora e sempre. Amém.
1: Ó meu bom Jesus,
3: perdoai-nos, livrai-nos do fogo do inferno, e levai as almas todas para o céu, e socorrei principalmente as que mais precisarem.
1: Nossa Senhora de Fátima e São Francisco.
3: Rogai por nós.
1: E no terceiro mistério doloroso, contemplamos
3: Jesus coroado de espinhos. Pai nosso que estais no céu, santificado seja o vosso nome. Venha a nós o vosso reino, seja feita a vossa vontade, assim na terra como no céu.
1: O pão nosso de cada dia nos dai hoje, perdoai as nossas ofensas, assim como nós perdoamos a quem nos tem ofendido. E não nos deixeis cair em tentação, mas livrai-nos do mal. Amém.
3: Ave Maria, cheia de graça, o Senhor é convosco. Bendita sois vós entre as mulheres, e bendito é o fruto do vosso ventre, Jesus.
1: Santa Maria, Mãe de Deus, rogai por nós, pecadores, agora e na hora da nossa morte. Amém.
3: Ave Maria, cheia de graça, o Senhor é convosco. Bendita sois vós entre as mulheres, e bendito é o fruto do vosso ventre, Jesus.
1: Santa Maria, Mãe de Deus, rogai por nós, pecadores, agora e na hora da nossa morte. Amém.
3: Ave Maria, cheia de graça, o Senhor é convosco. Bendita sois vós entre as mulheres, e bendito é o fruto do vosso ventre, Jesus.
1: Santa Maria, Mãe de Deus, rogai por nós, pecadores, agora e na hora da nossa morte. Amém.
3: Ave Maria, cheia de graça, o Senhor é convosco. Bendita sois vós entre as mulheres, e bendito é o fruto do vosso ventre, Jesus.
1: Santa Maria, Mãe de Deus, rogai por nós, pecadores, agora e na hora da nossa morte. Amém.
3: Ave Maria, cheia de graça, o Senhor é convosco. Bendita sois vós entre as mulheres, e bendito é o fruto do vosso ventre, Jesus.
1: Santa Maria, Mãe de Deus, rogai por nós, pecadores, agora e na hora da nossa morte. Amém.
3: Ave Maria, cheia de graça, o Senhor é convosco. Bendita sois vós entre as mulheres, e bendito é o fruto do vosso ventre, Jesus.
1: Santa Maria, Mãe de Deus, rogai por nós, pecadores, agora e na hora de nossa morte. Amém.
3: Ave Maria, cheia de graça, o Senhor é convosco. Bendita sois vós entre as mulheres, e bendito é o fruto do vosso ventre, Jesus.
1: Santa Maria, Mãe de Deus, rogai por nós, pecadores, agora e na hora da nossa morte. Amém.
3: Ave Maria, cheia de graça, o Senhor é convosco. Bendita sois vós entre as mulheres, e bendito é o fruto do vosso ventre, Jesus.
1: Santa Maria, Mãe de Deus, rogai por nós, pecadores, agora e na hora da nossa morte. Amém.
3: Ave Maria, cheia de graça, o Senhor é convosco. Bendita sois vós entre as mulheres, e bendito é o fruto do vosso ventre, Jesus.
1: Santa Maria, Mãe de Deus, rogai por nós, pecadores, agora e na hora da nossa morte. Amém.
3: Ave Maria, cheia de graça, o Senhor é convosco. Bendita sois vós entre as mulheres, e bendito é o fruto do vosso ventre, Jesus.
1: Santa Maria, Mãe de Deus, rogai por nós, pecadores, agora e na hora da nossa morte. Amém.
3: Glória ao Pai, ao Filho e ao Espírito Santo.
1: Como era no princípio, agora e sempre. Amém.
3: Ó meu bom Jesus, perdoai-nos, livrai-nos do fogo do inferno, e levai as almas todas para o céu, e socorrei principalmente as que mais precisarem. Nossa Senhora de Fátima e São Francisco,
1: rogai por nós. E no quarto mistério doloroso, contemplamos
3: a subida de Jesus ao Calvário.
1: Pai nosso que estais no céu, santificado seja vosso nome. Venha a nós o vosso reino. Seja feita a vossa vontade, assim na terra como no céu.
3: O pão nosso de cada dia nos dai hoje. Perdoai as nossas ofensas, assim como nós perdoamos a quem nos tem ofendido. E não nos deixeis cair em tentação, mas livrai-nos do mal. Amém.
1: Ave Maria, cheia de graça, o Senhor é convosco. Bendita sois vós entre as mulheres, e bendito o fruto do vosso ventre, Jesus.
3: Santa Maria, Mãe de Deus, rogai por nós, pecadores, agora e na hora de nossa morte. Amém.
1: Ave Maria, cheia de graça, o Senhor é convosco. Bendita sois vós entre as mulheres, e bendito o fruto do vosso ventre, Jesus.
3: Santa Maria, Mãe de Deus, rogai por nós, pecadores, agora e na hora de nossa morte. Amém.
1: Ave Maria, cheia de graça, o Senhor é convosco. Bendita sois vós entre as mulheres, e bendito o fruto do vosso ventre, Jesus.
3: Santa Maria, Mãe de Deus, rogai por nós, pecadores, agora e na hora de nossa morte. Amém.
1: Ave Maria, cheia de graça, o Senhor é convosco. Bendita sois vós entre as mulheres, e bendito o fruto do vosso ventre, Jesus.
3: Santa Maria, Mãe de Deus, rogai por nós, pecadores, agora e na hora de nossa morte. Amém.
1: Ave Maria, cheia de graça, o Senhor é convosco. Bendita sois vós entre as mulheres, e bendito o fruto do vosso ventre, Jesus.
3: Santa Maria, Mãe de Deus, rogai por nós, pecadores, agora e na hora de nossa morte. Amém.
1: Ave Maria, cheia de graça, o Senhor é convosco. Bendita sois vós entre as mulheres, e bendito o fruto do vosso ventre, Jesus.
3: Santa Maria, Mãe de Deus, rogai por nós, pecadores, agora e na hora de nossa morte. Amém.
1: Ave Maria, cheia de graça, o Senhor é convosco. Bendita sois vós entre as mulheres, e bendito o fruto do vosso ventre, Jesus.
3: Santa Maria, Mãe de Deus, rogai por nós, pecadores, agora e na hora de nossa morte. Amém.
1: Ave Maria, cheia de graça, o Senhor é convosco. Bendita sois vós entre as mulheres, e bendito o fruto do vosso ventre, Jesus.
3: Santa Maria, Mãe de Deus, rogai por nós, pecadores, agora e na hora de nossa morte. Amém.
1: Ave Maria, cheia de graça, o Senhor é convosco. Bendita sois vós entre as mulheres, e bendito o fruto do vosso ventre, Jesus.
3: Santa Maria, Mãe de Deus, rogai por nós, pecadores, agora e na hora de nossa morte. Amém.
1: Ave Maria, cheia de graça, o Senhor é convosco. Bendita sois vós entre as mulheres, e bendito o fruto do vosso ventre, Jesus.
3: Santa Maria, Mãe de Deus, rogai por nós, pecadores, agora e na hora de nossa morte. Amém.
1: Glória ao Pai, ao Filho e ao Espírito Santo.
3: Como era no princípio, agora e sempre. Amém.
1: Ó meu bom Jesus,
3: perdoai-nos, livrai-nos do fogo do inferno. Levai as almas todas para o céu e socorrei principalmente as que mais precisarem.
1: Nossa Senhora de Fátima e São Francisco,
3: rogai por nós.
1: Neste quinto mistério doloroso, contemplamos:
3: Jesus morre na cruz. Pai nosso que estais no céu, santificado seja o vosso nome. Venha a nós o vosso reino, seja feita a vossa vontade, assim na terra como no céu.
1: O pão nosso de cada dia nos dai hoje, perdoai as nossas ofensas, assim como nós perdoamos a quem nos tem ofendido. E não nos deixeis cair em tentação, mas livrai-nos do mal. Amém.
3: Ave Maria, cheia de graça, o Senhor é convosco. Bendita sois vós entre as mulheres, e bendito é o fruto do vosso ventre, Jesus.
1: Santa Maria, Mãe de Deus, rogai por nós, pecadores, agora e na hora da nossa morte. Amém.
3: Ave Maria, cheia de graça, o Senhor é convosco. Bendita sois vós entre as mulheres, e bendito é o fruto do vosso ventre, Jesus.
1: Santa Maria, Mãe de Deus, rogai por nós, pecadores, agora e na hora da nossa morte. Amém.
3: Ave Maria, cheia de graça, o Senhor é convosco. Bendita sois vós entre as mulheres.

0: Santa Maria, Mãe de Deus, rogai por nós, pecadores, agora e na hora da nossa morte. Amém.
1: Ave Maria, cheia de graça, o Senhor é convosco. Bendita sois vós entre as mulheres e bendito é o fruto do vosso ventre, Jesus.
0: Santa Maria, Mãe de Deus, rogai por nós, pecadores, agora e na hora de nossa morte. Amém.
1: Ave Maria, cheia de graça, o Senhor é convosco. Bendita sois vós entre as mulheres e bendito é o fruto do vosso ventre, Jesus.
0: Santa Maria, Mãe de Deus, rogai por nós, pecadores, agora e na hora da nossa morte. Amém.
1: Ave Maria, cheia de graça, o Senhor é convosco. Bendita sois vós entre as mulheres e bendito é o fruto do vosso ventre, Jesus.
0: Santa Maria, Mãe de Deus, rogai por nós, pecadores, agora e na hora da nossa morte. Amém.
1: Ave Maria, cheia de graça, o Senhor é convosco. Bendita sois vós entre as mulheres e bendito é o fruto do vosso ventre, Jesus.
0: Santa Maria, Mãe de Deus, rogai por nós, pecadores, agora e na hora da nossa morte. Amém.
1: Ave Maria, cheia de graça, o Senhor é convosco. Bendita sois vós entre as mulheres e bendito é o fruto do vosso ventre, Jesus.
0: Santa Maria, Mãe de Deus, rogai por nós, pecadores, agora e na hora da nossa morte. Amém.
1: Glória ao Pai, ao Filho e ao Espírito Santo.
0: Como era no princípio, agora e sempre. Amém.
1: Ó meu bom Jesus, perdoai-nos, livrai-nos do fogo do inferno, e levai as almas todas para o céu, e socorrei principalmente as que mais precisarem. Nossa Senhora de Fátima e São Francisco,
0: rogai por nós. Infinitas graças vos damos, soberana rainha, pelos benefícios que todos os dias recebemos de vossas mãos liberais. Dignai-vos, agora e para sempre, tomar-nos debaixo de vosso poderoso amparo, e para mais nos obrigar-nos, vos saudamos com uma salve, rainha.
1: Salve, rainha, mãe de misericórdia, vida, doçura, esperança nossa, salve. A vós bradamos, degredados filhos de Eva, a vós suspirando, gemendo e chorando nesse vale de lágrimas. Eia, pois, advogada nossa, esses vossos olhos misericordiosos a nós volveis. E depois desse desterro, mostrai-nos Jesus, bendito o fruto do vosso ventre. Ó clemente, ó piedosa, ó doce sempre Virgem Maria,
0: rogai por nós, Santa Mãe de Deus,
1: para que sejamos dignos das promessas de Cristo.
0: Juntos rezamos o Santo Terço, que possamos ficar com as bênçãos de Deus e proteção de Nossa Senhora. Em nome do Pai, do Filho e do Espírito Santo. Amém. Paz e bem.
1: Santa alegria.
0: Louvado seja o nosso Senhor Jesus Cristo.
1: Para sempre seja louvado.

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4: Olá, bom dia, muito bom dia. Amanhã de segunda-feira, hoje dia 13 de julho. Seguimos aqui no Tá Na Hora, abrindo nosso programa de hoje com a boa música para você aqui do Tá Na Hora. Hoje, 13 de julho, é o dia de número 194, faltando 171 dias para acabar o ano, gente. Hoje no Brasil é dia do cantor e dia do engenheiro de saneamento. Aniversário de Porto Nacional em Tocantins, Terra Boa no Paraná e Água Fria na Bahia. Olha aí, Terra Boa no Paraná e Água Fria na Bahia. Hoje é dia mundial do rock, dia mundial do rock e dia mundial do transtorno de déficit de atenção e hiperatividade, o TDAH, né? Um bom dia a todos, daqui a pouquinho Frei Jaime Bittega traz o santo do dia, abrindo o nosso Tá Na Hora aqui da tua Rádio Fátima, trazendo os monarcas, cantar é coisa de Deus, depois o Porca Véia, chamamento. Bom dia, obrigado pela tua companhia, o Tá Na Hora está no ar, paz e bem.
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2: 5 graus.

0: santo do dia.
1: Dia 13 de julho, bem-aventurada Angelina, da Ordem Franciscana Secular. Angelina, aos 15 anos, casou-se com João de Terni, conde de Civitella. Ficaram juntos apenas 2 anos e ficou viúva. Angelina tomou o hábito da Ordem Franciscana Secular e começou nos arredores, entre parentes e amigos, a convencê-los a também entrarem para a Ordem Franciscana. Sua influência foi tal que muitos jovens abandonavam o mundo para se entregar de corpo e alma à nova vida. Foi chamada de herética e mesmo feiticeira, pela facilidade que tinha de convencer os jovens a assumir a nova vida. O clima ficou tão tenso que o rei de Nápoles a chamou para que fosse julgada, mas diante da fé que professou, a perdoou e a exilou para fora de seu reino. Estava apenas com 18 anos quando foi para Assis. Lá na igreja de Santa Maria de Angeli, fez um plano de fundar um mosteiro com votos e clausura para a Ordem Franciscana Secular. A fundação se deu em Foligno e ela foi a primeira abadesa. Nasceu em Viterbo, Itália, em 1357 e morreu em 1415, com 58 anos de idade. 13 de julho, bem-aventurada Angelina, da Ordem Franciscana Secular.
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3: 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Bom dia, gente. Tá na hora aqui na tua Rádio Fátima. Paz e bem.

0: 5 graus. 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
4: 5:11.
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4: 5 graus. 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
1: Vamos seguindo aqui no Tá Na Hora dessa manhã, gente. Bom dia, já tem as curiosidades, também a previsão do tempo, né? As curiosidades chegando. E vamos atualizar também a previsão do tempo. Nosso abraço, nosso muito bom dia a todos os ouvintes aí na sintonia. Um abraço, bom dia, o meu amigo querido Roberto Silva lá no bairro Coab, um abração, obrigado pela sintonia. Um abraço, bom dia também pro Peré, Terezinha Fiat, o Adair, no bairro São João. Bom dia, um abraço lá para Isaura Finger, o seu Clóvis. Também um abração para Amância Bossardi, o seu Mário Clair, a Andressa, o Itenor Finger lá em Monte Alegre dos Campos, toda a família, o nosso abraço. Bom dia, um abraço também pro José Fontana e a Dona Mercedes. Bom dia, bom dia. Um abraço lá pro Sadia Dona Almira em Campestre da Serra. Um abraço lá na Capela Santo Antônio, Monte Alegre dos Campos, nosso amigo Luiz. Bom dia, Luiz. Tudo de bom para você lá, o Luiz Henrique. Um abraço para vocês aí, né, gente? Tudo de bom, obrigado pela audiência. Alô, Capela Santo Antônio, Monte Alegre dos Campos. Bom dia, um abraço, tio Ari Silveira e a Dona Juraci ali no bairro Imperial. Obrigado pela companhia e um abraço para vocês na audiência dessa manhã. Sequência do Tá Na Hora, trazendo por aqui o Teixeirinha e a Gaita Velha do seu Ari, depois os Mirins e o Baile do Candeeiro. Alô, Biônico, bom dia pro Gelson Vanin. Um abraço, bom dia pro Joãozinho, João Alencar Luz, lá no bairro Franciose, ouvindo a gente. Um bom dia para vocês e um abração. Gente, tudo de bom, uma ótima segunda-feira, excelente semana.
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1: Bom dia para você, bom dia a todos. Separei hoje algumas curiosidades aleatórias. Vamos começar dizendo para você que a cada minuto, 72 horas de conteúdo são enviadas para o site de vídeos do YouTube. Se estima que a cada ano o Monte Everest cresça cerca de 4 milímetros. A barragem da maior usina hidrelétrica do mundo, a usina das Três Gargantas, que fica localizada na China, poderia prolongar a duração do dia em 0,66 microsegundos se operassem sua capacidade máxima. Isso poderia ocorrer em virtude da enorme massa de água que ela comporta. Durante o fenômeno Superlua, se calcula que o diâmetro lunar possa aumentar até 14%, e existe uma lâmpada que permanece ligada continuamente há mais de 113 anos na cidade de Livermore, na Califórnia. São algumas curiosidades de hoje para você aqui na tua Rádio Fátima. Eu volto amanhã com muito mais.
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2: Vamos seguindo aqui na programação. 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Bom dia, uma ótima manhã para você na companhia aqui da tua Rádio Fátima.

0: 5 graus. Previsão do tempo.
1: Muito bem, gente, previsão do tempo para essa semana indica para segunda, terça, quarta, quinta e sexta-feira previsão de tempo firme. As mínimas durante a semana vão variar entre 4 e 6 graus até a quinta e na sexta podem subir aí para 12 graus. Já as máximas na segunda e na terça variam entre 11 e 13, na quarta 16, na quinta pode chegar até 20 graus e na sexta 21 graus. E o aumento das temperaturas trazem pancadas de chuva para o sábado e para o domingo também. Sábado e domingo da semana que vem a gente vai ter instabilidades e chances de pancadas de chuva. Previsão do tempo aqui na tua Rádio Fátima.
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1: 5:25.
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1: 5 graus.
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1: Hora de irmos até a nossa central de conteúdos, onde está Ladimir Fabris com as primeiras informações do dia, os destaques do jornalismo nesta manhã, gente. Bom dia, Ladimir.
7: Então, muito bom dia a você, Ronaldo. Bom dia também para os nossos ouvintes. Segundo, e já estamos aqui na central Fátima de conteúdos, a partir das 6:00, muitos assuntos estaremos ampliando, então... Anote aí, CTG Porteira do Rio Grande lança a campanha Tradição que Passa Adiante, com o objetivo de receber artigos gaúchos que serão destinados para crianças e adolescentes de baixo poder aquisitivo. Inscrições para o concurso público da Prefeitura de Campestre da Serra encerra nesta segunda-feira. Diretor do DAIR confirma durante encontro com o prefeito Ailton de Sarrosa que obras de asfaltamento na 456 entre Esmeralda e Pinhal da Serra inicia ainda este ano. Polícia Rodoviária Federal registra gravíssimo acidente na BR-285 em Lagoa Vermelha, trevo de acesso a Sananduva. Ocorreu uma colisão envolvendo 3 veículos, sendo que 4 pessoas tiveram ferimentos graves e foram encaminhados ao Hospital São Paulo. Duas pessoas, um homem e uma mulher, devido à gravidade dos ferimentos, foram a óbito. Um dos veículos envolvidos era de vacaria, porém o condutor e a passageira não tiveram lesões. Uma excelente semana com muita saúde a você e também aos nossos milhares de ouvintes, Ronaldo.
1: Obrigado, Ladimir, e as informações direto da nossa central de conteúdos desta manhã aqui na tua Rádio Fátima. Sequência do Tá Na Hora, trazendo mais música nessa manhã. Muito obrigado a todos pela companhia, pelo carinho, pela audiência, pela sintonia. O nosso Tá Na Hora até às 7 aqui na tua Rádio Fátima. Fico até às 6, um bom dia, gente. Daqui a pouquinho tem Produção Rural com a Ana Lúcia Giacomini. Bom dia, paz e bem.
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1: As exportações brasileiras de carne suína, considerando todos os produtos entre in natura e processados, totalizaram 132 mil toneladas em junho, segundo as informações da ABPA, a Associação Brasileira de Proteína Animal. O volume é 3,5% inferior ao registrado no mesmo período do ano passado. As receitas das exportações alcançou 312,8 milhões de dólares, resultado 8,4% inferior ao obtido em junho de 2025. Apesar do ajuste observado em junho, o setor encerrou o primeiro semestre do ano com o melhor desempenho da história das exportações brasileiras de carne suína. Entre janeiro e junho, os embarques alcançaram 794,2 mil toneladas, volume 10% superior ao registrado no mesmo período de 2025. Em receita, o crescimento acumulado alcança 7,9%. E entre os principais destinos das exportações brasileiras em junho estão Filipinas na liderança, com 23,5 mil toneladas embarcadas. Em seguida aparecem Japão, Chile, China, Hong Kong, México, Singapura, a Argentina, Vietnã e também o Uruguai. No desempenho por estado, os exportadores, Santa Catarina manteve a liderança nacional com 65,2 mil toneladas embarcadas em junho, seguido por Rio Grande do Sul, Paraná, Minas Gerais e o Mato Grosso. Ana Lúcia Jacomini para a tua rádio.
0: 5 graus.

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2: 5 horas e 45 minutos.

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4: Alô, meu amigão Pirulito, Erestides Bobsim, bom dia, Aldenor Carlotto Sonera, um abraço pro Ari Long e a dona Lourdes, bom dia pra vocês, bom dia pro Diomar Padilha lá em Bom Jesus, bom dia pro senhor Aristides Costa, bom dia, um abração pro Gilberto Fachini, bom dia tio Ari Piton, tio Zé Guedes na sintonia, minha amiga Marlene do bairro Planalto, bom dia, um abraço também lá pro meu amigo querido, o Gilberto Ferreira, lá no Rincão do Xaxinho, o Tato, artista lá na Capela São Judas, ouvindo a gente também, um abraço, um bom dia. A Dorothy Barbosa aqui no centro de Vacaria, bom dia para Maria José Gomes do bairro Kennedy, bom dia pro Ronaldo Pimentel, um abraço a Maria Pereira Dunes dessa manhã, o professor Valdecir de Matos, bom dia pro Bandeja lá em Esmeralda, o Ari de Lima Campo, Jari César Dallaiol, o Dirceu Pirotoni, o Nene ali em Campestre da Serra também, um bom dia para todos vocês, gente. Na sequência, trazendo por aqui a história da música com o Benito Gobetti aqui na tua Rádio Fátima. Alô, tio Eloíro Bairros, bom dia, minha amiga Ziri Bigler no bairro Kennedy, um abraço para vocês.
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5: A história de hoje é sobre Sula Miranda. Sueli Brito de Miranda é nascida em São Paulo em 12 de novembro de 1963. É cantora e apresentadora brasileira. Aprendeu a tocar violão e também piano ainda na adolescência. Iniciou a carreira no grupo As Mirandas. No final dos anos 70, formaram As Milindrosas, juntamente com a sua irmã. Focado no público infanto-juvenil, vários discos gravados, vendendo mais de 1 milhão de cópias. Em 1986, iniciou a carreira solo e lançou o primeiro LP, tendo a felicidade de gravar a canção Caminhoneiro do Amor, música essa encomendada ao consagrado compositor Joel Marques, vendendo mais de 250 mil cópias. A cantora é conhecida como a Rainha dos Caminhoneiros. Foi apresentadora de programas de rádios e TVs nos principais canais brasileiros. Gravou mais de 15 lançamentos ao longo da carreira. Caminhoneiro do Amor, Rumo Certo, Filme Triste e Pingos de Amor, alguns de seus sucessos. E vamos ouvir Sula Miranda.

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1: 5 graus.
2: Deixa eu mandar um abraço e um bom dia lá pro meu amigão Tio Lourenço Scolaro aqui no bairro Fátima. Também um bom dia, um abraço pro Manuel Luiz Couto Baladão na sintonia nessa manhã. Um abraço pra vocês, gente. Bom dia. Bom dia e um abraço também pro meu amigo querido João Fiat lá na Fazenda do Tigre, tio Eloir Bairros, o Assis Lopes. Bom dia pra Regina e pro Toco na audiência, né? Um abraço pra vocês. Bom dia pro Luciano Macari. Bom dia e um abraço pra Neura Trentin lá no bairro Borges ouvindo a gente. Um abração, Neura. Tudo de bom pra você, minha amiga, um bom dia. Bom dia, um abraço pro Dinarte Antunes do Passe do Carro, seu Amantino da Silva Ferreira e a dona Zenaide. Bom dia pro Gabriel Valdrigues, a Benta e o Gringo, professor João Maria, dona Enedina, o Milton Hoffman, o Odilon Ribeiro, a Elisângela Fabra, um abração, o Antônio Lima Uzete, um bom dia. Bom dia pro Joel de Jesus, meu amigo lá em Muitos Capões, o Clovel Bisotto, também um abraço pra vocês. Tenham todos um ótimo dia, gente. Obrigado pelo carinho de vocês e pela companhia, tá? Um abraço também pro Ari Bueno e a Clarice lá na Capela do Caravaggio. Fechando por aqui com o Grupo Cordiona, excelente semana a todos, paz e bem.
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1: 5 graus.

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12: Bom dia! Alegria, alegria, alegria. Viva intensamente este novo dia. 13 de julho, senhoras e senhores ouvintes. Estamos ainda na fase da lua minguante. Amanhã tem passe de lua. É lua nova amanhã. A estação é inverno, é? Segunda-feira que estamos iniciando às 6h01 com a presença da noite, nos campos de cima da serra. Até há pouco aqui no bairro Fátima, tinha uma garoa fina, miúda, agora ela passou. Foi lá pro lado de lá, da Coxilha Rica lá. A temperatura neste momento aqui nos estúdios da tua Rádio Fátima está em 5 graus. Então, tá friozinho, é inverno, o que tu quer que faça no inverno? Calor? Claro que não, né? Então vamos em frente. É mais um dia para a gente comemorar, para a gente abraçar e seguir em frente com amor e dedicação, porque muitas coisas boas estão te esperando ali, ali logo na frente. Às 6:02, então, com a presença da noite, tempo encoberto, até a pouco tinha garoa 5 graus. Estou lhe desejando, então, o melhor dia da sua vida.
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12: Um recado especial, muito especial neste momento para você e para mim também. Senhoras e senhores ouvintes, a vida é um constante aprendizado, mas saiba principalmente que a vida é maravilhosa, é espetacular, é generosa contigo, porque ela sempre te dá uma nova oportunidade para exatamente você começar de novo, fazer diferente, ser melhor quando erros você cometer. Muitas vezes as tuas escolhas precipitadas, decisões tomadas na emoção sem ouvir o teu coração, tornam a tua vida pesada, às vezes conturbada e até às vezes te derruba no chão. Mas nem por isso a vida é implacável contigo e deixa você sem alternativas para você buscar novos caminhos e ser melhor e corrigir os teus erros. Por isso, a vida é dom de Deus. A vida sempre concede novas possibilidades de você viver com mais alegria e entusiasmo. Então, quando a vida lhe der uma oportunidade de recomeçar, não fique na dúvida e não tenha medo de novos erros praticar. Inclusive, não tenha medo dos invejosos, dos maldosos, porque todos os dias a vida te oferece novas oportunidades para você superar qualquer dificuldade. Acredite sempre em você. Acredite sempre em você, porque ninguém vai te impedir de chegar aonde você desejar. Sabe por quê? Porque Deus sempre caminha com você. Deus todos os dias está com você e será sempre o primeiro a te socorrer, principalmente quando no chão você cair. Sabe por quê? Sabe por quê? Porque Deus é apaixonado por você.
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12: Alô, ouvintes, 6:06, 5 graus, é noite, tempo instável aí, tava garoando, agora tá encoberto, mas vai dar uma limpada aí, vai o sol, acho que até aparecer, daqui a pouco a Kátia vai falar e vai nos dizer como o tempo esta semana vai se comportar. Bom dia, agradecendo a sua audiência, a sua companhia. Você que está ligado mais um dia no 90.5, tua Rádio Fátima de Vacaria, lhe desejo um excelente e abençoado dia.
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12: Vamos de imediato então trazer os assuntos que serão ampliados a partir de agora pela nossa equipe, que mais um dia, graças a Deus, está na movimentada e atualizada Central Fátima de Conteúdos. CTG Porteira do Rio Grande lança a campanha Tradição que Passa Adiante, com o objetivo de receber artigos gaúchos que serão destinados para crianças e adolescentes de baixo poder aquisitivo. Inscrições para o concurso público da Prefeitura de Campestre da Serra encerra nesta segunda-feira via online. Diretor do DAER confirma durante encontro com o prefeito Ailton Dessa Rosa que obras de asfaltamento na IRS 456 entre Esmeralda e Pinhal da Serra inicia ainda este ano, será? Homem que colocou fogo na residência da ex-companheira no bairro Imperial foi contido por populares e encaminhado ao sistema prisional. Rapaz é detido pela guarda municipal após chegar num motel e se negar a pagar a corrida para o motorista de um aplicativo. Facaria. Rapaz que agrediu a própria mãe no bairro Franciose foi detido pela guarda municipal ontem à tarde. Houve a necessidade de uso de meios moderados. PRF registra gravíssimo acidente na BR-285 em Lagoa Vermelha, trevo de acesso a Sananduva. Quatro pessoas ficaram feridas e um homem e uma mulher foram a óbito. Se envolveram três veículos, inclusive um de Vacaria. Porém, o condutor e a passageira do veículo de Vacaria não tiveram ferimentos. Definidos os classificados para as quartas de final do Campeonato Amador Série B de Vacaria. No último amistoso antes da retomada do Brasileirão, o Grêmio ontem em Brasília venceu o Cruzeiro por 3-1. Goleiro Grando defendeu dois pênaltis. Copa do Mundo, definidas as semifinais. Amanhã teremos França e Espanha. E na quarta-feira, Argentina e Inglaterra.
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12: Bom dia, bom dia, bom dia pra cima. Alegria, bom dia.

0: Bom dia, bom dia, bom dia. Vamos lá com alegria e com Deus no coração para mais um dia que tenha certeza absoluta que novas vitórias você conquistará. 6:11, noite nos campos de cima da serra. 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Mas a sensação térmica, essa umidade, está mais baixa na rua de Vacaria. Nesse momento está 3 graus aí. Então sai bem agasalhado aí. Principalmente a gurizada que vai estudar. A gurizada aí. É, vamos se agasalhar bem, deixar o pijama, botar a touca aí. É, deixar a touca aí, deixar o casaco pesado que a mãe coloca aí para você se aquecer. Vamos em frente. 6:13 com uns 5 graus. Vamos conferir os fatos que marcam este 13 de julho. O mês de julho que também tá trote, tá galope.
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2: 13 de julho. Dia Mundial do Rock, Dia do Cantor, Dia do Engenheiro de Saneamento e Dia Mundial do Transtorno de Déficit de Atenção e Hiperatividade. Os fatos do dia. Em 1901, Santos Dumont contornou a Torre Eiffel em Paris com um dirigível. 1917.

0: ocorreu a terceira das seis aparições da Virgem Maria às três crianças de Fátima, em Portugal. Em 1930, 13 seleções iniciaram a disputa da primeira Copa do Mundo de Futebol, que foi no Uruguai. No primeiro jogo, a França derrotou o México por 4-1. O Uruguai terminou como campeão ao vencer a Argentina por 4-2. Em 1990, foi instituído no Brasil o Estatuto da Criança e do Adolescente. É considerado o marco legal e regulatório dos direitos humanos da população abaixo de 18 anos. Mário Vivan, para a tua rádio.
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2: Às 6 horas e 14 minutos, 5 graus ainda à noite. Aqui está a nossa equipe. Três colegas permanecem em férias ainda. Betão Carneiro e o casal colega Silvio e Neiva, que estão em Gramado. Segunda-feira, dia 20, as férias então começam para o Ladimir. Muito bom. E hoje estamos aqui com Ronaldo Pontel, Fábio Schiller, Júlia Rodrigues, Luiz Barreto, Caio Pivoto, Franciele Lechaider, Gislaine Moraes, gerência Alexandre D'Albello, superintendente Freivaldo Freitas e você. Agora a equipe está completa, então vamos ao trabalho. Por quê? Porque você sempre faz parte dela.
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2: 6:15, 5 graus ali fora, tá 3, vamos se agasalhar e vamos em frente, que daí não tem problema nenhum, trabalhando a gente se esquenta. 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Alô, bom dia, 999-934202 no ar.
3: Bom dia, Ladimir.
2: Bom dia.
3: Uma ótima segunda-feira pra todo mundo.
2: Ô, Clarinha, um abraço, um beijo no teu coração também, uma ótima segunda-feira.
4: Bom dia, meu amigo Ladimir.
2: Bom dia.
4: Que Deus nosso Senhor nos abençoe com muita Amém. Saúde, muita paz, que a gente possa encarar essa semana de frio aí com muita força e dedicação.
2: Isso aí, não se
4: Deus entrega. Abençoe ao nosso trabalho e vamos lá rumo à Vila Ituim.
2: Valeu, um abraço, cara, amor. Alô, pessoal da Vila Ituim, aquele abraço. 6:17, 5 graus, espaço comercial. Pois vou trazer informações, lamentável, triste, gravíssimo acidente ontem por volta das 6 da tarde lá no trevo de acesso a Sananduva, inclusive com 2 óbitos. 6:17, bom dia.
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1: Mas que alegria! Tá na hora para mais um dia. Então vamos lá, 6h22, 5 graus, tempo encoberto. Ainda é noite nos campos de cima da Serra. Segundo, é. Graças a Deus chegou a segunda-feira. E não reclame, ah, segunda. Segundo dia que tu tem que chegar com mais disposição, mais vontade para trabalhar. Afinal, no final de semana tu mais descansou, mais comeu, se divertiu. Então tá com as baterias recarregadas. Agora segunda-feira vamos produzir, vamos chegar com alegria no ambiente de trabalho também. 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Alô, Betinho, bom dia. Tá garoando no quebradento e choveu 20 milímetros no final de semana. Um abraço pra você, Betinho. Saúde, muita saúde. Um abraço pro Luiz e a Luísa também aí. Um abraço pra tia Gini no bairro Monte Claro, já mandou um WhatsApp aqui. O Claudemiro do bairro Kennedy. Alô, Neiva, lá no Pinhal. Ô, Neiva, na beira de um fogão a lenha, lá trovejando a lenha de Guamirim e comendo um pinhão. Coisa boa! Um abraço também, tá na nossa companhia aqui, o Emerson Paz e Bem, meu irmão, Paulo Borghetti. Bom dia, Ladimir, até quando a Corsã vai deixar aquele buraco vergonhoso ali na Conde de Porto Alegre, a 7 de setembro, no bairro Porcínio? Olha, Rodrigo, alô, alemão, acho que antes do Natal, antes da chegada do Papai Noel, porque Papai Noel existe, eles vão tapar, dar um jeito aquele buraco, como também aqui na Cis Brasil, aqui, logo para baixo, aqui duas quadras da tua Rádio Fátima. Uma vergonha a reposição do material, tanto paralelepípedo como também aí o asfalto da Corsã em Vacaria. Mas certamente os órgãos responsáveis pela fiscalização estão cobrando, exigindo que faça alguma melhoria. Ali também perto do Centro Dom Orlando Dotti também, ali a Corsã abriu um buraco, fez uma reposição e virou uma cratera. Tá vergonhoso, mas vamos em frente. Alô, presidente Décio Camargo, bom dia, jovem presidente. Ô Décio, nós somos o que nós pensamos. Se a gente pensar que é velho e tá acabado, então a gente tá com os dias contados. Agora, se você disser que é jovem, que você tem muita coisa boa ainda na vida para você conquistar, pode ter certeza que você vai longe aí. Um abraço. Diz que ontem de manhã o Décio encontrou o Betão Carneiro, nosso colega na fruteira, comprando umas frutas. Diz que agora só tá se alimentando com frutos. Irmão Betão, é uma benção, irmão. Ah, por falar irmão, agora vou falar da irmã. Alô, irmã Deli de Canse, está indo a Porto Alegre na nossa companhia, nossa diretora do Hospital Nossa Senhora da Oliveira. Boa viagem, irmã, Deus lhe acompanhe e vai trazer novidades. Atenção, pessoal aqui de Vacaria, Jaquirana, Ausentes, Bom Jesus, Monte Alegre, também Campestre, Ipê, muitos Capões, Pinhal, Esmeralda, aqui Vacaria. E daqui a pouco, com exclusividade, vou trazer uma extraordinária notícia na área do atendimento da saúde em Vacaria. É daqui a pouco, hein? Uma extraordinária notícia. Vou começar hoje, vou ampliar essa notícia amanhã até quarta-feira aí. Daqui a pouco, aqui você vai ficar sabendo. 6h26, vamos tocar, vamos lá. 5 graus.
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1: 5 graus lá fora, tá 3. O frio chegou então. 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A Guarda Municipal no final de semana notificou 3 condutores, sendo um por estar dirigindo alcoolizado. E também atendeu a um acidente, apenas com danos materiais. Uma guarnição da Guarda Municipal ontem à tarde no bairro Franciose, após receber informações de que um rapaz estava agredindo a própria mãe, esteve no endereço fornecido por populares. Chegando no local, em contato com a senhora, a mesma diz que foi agredida pelo filho e desejava fazer um registro na delegacia de polícia. Uma mãe registrar ocorrência na delegacia contra o próprio filho. Imagina a dor do coração desta mãe. Em seguida, então, os agentes da guarda, utilizando algemas, acabaram detendo o rapaz porque estava agressivo. Foi usado os meios moderados e levado ele para a delegacia. E ontem, ao atender um acidente com danos materiais no bairro São Francisco, agentes da Guarda Municipal, quando estavam identificando os veículos e os condutores, verificaram que um dos condutores não possuía a CNH e apresentava sinais de alcoolemia. Ele estava com hálito etílico, estava exaltado, e daí foi oferecido o bafômetro e ele se recusou a fazer o teste de bafômetro. Mas, através de prova testemunhal, foi constatado que estava com alteração psicomotora e ele foi encaminhado à delegacia para o flagrante. O veículo foi liberado para um condutor habilitado. A Polícia Rodoviária Federal registrou um gravíssimo acidente ontem, por volta das 6 horas da tarde, na BR-285, trevo de acesso a Sananduva. Colisão envolvendo um Corsa emplacado em Passo Fundo, um Fox de Lagoa Vermelha e um Celta de Vacaria. Do acidente no Corsa viajava 4 pessoas de nacionalidade venezuelana. O motorista, um homem de 43 anos, residente em Passo Fundo, não resistiu aos ferimentos e morreu no local. Uma passageira de 41 anos e um passageiro de 48 anos tiveram lesões graves. E ainda, do Corsa, uma outra passageira de 42 anos foi encaminhada ao hospital. Do Fox também, uma passageira de 42 anos, residente em Chapecó, Santa Catarina, foi socorrido ao Hospital São Paulo de Lagoa Vermelha, mas foi a óbito devido à gravidade dos ferimentos. O motorista do Fox, de 32 anos, sofreu lesões graves e a passageira, de 20 anos, teve lesões leves. Todos foram levados para o Hospital de Lagoa Vermelha. Os dois ocupantes do Celta que se envolveu nesse acidente, Celta com placas de Vacaria, um homem e uma mulher, ambos de 44 anos, não tiveram ferimentos. 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Espaço Comercial, já volto com mais informação. Bom dia.

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5: Então não perca a hora e é segunda-feira. 6h37, 6h37, pra cima, 5 graus, lentamente a noite saindo, novo dia clareando, vamos em frente, muitas coisas boas estão te esperando, ó. 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Alô, Pazeto, Zelunico, Elora Móvel de Fora. 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Às 6h38, 6h38.
6: Bom dia.
5: Bom
6: é
5: dia.
6: Muito triste ver o filho dar na mãe, né, cara? Eu vi aí... A rádio é o maior pecado do mundo, irmão.
5: É verdade. Alô, Adriano, é triste, né? O filho agredir a mãe, como aconteceu ontem aqui no bairro Franciose, e a mãe por iniciativa própria, na delegacia registrar a ocorrência contra o próprio filho. Imagine a dor no coração de uma mãe ter que ter esta atitude depois de tanto amor, de tanto cuidado que se dedicou dia e noite para o seu filho.
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5: Vamos em frente, 6h39, não se atrase. 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Alô, Gilson, deixa os pijamas aí, que hoje tá frio, hein? 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Alô, Kátia Valente, o tempo vai dar uma segurada, a chuva, e como é que vai se comportar nesta segunda, início de semana, amiga?
7: Olá, pessoal. A semana começa sob a influência de uma nova massa de ar seco de origem polar. Então, a umidade vai diminuindo e a expectativa é de que o frio também aumente um pouco com relação aos últimos dias, porque os ventos voltaram a soprar do quadrante sul e estão trazendo um ar, então, mais frio. Ao longo do dia de hoje, nós não vamos ter, assim, uma subida mais significativa das temperaturas, ou seja, à tarde, embora não tenha chuva, não tenha umidade assim presente na atmosfera, as temperaturas não sobem mais do que a casa dos 10 a 12 graus, sendo 10 aqui nos pontos mais elevados. Amanhã, terça-feira, o dia começa com geadas ao amanhecer, geadas que podem acontecer assim de forma mais generalizadas por aqui. Ao longo do dia, a temperatura vai subindo gradualmente, mas não é muito. As máximas, de novo, vão oscilar entre 12 e 14 graus. E na quarta-feira, seguimos com o tempo firme predominando aqui na região da Serra e Campos de Cima da Serra. As temperaturas ainda são baixas pela manhã, mas o frio já começa a perder intensidade a partir desta quarta-feira. Pela manhã, as mínimas podem oscilar entre 3 e 5 graus e à tarde as máximas já devem variar entre 15 e 17 graus. Com a previsão do tempo, Kátia Valente.
5: 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Tio Éder, às 6h41, vamos para os aniversariantes deste 13 de julho.
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9: Parabéns e felicidade a você, aniversariante do dia 13 de julho. Em Esmeralda, Célia Regina de Almeida recebe os parabéns do esposo Ednilson e da família. Em Pinhal da Serra, Gustavo Branco Maté recebe os parabéns dos pais Wagner e Soraya e dos avós. Em Guabiju, Inês Sense Fiorio recebe os parabéns do esposo e da filha. Em Esmeralda, Luane Fernandes Borges recebe os parabéns do esposo José Marcelo, da sogra e do filho Marcelo. Em Flores da Cunha, Maria Beber Bassanese recebe os parabéns dos seus familiares. Em Campestre da Serra, Pedro Lauro Bresolim recebe os parabéns da sua esposa e da Lema e dos filhos e netos. Em Monte Alegre dos Campos, Roseri de Fátima da Silva Paim recebe os parabéns dos filhos Ademir, Almir, Vera Lúcia e Alex, do esposo Joaquim e da mãe Ebraíma. Em Paraí, Teolides Ártico Pazinato recebe os parabéns do esposo Libério e dos filhos. Felicidades a você, aniversariante. Receba o carinho da tua Rádio Fátima.
5: É muita saúde, 6h43, 5 graus lá fora, tá melhorando o tempo, 3 graus.
10: Bom dia, senhor Vladimir.
5: Só Vladimir.
10: Eu aqui nós temos com 30 milímetros.
5: Sim.
10: Com mais 10 daquele outro chuvinha que deu.
5: 40.
10: Deu 40, mas isso, deu 30 dessa última.
5: Tá bom.
10: Um abraço, um bom dia.
5: Bom dia, 40 milímetros no final de semana. Vardir tá louco de bom. Obrigado, papai do céu, pela chuva do final de semana aí. Às 6h44, 5 graus. O espaço comercial, na sequência, volto com informações aí da área da segurança. Rapaz que pediu uma corrida com aplicativo até um motel, chegou lá e se negou a pagar a conta da corrida. Daí, a guarda municipal esteve lá e encaminhou ele para a delegacia de polícia. Não conseguiu entrar no motel. 6h44, Vacaria 5 graus, bom dia.
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9: Então, olha a hora, não vamos se atrasar, é segunda-feira, 6h50, pra cima, 5 graus, saindo a noite, clareando o dia, na porteira do Rio Grande, a nossa querida, abençoada e perfumada Vacaria. 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O app não funciona, o escritório diz que não tem conta disponível. Já liguei diversas vezes e não tem previsão. A conta vence dia 16 e ainda não chegou. Vamos falar com o pessoal da RGE. Aí, Luísa, Deus lhe abençoe, saúde para a senhora aí. 6h51, vamos tocando, vamos lá. Cotações. 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E as cotações é contigo, então, se apresente, colega Ronaldo.
10: As cotações com informações da Cooperval, a saca da soja, R$129. O milho disponível a R$65. O trigo, R$1.350 a tonelada, dependendo do prazo de pagamento. E o PH. Contratos da safra 2026-2027, a soja a R$130 e o milho de R$60 a R$65. Informações da Emater, o arroz, 50 quilos, a R$58.14. A saca do feijão, R$183. O boi quilo vivo, R$12.21. Cordeiro

0: quilo vivo R$ 13,98. O suíno quilo vivo R$ 5,94 e a vaca quilo vivo R$ 10,89.
1: As cotações para a agropecuária do milho de Aquelim lá em Samanel. 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Alô, Matheus Indicati. Gente bona. Segundo, o Mageiro tá esperando a chave ali. Às 6h53, 5 graus. Seguindo. Vamos, a noite está saindo, vai descansar, um novo dia chegando e é hora de conferir as notícias do campo. 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A informação do campo, então é contigo, colega Luiz.
2: A formação do fenômeno climático El Niño nos próximos meses pode favorecer a produtividade das safras de soja e milho na região sul do país. As chuvas acima da média não são necessariamente negativas e ajudam a fomentar a agropecuária brasileira. De acordo com uma análise que cruza os dados de rendimento agrícola desde 1962 com os índices oceânicos Niño, episódios do El Niño historicamente elevam as chuvas no sul do Brasil durante o ciclo de verão, período crítico para o desenvolvimento das lavouras. O resultado são produtividades de soja e milho consistentemente acima da tendência histórica nessas regiões. Esse é um padrão observado, inclusive, nos eventos mais fortes já registrados, como o de 2015 e 16. O estudo também avalia os efeitos sobre a inflação de alimentos no Brasil. A pressão mais relevante tende a se concentrar nos itens in natura, frutas, verduras e legumes, mais sensíveis a choques climáticos de curto prazo, enquanto alimentos industrializados e semiprocessados devem seguir padrão parecido ao observado em períodos de neutralidade climática. No cenário do banco, a inflação de alimentos no domicílio deve atingir o pico em fevereiro de 2027, cerca de 5 PP acima do patamar de agosto de 2026, equivalente a 75 pontos base no IPCA, com reversão gradual ao longo de 2027 e 2028. Da Central de Conteúdos da tua Rádio Fátima, Luiz Barreto.
1: 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A Kátia já avisou que a chuva parou, vai esfriar, vai limpar e vamos em frente então. Vai ser uma semana abençoada. Alô, Camila, bom dia, Ladimiro, sobre a conta de luz. Recebi esse e-mail, que a minha conta também vence o dia 6. Sabemos que você costuma receber a conta nessa semana, Tatá, estamos em atualização tecnológica. Acho que, de repente, até vou ver com a Milena. Mas dá uma conferida no escritório ali, porque tem muito golpe, tem muita coisa aí. Fique tranquilo e tal, tal. Seria bom, até que embora tenha esse e-mail aí, Camila, seria bom dar uma conferida. Até vou ver aí com o pessoal do escritório da Regé se procede esta informação. Mas lhe agradeço imensamente por estar nos informando aí sobre o e-mail que a senhora recebeu, de que o e-mail da Regé está passando por atualização tecnológica. Lógica, 6h57. Às 6h57, com temperatura de 5 graus, tempo encoberto. Vamos para as informações da área da segurança. 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A Guarda Municipal foi acionada por um motorista de aplicativo. Ele informou para os agentes que se encontrava no estacionamento de um motel em Vacaria e relatou que um cliente, ao solicitar o pagamento para ele, o mesmo se recusou a fazer o pagamento da corrida. Diante da discussão entre o motorista e o cliente, ele percebeu que o homem aparentava portar um canivete no bolso e daí acionou a guarda. Ao chegar no local, os agentes da guarda abordaram o rapaz e na revista pessoal verificaram que ele estava com um canivete. Inclusive, com a chegada da guarda, havia jogado o canivete no banco traseiro, bem como seus pertences. O rapaz, que estava no motel, não queria pagar a corrida, então, quando chegou lá para o motorista do aplicativo, foi encaminhado pela guarda municipal até o plantão da delegacia para os procedimentos legais. E ontem, a guarda municipal, no bairro Franciose, também deteve um rapaz, houve a necessidade de usar meios moderados, estava agressivo por ter agredido a sua própria mãe. E a mãe solicitou aos agentes da Guarda Municipal que fosse feito um registro na delegacia, sendo que lá foi feito o registro, então, da mãe, devido à agressão que sofreu do filho. 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Vamos de imediato para a região. Olá para o Campestre!
3: A Prefeitura de Campestre da Serra informa que as inscrições para o concurso público foram prorrogadas e poderão ser realizadas até nesta segunda-feira, conforme o edital de retificação 2. Além da ampliação do prazo, o edital traz mudanças importantes, entre elas, a que permite que cada candidato realize até 2 inscrições, desde que sejam para cargos cujas provas ocorram em turnos distintos. De Campestre da Serra, Bruna Zanotto Goulart para a tua Rádio Fátima.
1: 6h59, 5 graus. Alô, Esmeralda!
4: Secretaria Municipal de Obras e Serviços Viários solicita à população que sempre que realizar podas de árvores ou necessitar descartar entulhos de maior volume, deposite-os na calçada em frente à residência e comunique imediatamente à Secretaria de Obras para que seja providenciado o recolhimento adequado. Contamos com a colaboração de todos e agradecemos pela compreensão. De Esmeralda, Simone do Amaral para a tua Rádio Fátima.
1: 7h05, alô Monte Alegre!
5: A Prefeitura, juntamente com o Condica, informa que está aberto o edital para escolha suplementar do Conselho Tutelar. As inscrições estarão abertas até o dia 3 de agosto. Os interessados devem consultar o edital completo no site oficial da Prefeitura ou solicitar por e-mail condica.mac@outlook.com. De Monte Alegre dos Campos, Letícia de Onda Silva para a tua Rádio Fátima.
1: E fechando a região, é a vez do Pinhal.
6: A Secretaria de Agricultura e Meio Ambiente informa que estão abertas as inscrições para o plantio de milho, feijão e pastagem de verão. O prazo de inscrição é até o dia 15/9. De Pinhal da Serra, Emily Duarte para a tua Rádio Fátima.
1: 7h01, tempo encoberto, já clareou o dia, 5 graus em Vacaria. Vamos agradecer a Deus por mais esse dia. E agradeça aí pelo teu trabalho, pela tua família. E agradeço pela tua saúde também. Não deixe a noite chegar. É agora, no amanhecer, que tu tem que agradecer.
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8: Uma mãe e a sua filha estavam a caminhar pela praia. Num certo ponto, a menina disse: como se faz para manter um amor? A mãe olhou para a filha e respondeu: pega um pouco de areia e fecha a mão com força. A menina assim fez e reparou que quanto mais forte apertava a areia com a mão, com mais velocidade a areia se escapava. Mamãe, mas assim a areia cai. Eu sei, agora abre completamente a mão. A menina assim fez, mas veio um vento forte e levou consigo a areia que restava na sua mão. Assim também não consigo mantê-la na minha mão. A mãe, sempre a sorrir, disse-lhe: agora pega outra vez um pouco de areia e mantenha na mão semiaberta, como se fosse uma colher, bastante fechada para protegê-la e bastante aberta para lhe dar liberdade. A menina experimenta e vê que a areia não se escapa da mão e está protegida do vento. É assim que se faz durar um amor. Pensemos neste novo dia, o Senhor te abençoe e te guarde. O Senhor faça brilhar sobre ti sua face e compadeça de ti. O Senhor volte para ti o seu rosto e te dê a paz. O Senhor te abençoe, Pai, Filho e Espírito Santo. Amém.

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7: Bom dia! Alegria, alegria, alegria. Viva intensamente este novo dia. 13 de julho, senhoras e senhores ouvintes, segunda-feira que estamos iniciando. Olha aí, ela voltou, tá garoando lá fora, é garoa neste momento na vacaria. Tempo encoberto, 5 graus, bom dia, 7676. Estamos então lhe desejando neste novo dia o melhor dia da sua vida. E preste atenção, cada dia que passa, acredite mais em você, tenha forças para seguir a tua caminhada, porque ninguém vai impedir de você chegar onde você desejar. Sabe por quê? Porque Deus todos os dias caminha com você, todos os dias está do teu lado, porque se você cair, Ele vai ser o primeiro a te socorrer. Sabe por quê? Porque Deus é apaixonado por você. 77, vamos em frente. 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A avaliação é gratuita. 7:10, 5 graus. Bom dia, colega Gin.
8: Bom dia, Vladimir, bom dia o pessoal de casa, ótimo início de semana.
7: Como é que tá o clima ali fora, a senhora que acabou de chegar?
8: Tava uma garoa bem fininha a hora que eu saí do carro, quase não deu pra molhar, mas bem frio.
7: Então vamos em frente, vamos trazer agora pra você conferir...
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7: 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E o frio está aí e vai continuar, então não fique na mão aí. 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
8: Prefeitura de Vacaria paga a primeira parcela do 13º salário nesta segunda-feira.
7: CTG Porteira do Rio Grande lança a campanha Tradição que Passa Adiante. Com o objetivo de receber artigos gaúchos que serão destinados para crianças e adolescentes de baixo poder aquisitivo.
8: Inscrições para o concurso público da Prefeitura de Campestre da Serra encerra nesta segunda-feira.
7: Diretor do Odair confirma durante encontro com o prefeito Ailton de Sá Rosa que obras de asfaltamento na RS-456 entre Esmeralda e Pinhal da Serra iniciam ainda este ano.
8: Homem que colocou fogo na residência da ex-companheira no bairro Imperial foi contido por populares e ainda no sábado foi encaminhado ao sistema prisional em Bento Gonçalves.
7: Rapaz é detido pela Guarda Municipal após chegar no motel e se negar a pagar a corrida para o motorista de um aplicativo.
8: Acidente na BR-116, trecho de Campestre da Serra, deixa 4 pessoas da mesma família feridas, inclusive 2 crianças de 4 anos e 3 meses. O condutor de um caminhão que ocasionou o acidente foi detido e levado à delegacia.
7: Rapaz que agrediu a própria mãe no bairro Franciose foi detido pela Guarda Municipal ontem à tarde.
8: PRF registra grave acidente na BR-285 em Lagoa Vermelha, trevo de acesso a Saranduva. 4 pessoas ficaram feridas e 1 homem e 1 mulher foram a óbito.
7: Brigada Militar de Muitos Capões apreende caminhão que atolou na estrada da Vila Ituim e que transportava 9 mil litros de álcool sem notas fiscais.
8: Copa do Mundo, definidas as semifinais, amanhã teremos França e Espanha e na quarta-feira Argentina e Inglaterra.
7: Às 7h13, estes e outros assuntos. 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E o frio tá aí. 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Temperatura 5 graus, garoando lá fora. E a informação, colega Jim.
8: Vladimir, nesta quarta-feira, a Agência Transfusional do Hospital Nossa Senhora da Oliveira, a Secretaria Municipal de Saúde e o IOMA Centro de Caxias do Sul realizam mais uma campanha de sangue, que será realizada no Complexo dos Campos de Cima da Serra, prédio ao lado do hospital, entrada pela rua Borges de Medeiros. O pessoal pode confirmar a participação pelo 3231-7000.
7: Às 7h14, alô Jaque, muito obrigado. Bom dia, Vladimir. Também recebi e-mail da RGE, chequei a informação junto à RGE e realmente procede. Alô, Camila, obrigado aí. Alô, Jaque, obrigado. Alô, Luísa. Então é o seguinte, ó, o e-mail aí que o pessoal está recebendo da RGE é de que o aplicativo e o sistema aí da RGE passa por melhorias, tá? Uma atualização tecnológica. Então, por isso que não chegou a sua conta, viu, Heloísa? Via e-mail aí, porque o sistema da RGE está passando por atualização tecnológica conforme os clientes estão recebendo. O ideal, então, de repente, é conferir novamente a situação ali no posto da RGE.
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7: 7h14. Tá garoando lá fora, tempo instável, 5 graus em Vacaria. 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Alô, minha amiga Kátia Valente. E o tempo, como vai se comportar? A umidade hoje vai embora, Kátia?
10: Olá, pessoal. A semana começa sob a influência de uma nova massa de ar seco de origem polar. Então, a umidade vai diminuindo e a expectativa é de que o frio também aumente um pouco com relação aos últimos dias, porque os ventos voltaram a soprar do quadrante sul e estão trazendo um ar, então, mais frio. Ao longo do dia de hoje, nós não vamos ter, assim, uma subida mais significativa das temperaturas, ou seja, à tarde, embora não tenha chuva, não tenha umidade assim presente na atmosfera, as temperaturas não sobem mais do que a casa dos 10 a 12 graus, sendo 10 aqui nos pontos mais elevados. Amanhã, terça-feira, o dia começa com geadas ao amanhecer, geadas que podem acontecer assim de forma mais generalizadas por aqui. Ao longo do dia, a temperatura vai subindo gradualmente, mas não é muito. As máximas, de novo, vão oscilar entre 12 e 14 graus. E na quarta-feira, seguimos com o tempo firme predominando aqui na região da Serra e Campos de Cima da Serra. As temperaturas ainda são baixas pela manhã, mas o frio já começa a perder intensidade a partir desta quarta-feira. Pela manhã, as mínimas podem oscilar entre 3 e 5 graus e à tarde as máximas já devem variar entre 15 e 17 graus. Com a previsão do tempo, Kátia Valente.
7: 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Vou passar aqui. 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A 718. 718. Vou conferir. 718. Bom dia. Vindo de Lagoa Vermelha para Vacaria, tá chovendo na 285. Alô, Júlia, em que ponto você tá na 285 aí, entre Lagoa e Vacaria, que tá chovendo, amiga? Nos informe aí. 7:18, 5 graus, tempo instável em Vacaria. Vou espaço comercial. Na sequência, vou trazer uma extraordinária notícia na área do atendimento. Exclusividade, exclusivo aqui. Aqui, alô Vacaria Região, tem uma grande novidade para vocês aqui. 7:18, eu já volto. Bom dia, muito obrigado pela sua companhia e uma abençoada semana para você e para sua família também. E para os seus vizinhos, tem que querer bem os vizinhos. E para os seus colegas também. É, tem que querer bem os colegas também, à frente e atrás também.
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4: Obrigado a você que está ligado, conectado, está nas redes sociais nos acompanhando. Enfim, está conosco no 90.5, a tua Rádio Fátima de Vacaria. A segunda-feira se apresenta às 7h25 com o tempo estável. Está garoando ali fora, temperatura de 5 graus, mas as ruas da cidade caiu, com a umidade foi para 2 graus. 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E a informação é contigo, Gislaine.
6: Admira, na noite da sexta-feira, no dia 10, aconteceu a solenidade de posse das novas diretorias do Rotary Clube de Vacaria e do Rotary Clube de Vacaria dos Pinhais, do ano rotatório 2026-2027. Rotary Clube de Vacaria dos Pinhais, Adalécio Kovaleski, assumiu a presidência. Já no Rotary Clube de Vacaria, a nova presidente é Adriana Bulim Magro.
4: Às 7h27, 5 graus, tempo instável. 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Colega Ronaldo, a informação.
7: A direção do Glória marcou 2 jogos amistosos contra a equipe do Gaúcho de Passo Fundo. As partidas devem ser realizadas nos dias 19 e 25 de julho, como preparativo para a estreia na divisão de acesso no final de semana do dia 1º e 2 de agosto. Lembrando que o Glória estreia fora de casa contra a equipe do Santa Cruz. Um dos retornos ao Altos da Glória neste ano é o Júnior Fel, que conquistou o título da Copinha, a Copa da Federação Gaúcha de Futebol, no ano 2021. E ele fala sobre a expectativa.
8: Feliz por voltar, né, para Vacaria, né? Tive um momento também ruim em 2022, que eu tive um problema na cabeça também. Em 23 eu passei aqui, né? Então o Glória abriu as portas para mim, e nessa forma, em 26 agora novamente abriu as portas, a gente conversou e estou muito feliz de estar aqui novamente, mano, né? Trabalhar aqui, eu sempre me sinto em casa aqui, né? Eu gosto muito da cidade também. E o trabalho vem sendo forte, né? Agora é um pouquinho, tem que sangrar um pouco agora para depois sobrar durante o campeonato, né?
7: No ponto da tua Rádio Fátima, a gente traz a entrevista completa com o Júnior Fel a partir do meio-dia. Da tua Rádio Fátima, de Vacaria, Ronaldo Pontel.
4: 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Senhoras e senhores ouvintes, sexta-feira à noite aconteceu um grande encontro aqui em Vacaria sobre atualizações no tratamento do câncer de pulmão, promovido aí pelo Centro de Oncologia do Hospital de Vacaria com apoio da Unimed. Foram palestrantes: doutora Fabiola Adélia Perim, da Santa Casa de Porto Alegre. Doutor Spencer Camargo. Alô, doutor Homero. É bom esse Spencer. Também lá da Santa Casa. A nossa competente doutora Fernanda Paim de Andrade, que é responsável pelo Centro de Oncologia aqui de Vacaria. E também esteve ele, doutor José Camargo, nosso internacional doutor José Camargo. A iniciativa, inclusive, organizada toda aqui, foi pelo diretor clínico do hospital, doutor Túlio Trevisan. Alô, doutor Dirceu, doutora Leone, é bom esse Túlio aí, tá no DNA. E o seguinte, foi feito encontro lá, tratativas, e a reportagem da tua Rádio Fátima, inclusive eu vou ampliar durante esta semana. Eu vou trazer informações, eu vou trazer notícias aqui, mas estou trazendo com exclusividade, em primeira mão aqui, uma grande notícia para Vacaria e região em termos de atendimento no Centro de Oncologia, para o jornalismo da tua Rádio Fátima. Doutor José Camargo antecipou que a sua equipe, pelo menos um profissional da sua equipe, uma vez por semana, vai estar em Vacaria realizando cirurgia e atendimento aqui no Centro de Oncologia. Inclusive ele, esporadicamente, vai... Doutor José Camargo vai fazer cirurgias torácicas, junto com o doutor Spencer, é isso, a equipe, aqui em Vacaria. O que é feito na Santa Casa, Santa Maria, Passo Fundo, Caxias do Sul, em termos de cirurgia torácica, vai ser feita aqui em Vacaria. Ouça o que diz doutor José Camargo, com exclusividade, a tua Rádio Fátima. O senhor pode esporadicamente também vir a atender, em termos de cirurgia torácica, também em Vacaria, sua terra, doutor?
9: Nós fizemos uma combinação de distribuição do nosso grupo para toda semana ter alguém da cirurgia torácica aqui, né?
4: Mas que espetáculo, que notícia maravilhosa, doutor.
9: Estamos acertando esses detalhes, mas o projeto é esse, né?
4: Toda semana alguém do grupo do senhor vai estar em Vacaria. Tá aí, com exclusividade, essa extraordinária notícia, onde o doutor José Camargo, doutor Spencer, sua maravilhosa equipe lá de Porto Alegre, também passarão a fazer cirurgia em Vacaria. Alô, doutor Túlio, irmã Deli de Câncer do Hospital, parabéns. Pessoal da Unimed, doutor Jorge, apoiando a iniciativa, parabéns também, é isso aí. Temos que somar, temos que estar junto e nunca dividir, porque daí quem ganha é a comunidade, todos nós. 7h32.

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1: Muito obrigado, então, pela sua companhia. 7h37. Estou aqui no quarto andar, prédio da tua Rádio Fátima, com a visão privilegiada. Aqui pro lado de Lages, aqui com Xirarica, aqui pro lado aqui tá aberto, aqui pro lado de Muitos Capões tá mais fechado. Aqui, então, tempo parcialmente encoberto, temperatura de 5 graus, CVC Viagens Vacaria está com ótimas promoções com descontos imperdíveis de, ali na CVC, na Júlio 1183, pacotes de viagem que cabem no seu bolso. 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Alô, meu afilhado João Lourenço, alô, compadre Serginho, comadre Lisiane, alô, João Lourenço, parabéns pelo seu aniversário ontem, Deus te abençoe, meu afilhado, que dê muita saúde e alegrias aí, guri dança ali no porteiro do Rio Grande, é bom, João Lourenço, alô, Serginho, alô, Lisiane, um abraço, compadre, a comadre também.
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1: Às 7h38, seguindo, loterias. 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Vamos avisando que a Mega Sena acumulou 6, 11, 25, 43, 48 e 58. A Mega então acumulou e o prêmio previsto para amanhã, 25 milhões. Aqui na sábado, 9, 36, 55, 61 e 79. Também aqui na acumulou. Vamos de imediato para a Loto Fácil. 01, 02, 03, 05, 07, 10, 11, 12, 13, 14, 16, 17, 19, 22, 25, 15 acertos, dois ganhadores, cada um R$724 mil na Loto Fácil. Foram as loterias para a Farmácia Central de Esmeralda. Alô, pessoal de Esmeralda, tá, o frio tá aí, o inverno tá rigoroso, hein? 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O espaço comercial, na sequência, informações do trânsito e também da área da segurança. Acidente próximo ao Rio Canabarro deixa 4 pessoas da mesma família com ferimentos, inclusive 2 crianças de 4 e 3 meses, mas já tiveram alta do hospital. Não teve nenhuma lesão grave neste acidente ali no Canabar, nenhuma grave aí, graças a Deus. E o condutor que ocasionou o acidente foi preso.
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1: Obrigado, então, pela sua companhia. 7h45, subiu a temperatura 6 graus, tá bom? 6 graus. E tá melhor ainda, a Cátia avisou. Essa conhece o Rio Grande, ó. Tá abrindo já aqui pro lado, aqui. Bom Jesus, Monte Alegre, aqui tá abrindo o tempo aí, o sol querendo aparecer entre nuvens aí. Tá mais fechado pro lado de muitos capões, mas hoje vai o sol aparecer aí. 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Alô, tio Enzo, mora aqui perto da tua Rádio Fátima. Me dê uma ligada aí, tio Enzo, preciso falar com o senhor aí. 7h46, vamos em frente, vamos trazer as informações do trânsito e da segurança. 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A Polícia Rodoviária Federal de Vacaria registrou acidente sábado à noite na BR-116, próximo ao Rio Canabarro.

a família reside em Caxias do Sul. O condutor do caminhão, 69 anos, também foi encaminhado ao hospital e depois foi liberado. A Polícia Rodoviária Federal registrou um gravíssimo acidente ontem às 6 horas da tarde no trevo de acesso a Sananduva, no quilômetro 207 da 285. Três veículos envolvidos neste acidente: um Corsa, onde estavam quatro pessoas da Venezuela, o Corsa emplacado em Passo Fundo, um Fox de Lagoa Vermelha e um Celta de Vacaria do acidente. Infelizmente, devido à gravidade dos ferimentos, foi a óbito no local o condutor do veículo Corsa de Passo Fundo, um venezuelano de 43 anos, e também uma passageira que estava no veículo, de 42 anos, residente em Chapecó, Santa Catarina, mesmo socorrida, foi a óbito devido à gravidade dos ferimentos. Outras quatro pessoas foram encaminhadas ao Hospital São Paulo de Lagoa Vermelha. Os dois ocupantes do Celta de Vacaria, um homem e uma mulher, ambos de 44 anos, não tiveram ferimentos. E a Brigada Militar de Muitos Capões, ontem pela manhã, apreendeu um caminhão na estrada da Vila Ituim que atolou. E daí a Brigada foi lá para verificar a situação, constatou que o caminhão estava transportando 9 mil litros de álcool sem notas fiscais. O condutor prestou depoimento aqui na delegacia ontem à tarde para o delegado Anderson Silveira de Lima. E a carga foi apreendida juntamente com a Receita Estadual. E agora a polícia investiga, porque há uma rota que vem de Anitta Garibaldi, passa por Pinhal, Esmeralda, Vila Ituim, sai lá na 122, na Porteirinha, de caminhões que transportam álcool sem notas fiscais. Para as informações da área da segurança para viver aposentadorias, que também encaminha para você auxílio doença, auxílio acidente e pensão por morte. 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Aqui o tempo, aqui, bairro Fátima, aqui na área urbana de Vacaria, está parcialmente encoberto. Encoberto, já voltamos. Bom dia, segundo.

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3: 7h54, 6 graus aqui em Vacaria, tempo encoberto. 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Vamos agora para o serviço de utilidade pública.
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3: 7h57, tempo encoberto, temperatura de 6 graus. Vem na sequência em notícias da hora e depois eu continuo contigo na segunda hora do Conectado. 7h57. Alô, Ana, está perguntando aqui que dia que começa o pagamento aí da Bolsa Família desse mês, dia 20, tá, Ana? Dia 20 aí. E os aposentados só dia 27, só dia 27 aí. Dada a informação aí para quem pediu aí. E hoje a Prefeitura de Vacaria tá pagando a primeira parcela do 13º salário. Alô, Chumbinho, tem dinheiro hoje, mas controle, né, mano? Controle aí, não é para sair gastando, não. 7h57. E em seguida, então, vamos trazer mais informação para você. 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Vanessa. Atualizou para você? 7h58, 6 graus. Eu já volto na sequência. Bom dia.
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10: 8 horas. 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Os ônibus do transporte urbano de São Leopoldo, no Vale dos Sinos, não estão circulando na manhã desta segunda-feira. O Sindicato dos Trabalhadores Rodoviários do município, em assembleia no fim da noite de domingo, decidiu entrar em greve por tempo indeterminado, após recusar uma proposta de reajuste salarial feita pelas empresas do Consórcio Operacional Leopoldense. A paralisação envolve rodoviários das empresas Viação Feitoria, Viação Leopoldense, 7 de setembro e Viação Sinoscap. São cerca de 230 motoristas mobilizados. O governo brasileiro vai aguardar a dimensão da decisão dos Estados Unidos sobre a aplicação de novas tarifas de 25% e 12,5% nas exportações de produtos brasileiros para calibrar a reação ao governo de Donald Trump. Termina na quarta-feira o prazo para a Casa Branca decidir se coloca em prática ou não a nova ofensiva contra o Brasil. No dia 1º de junho, Trump propôs tarifas de 25% sobre mercadorias brasileiras após uma investigação sobre diferentes temas, como desmatamento ilegal, pirataria e PIX. No dia seguinte, ele anunciou taxas adicionais de 12,5% para 60 países por falhas no combate ao trabalho forçado, incluindo o Brasil. Nos dois casos, uma longa lista de exceções foi apresentada para evitar uma alta de preços no mercado norte-americano. A equipe do presidente Luiz Inácio Lula da Silva trabalha como cenário mais provável a confirmação dessas novas tarifas. 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O ator neozelandês Sam Neill, conhecido pelo filme Jurassic Park, morreu nesta segunda-feira em Sydney, na Austrália. A informação foi confirmada por sua família em um comunicado nas redes sociais. Com carreira iniciada nos anos 70, Sam Neill tinha dezenas de trabalhos no cinema e na TV, incluindo a série Peaky Blinders e o filme O Piano. 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
8: Bom dia! 8:08 e é segunda-feira. Segunda-feira, 13 de julho. E estamos aí com o tempo instável ainda aqui nos campos de cima da serra. A temperatura de 6 graus neste momento aqui nos estúdios da tua Rádio Fátima. Agradecendo imensamente a sua companhia, gratidão a você que mais um dia nos dá o privilégio de estar conectado, ligado no 90.5, a tua Rádio Fátima de Vacaria. Estou lhe desejando um excelente dia, uma excelente semana de muitas realizações pessoais e profissionais. Vamos em frente às 8:08, dizendo que agora estamos aí com a segunda hora do Conectado. 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Agora, 8 horas 10 minutos, 6 graus, aqui tempo encoberto.
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8: 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Já já vamos trazer informações aí com o prefeito. Alô, prefeito Ailton de Sá Rosa, grande prefeito de Esmeralda. Esteve reunido sexta-feira em Porto Alegre com o presidente do DAIR, o senhor Faustino, e trouxe duas informações. Primeiro, de que o DAIR vai começar no máximo em 30, 60 dias a colocação de uma nova camada asfáltica nos trechos mais precários da 456. Esperamos que seja urgentemente, porque uma tropa de javali passou ali junto com a tropa de tatu na 456. É buraco em cima de buraco, é buraco esperando para entrar no asfalto lá. Esperamos que o DAIR realmente faça urgentemente essa melhoria tão necessária. E a nova colocação da camada asfáltica, que tem uns trechos aí que não adianta mais. É colocar material novo aí. E também aí diz que agora não é mais Bento, é São Francisco de Paula. O DAIR de São Francisco de Paula é o responsável pela 456. Alô, pessoal do DAIR de São Francisco, estamos aguardando vocês aí na 456. E também o prefeito diz que no encontro de sexta-feira, o diretor do DAIR garantiu que o asfalto da 456 Esmeralda e Pinhal inicia ainda este ano. Só espero que não seja por causa de ano eleitoral, que realmente comece e termine. E vamos ter o boletim informativo da Câmara, e daqui a pouco vou falar com o pessoal do Alcoólicos Anônimos de Vacaria, doutora Neiva e o pessoal aí, o Ailton, que vão estar conversando conosco também na manhã de hoje. 8h12, a nossa pauta para a Ótica e Relojoaria Valim, duas lojas em Vacaria. 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Agora, 8 horas, 12 minutos, 6 graus, tempo encoberto aqui em Vacaria. Vamos conferir aqui no Conectado, segunda hora.
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8: A previsão do tempo. 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E daí, minha amiga Kátia Valente, não vou contato com a Kátia aí, como o tempo vai se comportar nesta segunda, a umidade vai embora, e amanhã, principalmente, depois o sol vai aparecer, de repente hoje, diga aí, Kátia.
0: Olá, pessoal. A semana começa sob a influência de uma nova massa de ar seco de origem polar. Então, a umidade vai diminuindo e a expectativa é de que o frio também aumente um pouco com relação aos últimos dias, porque os ventos voltaram a soprar do quadrante sul e estão trazendo um ar, então, mais frio. Ao longo do dia de hoje, nós não vamos ter, assim, uma subida mais significativa das temperaturas, ou seja, à tarde, embora não tenha chuva, não tenha umidade assim presente na atmosfera, as temperaturas não sobem mais do que a casa dos 10 a 12 graus, sendo 10 aqui nos pontos mais elevados. Amanhã, terça-feira, o dia começa com geadas ao amanhecer, geadas que podem acontecer assim de forma mais generalizadas por aqui. Ao longo do dia, a temperatura vai subindo gradualmente, mas não é muito. As máximas, de novo, vão oscilar entre 12 e 14 graus. E na quarta-feira, seguimos com o tempo firme predominando aqui na região da Serra e Campos de Cima da Serra. As temperaturas ainda são baixas pela manhã, mas o frio já começa a perder intensidade a partir desta quarta-feira. Pela manhã, as mínimas podem oscilar entre 3 e 5 graus e à tarde as máximas já devem variar entre 15 e 17 graus. Com a previsão do tempo, Kátia Valente.
8: 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Atenção, pessoal, hoje é o último dia para as inscrições do concurso público da Prefeitura de Campestre da Serra. Via online, então hoje é o último dia, vagas para diversos cargos aí sendo oferecidos através do concurso público da Prefeitura de Campestre. Não, prefeito Otário, tá forte o nosso prefeito aí, tá forte aí. Parabéns pro seu trabalho, Juliano, sua equipe aí. Tá bombando o nosso Campestre aí. Tá ali lá de um canteiro de obras, cidade interior. A nossa Dubai Gaúcha, a nossa Campestre da Serra. Abraço, então. 8h15, 6 graus, já volto para falar com o prefeito Ailton, lá de Esmeralda.
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1: Então, muito obrigado. Olha a hora. 8h22, 6 graus, tempo encoberto aqui em Vacaria. 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Atenção, pessoal aí, a Eloy Luiz aí, também a Camila, a pessoal que estava já, que está me passando aqui a informação. A dona Milena da RGE confirma. Ladimir, realmente a empresa responsável pelo nosso e-mail, nosso sistema online, estava em atualização. E a situação, alô, Luísa, a situação vai ser normalizada a partir desta semana, quando novamente eu também, via online, quem pede, quem está cadastrado, vai receber sua conta de luz. Então, realmente, o sistema estava em atualização. 8h24, prefeito Ailton de Sá Rosa, que esteve sexta-feira, que passou a tarde em Porto Alegre, com o presidente do DAE lá, o Faustino. Boas notícias, alô, prefeito.
2: Olá, Admir, tudo bom?
1: Tudo!
2: Uma reunião ali no Dyer novamente. Primeiro para se tratar da 456, Esmeralda Pinhal, vice-versa. E também do recapeamento da 456 de Esmeralda até a 285, né? Então, como é que ficou a 456 de Esmeralda até a 285? Nas próximas semanas, eles irão iniciar, tá? Pelo menos é a promessa aí do Faustino, tá? De iniciar o recapeamento. Então, até que tem umas partezinhas burocráticas ali para ser resolvida, vai ser feito um tapa-buraco por enquanto, tá? Mas nas próximas semanas aí, talvez começo do mês de agosto, já inicie aí, tá? E a 456 de Esmeralda, Pinhal da Serra, tem aquela ordem lá do governador para a licitação, né? Eles acreditam que eles concluam a licitação até aí metade de agosto, final de agosto, esteja concluído. E o que já se tem praticamente certeza, praticamente, que ela vai de Esmeralda sentido Pinhal da Serra. Ela inicia Esmeralda sentido Pinhal da Serra. Até pela questão de logística, economia, coisa lá, tá? A gente também ia tratar sobre isso. Já havia no cronograma de obras dele, tá? Que fosse se iniciar isso aí. A ideia da gente que fosse começar 456 por capeamento aqui, da 285 até Esmeralda agora, tipo, mas não, ela vai ainda lá pro começo do mês de agosto, mas tá aí também, né? Então, por enquanto, vai ser feito um tapa-buraco, inclusive nós vamos tomar parte do tapa-buraco aí, tá? Até o Dyer se organizar na parte burocrática ali, que vai ser a capatazia agora, que se mudou de Bento, veio ali para São Francisco, né? Será através daquela capatazia, mas quem vai executar é uma empresa que já venceu a licitação lá em outubro do ano passado. Só que tinha uma briga judicial aí, né? Agora, cerca de um mês, saiu essa judicialização. Parece que a empresa da Alfovo que vai executar esse recapeamento para nós, tá? Então, no primeiro momento, será feito nos trechos mais críticos, que está praticamente toda ela, né? Isso depois, para a continuidade, tá?
1: Tá bom, prefeito. Vamos esperar, então, com as promessas, porque, por enquanto, é só promessa, sejam cumpridas pelo diretor do DAIR, seu Faustino, de que, primeiro, a empresa aí diz que já tem, inclusive, através agora, passamos lá para o DAIR de São Francisco, a gauchada lá do São Chico, é que vai ser responsável pela 456 de Esmeralda e diz que vai começar em seguida aí um recapeamento dos trechos mais críticos. Esperamos que seja urgentemente, se possível, antes da Romaria. Alô, Padre Pablo, lá em Esmeralda. Dia 6, a grande romaria do Senhor Bom Jesus. Estaremos aí com o apoio da administração municipal. Obrigado, prefeito Ailton, a dona Eliane, aí, o Juliano, o pessoal aí, o Marcelo também, o Estevam, o pessoal que se colaborando aí. Então, estaremos lá na romaria. Espero que seja antes aí que tape os buracos aí. E o asfalto entre Pinhal e Esmeraldas, que começa ainda este ano. Bom, é ano eleitoral. Espero que comece e termine. E que não só comece antes do ano eleitoral, depois pare, né? Por quê? Porque há muitos anos Esmeralda e Pinhal merecem ter o asfalto lá também entre os dois municípios. Como Monte Alegre também. Vamos esperar que não seja só um ano eleitoral. Que as promessas sejam cumpridas e não fique só no discurso. 8h28. Alô, Ivandro. Sobre o cratero, buraco da Corsã, aqui na Assis Brasil, aqui com a Marechal Floriano, uma vergonha. 4 vezes foram aí, jogaram o asfalto no barro, virou no que virou aí. Tá feio aí, é só um cantinho ali, mas ficou feio. Alô, secretário Chimê, onde é que tu anda, Chimê? Ô, Chimê, fala que o pessoal da Corsã dá uma ajeitada ali, que tá ruim aí. Alô, seu Carlos Alberto de Jesus, chefe da fiscalização da prefeitura. É, vamos notificar a Corsã para dar uma agilizada nos buracos ali. Tem na Conde de Porto Alegre, 7 de setembro. Na Ramiro, próximo ali ao Centro Dom Orlando Dotti. Arbaridade, tá deixando a desejar essa reposição da Corsã. 8h28, 6 graus, eu já volto. Tempo encoberto. Bom dia.
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1: 8h35, tempo encoberto aqui em Vacaria, segue 6 graus. 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Para você falar com o Vinícius, o WhatsApp é 54999-527498. 8h36, alô, dona Neiva, bom dia, Vladimir. A rua Borde Medeiros, entrada para a próxima Casa do Povo. Ali próxima à Unimed, entrada para a UPA. Também na esquina ficou horrível o trabalho realizado de reposição por parte da Corsan. Tá terrível, não tá horrível, né, tia Neiva? A senhora tem razão aí. Bom dia, secretário da Habitação, Leonardo Zamboni. Alô, Boni, bom dia. Comunique aí aos inscritos, 911 famílias, que a entrega das caixas de água de 500 litros cada uma será na próxima quinta-feira, dia 16, 11 horas, Mercado Público. Atenção, famílias que se inscreveram para receber aí da Prefeitura, em parceria com a Corsan, uma caixa de água de 500 litros. A entrega vai ser quinta-feira próxima, dia 16, 11 horas, no Mercado Público. 8h37, 6 graus, tempo encoberto. Vamos ao boletim informativo do Poder Legislativo com o colega Aldir Santos.
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16: Um bom dia a todos, bom início de semana. Estamos chegando com as informações do Legislativo de Vacaria nesta manhã de segunda-feira. Hoje tem sessão ordinária, a partir das 5h30 da tarde no plenário. Você pode acompanhar pelas redes sociais e também aqui pelo site camaravacaria.rs.gov.br. E amanhã, neste horário, estaremos trazendo todas as informações de como foi esta sessão ordinária. Para hoje temos na pauta a participação dos vereadores Deise Montanari, Douglas Sense e também o vereador Valdemir Papado, para falarmos sobre um assunto que vem preocupando, segundo os vereadores, a quantidade de buracos também que são registrados e verificados nas rodovias, especialmente na BR-116, no perímetro urbano. Vamos ouvir o que disse a vereadora Deise Montanari.
17: Cobramos diariamente, passamos os pedidos à comunidade diariamente para o pessoal aqui de Vacaria. Então, assim, não dá para parar de cobrar um minuto. Ontem também encaminhamos um ofício na parte da tarde para o DENIT. Ontem o colega Douglas também trouxe aqui referente, o colega Alginete ali, né, o asfalto, né, toda aquela função. E até falei na hora, depois, posteriormente, me esqueci de dizer. Inicia, não só ali no Ginete, inicia antes, né, e vai até o Bela Vista. Então, assim, a comunidade do Bela Vista também está sofrendo diariamente com esse problema. O que que acontece? O pessoal vai lá com um saquinho pronto de asfalto, joga lá, como eu já relatei aqui nessa casa. Os caminhões passam, ajeita ali mais ou menos, chove, leva todo aquele asfalto embora. Então, isso não é qualidade, né? Para quem paga imposto, está caindo em buraco direto, está arrebentando o pneu direto. Não tem cabimento isso, não tem justificativa também. E a cada dia que passa, os impostos aumentam cada vez mais.
16: O vereador Douglas Sense disse que não é somente no perímetro urbano que as rodovias apresentam problemas de trafegabilidade.
18: Eu sempre costumo dizer que, acima de tudo, a gente tem que cuidar, enquanto legisladores e vereadores de Vacaria, da nossa horta, do nosso canteiro aqui. Mas é inadmissível a gente também não tomar as providências, não pedir satisfação e o encaminhamento dessas obras. Muito bem dito, no perímetro urbano ainda muito pior, mas não é mais só no perímetro urbano, mas enquanto é de nossa competência, responder por esse espaço, está ficando intransitável a BR-116 dentro do nosso perímetro urbano de Vacaria. Então, acho que a gente, DENIT, tem que sim tomar providências o quanto antes. Os municípios pagam milhões e milhões de imposto, e de retorno, quase nada. Os municípios ficam só com os ônus, cada vez mais arcando com despesas e retorno nenhum. Seja para pagamento de professores, seja de infraestrutura, seja de espaços. Tínhamos a Receita Federal, não temos mais. Tínhamos a Delegacia da Polícia Federal, não temos mais. Então, são várias coisas que o município só tem perdido. Os impostos, cada vez a gente paga mais. Mais retorno, muito pouco.
16: O vereador Valdemir de Oliveira Papado também tratou deste assunto na tribuna.
19: Realmente, colega, tu sair daqui de Vacaria, não só no perímetro urbano, eu ando muito aí por essas estradas aí, para cima e para baixo, aí, com caminhão, com carro, mas tem buraco em cima dos barrancos esperando os outros sair para eles entrarem. Tá intransitável essa estrada. Agora eu estava olhando aqui, senhor presidente, governador Eduardo Leite vetou o projeto de lei aprovado pela Assembleia Legislativa que previa o fim da taxa de licenciamento de veículo no estado do Rio Grande do Sul. A decisão foi justificada pelo impacto financeiro, né, da medida que, segundo Leite, retiraria cerca de 750 milhões dos cofres públicos. Então, eu pergunto, aonde que vai esse dinheiro? E a nossa estrada está desse tipo.
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16: Ficamos por aqui com a edição de hoje do Câmara Informa. Um abraço a todos, muito obrigado pela companhia, um bom início de semana e lembrando que tem sessão ordinária hoje às 5:30 PM. Amanhã estaremos de volta aqui neste mesmo horário. Até lá.
1: Valeu, colega Aldir Santos, que também nos informa agora que quarta-feira, 6:30 PM, audiência pública da Comissão Especial de Fiscalização da AGEA Corsã da Assembleia Legislativa em Vacaria. Alô, comunidade de Vacaria. Quarta-feira a Assembleia vai estar aqui, deputados estarão aqui para discutir com a comunidade, 6:30 PM, os problemas que estão sendo enfrentados sobre a questão após privatização da AGEA Corsã. Desde a questão da falta de água, investimento, reposição mal feita do material. Então, atenção, comunidade Vacaria. É quarta-feira, 6:30, lá que temos que comparecer e reclamar, exigir, inclusive, dos senhores deputados que vão estar aqui da Assembleia e também o pessoal aqui da Câmara de Vereadores, as melhorias e aquilo que precisamos aí para que melhore, principalmente, o abastecimento da Corsã AGEA em Vacaria. A audiência pública é quarta, 6:30 PM, na Câmara de Vereadores. 8:43, 6 graus, bom dia, tempo encoberto.

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3: 8h49, tá abrindo, as nuvens estão indo embora e o sol tá aparecendo entre nuvens e 6 graus. Bom dia, muito obrigado pela sua sintonia, pessoal. O patrão Luiz Chonza. Alô, patrão Luiz Chonza. Perdeu a sua carteira com todos os documentos com cartão, dinheiro, ali próximo ao restaurante Pampiano. Quem encontrou os documentos, cartões do Luiz Chonza, pode devolver. O dinheiro pode ficar, mas devolva os documentos aí. Inclusive, pode deixar na portaria da tua rádio, Fátima. 8h50, fechou? Vamos falar em saúde. Preste atenção, que eu tenho sempre novidades para você. Quando eu recebo aqui, com muita alegria, o nosso diretor da Oral Unique, Dr. Marcelo Soares. Então, Dr. Marcelo, seja mais uma vez bem-vindo. Bom dia.
4: Muito bom dia, Ladimir. Bom dia a todos os nossos queridos amigos e ouvintes que nos acompanham aí, falando sobre a boa odontologia praticada lá pela Oral Unique Vacaria, a Clínica Roxa, que fica na Borges de Medeiros, 1578, na antiga farmácia do Daca.
3: E ali nós temos o fluxo digital. Explica para o nosso ouvinte, o que é o fluxo digital que temos, sim, temos na nossa Oral Unique?
4: Excelente pergunta, Lad. Quando nós idealizamos a Oral Unique Vacaria, lá há 3, 4 anos atrás, quando a gente começou a pensar nessa ideia, nós fizemos questão de algumas coisas.
3: Sim.
4: A principal, ter um atendimento próximo com o nosso paciente, um atendimento humanizado, sempre visar o melhor para o nosso paciente, sempre tentar evitar aquele negócio de fazer uma gambiarra. A gente quer fazer coisa bem feita, coisa que ajude de fato o nosso paciente. E também, para a gente poder possibilitar isso, o que a gente precisa fazer é facilitar. Então, nós pensamos em ter um espaço que dentro da clínica o paciente não precisasse sair dali para absolutamente nada. Então, ali dentro a gente tem todos os exames que o paciente precisa, a gente tem um fluxo todo digital que acontece através de um escaneamento intraoral. Nós temos ali na clínica 2 scanners intraoral que fazem o escaneamento da arcada do paciente. A partir desse escaneamento, a gente coloca isso num computador e faz o tratamento que a gente precisa fazer, seja lente de contato, seja um dente sobre um implante que o paciente colocou, seja uma placa de bruxismo, como você fez ali.
3: Exatamente.
4: Com a gente, Vladimir. Então, esse fluxo digital, que é trabalhar através de escaneamento e não trabalhar mais com as famosas massinhas ou moldagens antigas que se utilizava, isso dá muito mais previsibilidade, dá muito mais agilidade, muito mais rapidez, muito mais qualidade e muito mais tranquilidade para o nosso paciente, porque é muito mais fácil fazer um escaneamento do que estar tirando molde, que acaba sendo bem desconfortável para o nosso paciente.
3: Bom, ali também temos um moderníssimo laboratório, doutor.
4: Exatamente, nós fazemos todos os nossos dentes dentro da nossa própria unidade. O porquê que isso é importante? Porque tendo um laboratório interno, tendo profissionais que realizam trabalho apenas para a Oral Unique Vacaria, a gente consegue, por exemplo, ter um cuidado muito grande na qualidade dos materiais. Então a gente compra os materiais, importa dentes lá da Alemanha, por exemplo, da marca Kuser, que são os dentes que a gente utiliza ali nos nossos trabalhos protéticos, por exemplo. Então a gente consegue ter um cuidado, a gente consegue ter uma agilidade, um controle das etapas. Isso é essencial para a gente conseguir um resultado muito bonito. Então isso é algo que a gente faz questão e que a gente tem desde de quando a gente inaugurou. Minha esposa é protética, então lá naquele momento até ela ajudava a fazer as próteses, e a gente consegue um resultado muito mais natural, consegue organizar para o nosso paciente uma forma facilitada, para que fique algo realmente bonito, rápido e de boa qualidade.
3: E aqui eu quero destacar, porque eu fui lá, o senhor falou, fui lá também na Unique lá, em termos de fluxo digital, laboratório, tudo que o senhor colocou em termos de exame, tecnologia que temos aí, não teve acréscimo nenhum em termos de atendimento.
4: Exatamente, é o contrário, é mais
3: rápido.
4: O pessoal,
3: pá, mas vou pagar mais. Não, ali não.
4: Como é que a gente faria uma placa de bruxismo antigamente? Faz o molde da parte de cima do paciente, faz o molde da parte de baixo, vem uma

0: prova, tem que ajustar, volta pro laboratório, volta pra gente de novo, e depois lá de uns 20 ou 30 dias a plaquinha fica pronta. Como é que o Vladimir fez? Foi lá na clínica, escaneou a parte de cima, escaneou a parte de baixo. Levou quanto tempo pra fazer escaneamento, Vlad?
1: Ah, não deu 2 minutos.
0: Minutos. E 7 dias depois a placa veio pronta, ajustada, prontinho, perfeita, sem precisar fazer nenhum tipo de ajuste, ela encaixa perfeitamente, porque esse fluxo, ele é maravilhoso. E além do fluxo digital, que são os scanners, 2 scanners intraorais que a gente tem dentro da clínica, a gente tem ali dentro, lá de toda a parte de exames. Então a gente faz, por exemplo, em toda avaliação, um paciente que chega lá na clínica, e já serve até para você que tem curiosidade de saber qual que é o processo de avaliação da OraUnic, primeira coisa que o paciente vai fazer antes de eu chamar é uma radiografia panorâmica. Talvez em consultórios de dentistas que não tem esse equipamento dentro da clínica, o dentista vai lhe solicitar o exame. E qual que é o problema? O problema é que o dentista, ele não consegue enxergar dentro do dente. Então, se ele não tem um exame para poder avaliar, se ele não consegue proporcionar esse exame na hora, no momento que o paciente está ali precisando do atendimento, esse atendimento ele se prolonga, o dentista ele diz, ah, eu não sei o que, que tem aqui, vai lá fazer o exame para a gente poder descobrir. Então, quando um paciente chega ali na clínica, ah, doutor, eu estou com dor nesse dente, a gente faz uma tomografia. A tomografia é o melhor tipo de exame que tem. A gente chama na odontologia, ele é o padrão ouro para diagnóstico. Então, com uma tomografia, eu consigo ter certeza se um dente tem uma trinca, por exemplo, que é algo que no raio-x não dá para ver, é algo muito difícil de visualizar. Na tomografia, a gente consegue ver com perfeição se aquele dente tem um problema, se ele não tem, olhar em 3 dimensões. Então, esse é um exame muito mais caro que o nosso paciente teria que se deslocar para outro lugar, dependendo do paciente, até outra cidade, para poder realizar isso em outro momento, e agregaria um custo a mais para o nosso paciente. Na OraUnic, não existe nada disso. Todas essas barreiras que nós falamos, elas não existem simplesmente porque a clínica tem tudo lá dentro. Desde a panorâmica que nós conversamos para avaliação, a tomografia para identificação de algum problema dental, o fluxo digital, o laboratório interno, tudo faz parte da nossa estrutura, simplesmente pensando no melhor para o nosso paciente.
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1: Sempre um privilégio recebê-lo, sucesso e saúde, doutor Marcelo.
0: Eu que agradeço o espaço aí para a gente espalhar as boas novas da boa odontologia e agradeço o espaço, uma excelente semana a todos os amigos aqui da rádio também. Um grande abraço e fiquem todos com Deus.
1: 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As 8h58, 6 graus, tempo melhorando e Vacaria tá abrindo. Eu vou espaço comercial, 6 graus, já volto. Bom dia, um excelente dia.
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7: Em Veranópolis, a Sociedade Bochoff La Planalto sediou o 14º Campeonato Estadual de Individual Master de Bocha neste fim de semana. O atleta veranense Luiz Sertori, conhecido como Loio, sagrou-se campeão. O torneio reuniu a elite da modalidade no Rio Grande do Sul, com a participação dos 48 principais bochófilos do estado nas disputas que foram realizadas no sábado e domingo. O vice-campeonato ficou com o representante da bochófila rio-grandense de Porto Alegre e os terceiros lugares ficaram para as bochófilas Kennedy de Carlos Barbosa e 15 de novembro de Passo Fundo. Da tua rádio veranense de Veranópolis, Daniela Afonso.
8: O Sindicato dos Lojistas de Lagoa Vermelha, Sindilojas, está articulando o comércio local para participar da Expo Lagoa 2026, que acontecerá de 8 a 12 de outubro. Uma reunião preparatória da Expo Lagoa acontece no dia 14 de julho, às 19 horas, na sede do Sindilojas. Neste encontro, todos os organizadores do evento trarão detalhes da organização e esclarecerão dúvidas dos lojistas, que têm prioridade na compra de espaços para a exposição. Da tua Rádio Cacique de Lagoa Vermelha, Rudimar Galvão.
9: Na região, destaque para o município de Casca, que realiza de 17 a 19 de julho, próximo final de semana, a 4ª edição da Festa na Colônia. A programação acontece no distrito de Evangelista e na linha 30 Pinzeta, reunindo atividades culturais, gastronômicas, religiosas e esportivas. Entre os destaques estão o desfile temático, o filó das etnias, a caminhada da fé em homenagem ao Frei Salvador Pinzeta, apresentações musicais, feira de artesanato e agroindústria e o tradicional almoço de capela. O evento busca valorizar as tradições do meio rural, fortalecendo o turismo e incentivando a economia local. Da tua rádio Alvorada de Marau, Ana Lúcia Giacomini.
10: Na noite da última sexta-feira, aconteceu a solenidade de posse das novas diretorias da Rotary Clube de Vacaria e do Rotary Clube de Vacaria dos Pinhais para o ano rotário 2026-2027. No Rotary Clube de Vacaria dos Pinhais, Adélcio Kowaleski assumiu a presidência, sucedendo Marli Madruga Kowaleski. Já no Rotary Clube de Vacaria, a nova presidente é Adriana Bullin Magro, que recebeu o cargo de Sibeli Verenzuk Xavier. O novo ano rotário tem como lema Crie Impacto Duradouro, apresentado pelo presidente do Rotary Internacional, Olainka Raquem Babalola. Da tua Rádio Fátima de Vacaria, Luiz Barreto.
11: O Ministério Público do Rio Grande do Sul denunciou à justiça um casal pela morte de uma menina de 10 anos, ocorrida no dia 18 de junho em Canela, na Serra Gaúcha. Os dois eram responsáveis pela guarda provisória da criança, concedida pela Justiça do Estado do Pará. A denúncia foi apresentada no último dia 6 de julho. A mulher foi acusada de maus tratos, com resultado de morte contra criança menor de 14 anos. Já o companheiro dela responderá pelo mesmo crime por, segundo o Ministério Público, ter deixado de impedir as agressões e demais situações de maus tratos, apesar de também ser responsável legal pela vítima. De acordo com a investigação, os episódios teriam ocorrido entre dezembro de 2025 e junho deste ano. O Ministério Público sustenta que a menina foi submetida a agressões físicas e verbais recorrentes, sofrendo lesões em diferentes partes do corpo. A denúncia também aponta a privação de alimento adequada, falta de cuidados básicos de higiene e saúde e ausência da assistência necessária ao desenvolvimento da criança. Da tua Rádio São Francisco de Caxias do Sul, Alice Corrêa.
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6: Bom dia! Alegria, alegria, alegria. Viva intensamente este novo dia. 13 de julho, senhoras e senhores ouvintes. 9:07. É segunda-feira. Segunda-feira que já tivemos garoa aí. Tempo agora tá abrindo aí. É, daqui a pouco o sol aparecendo entre nuvens. Temperatura baixa, 6 graus. Sensação térmica nas ruas de Vacaria neste momento é de 3 graus. Então, neste novo dia, estamos lhe desejando mais uma vez de coração, o melhor dia da sua vida. E olha aqui, ó, preste atenção. Acredite mais em você. Acredite mais em você. Que ninguém vai impedir de você chegar aonde você almejar. Sabe por quê? Porque Deus caminha junto com você. E ninguém vai impedir de você ser feliz. Sabe por quê? Porque Deus é apaixonado. Apaixonado por você. 9:08 é o Temática chegando no seu rádio. Vamos até o meio-dia. Eu estarei na apresentação até as 10 horas. Depois vem Ronaldo Pontel, titular desta hora. Betão Carneiro está de férias. Alô, Betão, faltam 3 dias. 3 dias para terminar suas férias. Quinta-feira estamos aguardando ansiosamente. E daí na segunda-feira, é eu que estarei de férias. 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Atualizando, 9:10. 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Tempo bom, parcialmente encoberto. Em partes da cidade tem garoa, parte não. E a temperatura é 6 graus. 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Agora são 9h11, que pro lado da rodoviária fechou. E agora a garoa voltou aqui, tá? Um lusco-fusco hoje esse tempo aí. Vamos em frente, atenção pessoal. O Luiz Chons perdeu todos os seus documentos, cartões de crédito, próximo ao restaurante Pampiano ontem à noite. Se alguém encontrou, pode ficar com o dinheiro que estava na carteira, mas devolvam ele na LS Madeiras. Aí na LS Madeiras será muito bem gratificado os cartões e os documentos do Luiz Chons, ok? Um abraço, patrão. 9:11, 6 graus, tempo encoberto, garoando neste momento. Vamos ao programa da Prefeitura de Vacaria, Conexão Cidadã.
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7: Olá pessoal, bom dia, um forte abraço a todos e o desejo de uma excelente semana. Estamos chegando com as informações do governo municipal. Número recorde de projetos inscritos em Vacaria na busca de recursos da Lei Aldir Blanc. O período de inscrições encerrou na semana passada com 55 projetos admitidos. Esse número representa 40% a mais de projetos do que no ano passado. Agora todos os projetos passam por comissão avaliadora em Porto Alegre. A esperança é de que 12 projetos sejam contemplados com recursos. A expectativa do secretário de Cultura e Turismo de Vacaria, Neto Ferreira, é de que o resultado final seja conhecido até o início do mês de setembro. Esse ano, deverão ser destinados R$ 420 mil reais para os projetos de eventos culturais, produção artística, festivais e exposições aqui no município de Vacaria. A Secretaria Municipal de Saúde manifesta preocupação com o baixo nível de vacinação das crianças aqui no município. O período de inverno exige muito mais atenção no cuidado preventivo à saúde das crianças em especial. A vacina contra a gripe é apontada como uma das medidas mais recomendadas como prática preventiva. E em Vacaria, no grupo de crianças de até 2 anos de idade, apenas 17% receberam a vacina até o presente momento. A secretária municipal de saúde, Aline Soares Salvador, ao tempo que manifesta essa preocupação com a baixa procura, ela orienta os pais ou responsáveis a levarem os filhos até as unidades de saúde.
8: Bom dia, Paulo. Bom dia a todos os ouvintes. Hoje, então, a Secretaria Municipal de Saúde vem trazendo um panorama da vacinação das nossas crianças. É importante reforçar que as crianças, elas são do grupo prioritário que acabam sendo mais afetadas com as síndromes respiratórias. Muitas crianças sofrem por crises de asma, bronquiolite nesta época do ano, e agora a gente vem chegando aí num clima mais severo do nosso inverno, né? Nos dias muito frios, e elas acabam ficando mais suscetíveis, então, a desenvolver esses problemas respiratórios. Notamos uma baixa procura pela vacinação no nosso município, o que nos preocupa enquanto gestão municipal. As crianças de 0 a 2 anos está aí na faixa de 17% a vacinação. Então, para que evitamos, então, os casos mais graves, para evitar uma internação hospitalar, complicações respiratórias mais severas, é importante a vacinação. Reforçamos que as unidades de saúde estão todas com cobertura vacinal contra a gripe. Então, no horário comercial, procure a unidade de saúde mais próxima, atualize o calendário vacinal do seu filho para que a gente evite aí as maiores complicações. É importante ficar atento aos principais sintomas, né? Que é febre alta, coriza, falta de ar, enfim, observar os principais sintomas que a criança vem apresentando e procurar o atendimento médico, mas, acima de tudo, procurar a vacinação, né? A gente reforça, enquanto secretaria, a importância deste ato, né? E de atualizar o calendário da vacina. Então, a gente também se coloca à disposição para tirar qualquer dúvida. Temos todas as unidades também com atendimento do pediatra, o médico clínico geral também pode estar auxiliando em alguma dúvida, alguma necessidade que os pais também venham apresentar. A gente coloca também que o Hospital Nossa Senhora da Oliveira vem apresentando um alto índice de internação hospitalar em crianças. Então, isso também é um fator que chama atenção, né, associado com a nossa baixa vacinação nas crianças. Então, a gente pede aí para a comunidade, né, que busque a vacina para que a gente evite aí as complicações respiratórias.
7: O município de Vacaria busca recursos da consulta popular para investir em espaços esportivos. Foi confirmada na cédula de votação proposta que prevê a destinação de recursos para a conclusão do estádio municipal e pista atlética, junto ao CAT. A mesma proposta prevê investimentos na revitalização do ginásio de esportes do bairro Vitória. Ao defender a inclusão dessa proposta na cédula de votação da consulta popular, na última sexta-feira, o secretário de Planejamento do município, Alessandro Dalla Santa Andrade, informou que os investimentos das outras duas edições da consulta, que também destinaram recursos à Vacaria, já estão com os projetos em execução. Segundo o secretário, os últimos 2 anos foram um período de muito trabalho na elaboração de projetos, entre eles o da rua coberta ali na rua Doutor Flores, e que agora, vencida a parte da burocracia, já está pronto para execução, inclusive com licitação realizada. A primeira fase da rua coberta será fazer a rede elétrica e também de comunicação subterrânea. O período de votação da consulta popular desse ano inicia na próxima segunda-feira, dia 20, e vai até dia 26 desse mês de julho. E todos os vacarianos são convocados a votar nas demandas aqui do município de Vacaria. E Vacaria registrou elevado índice de chuvas em poucas horas e, mesmo assim, não houve situações de alagamento. Isso deve-se a ações preventivas. As fortes chuvas aconteceram em menos de 48 horas e na forma de intensas pancadas com elevado índice de precipitação em poucos minutos, criando condições para alagamentos. Tradicionais pontos que apresentaram problemas nesse sentido no passado tiveram a situação amenizada devido a ações preventivas. Em determinados pontos da cidade, a precipitação acumulada passou de 60 milímetros, sendo que a média das 48 horas ficou em pouco mais de 44 milímetros. Mesmo assim, a Defesa Civil manteve-se em estado de alerta, como nos fala o coordenador Matheus Rassi.
9: Tivemos nessas últimas 48 horas cerca de 44,2 milímetros de chuva aqui em Vacaria e não tivemos nenhum evento assim, em termos de ocorrências, né, de alagamento, né, somente de cheia, né, que é quando a chuva é torrencial e o sistema de drenagem trabalha, né, a todo vapor, mas quando essa chuva ela cessa, a água já escoa totalmente, né, já o alagamento se caracteriza pelo acúmulo da água mesmo a chuva tendo cessado. Gostaria de destacar aí o trabalho da Secretaria de Obras, né, do secretário Chimia e sua equipe, que trabalham incansavelmente para que o sistema de drenagem aqui da cidade funcione, com construção de novos bueiros, manutenção já dos existentes, né? Fazendo com que a gente tenha um bom andamento nessa demanda. Também não tivemos nenhuma ocorrência com relação a residências, né? Destacando também, né, o trabalho do Duda e a sua equipe, né, de carpinteiros, pedreiros, pessoal que faz a manutenção e a construção das novas residências, que fazem um trabalho de suma importância, né, também para a Defesa Civil. Né? Nós, da Defesa Civil, estamos preparados, né, para os eventos futuros. Segundo a programação, os prognósticos, aí teremos um Super El Niño. Mas estamos preparados com materiais, com ferramentas, com pessoal para atender qualquer demanda nesse sentido. Gostaria de destacar também que a Defesa Civil ela atende toda a comunidade aqui de Vacaria e da região e qualquer demanda também pode ser encaminhada ou ligado também para o Corpo de Bombeiros, que também que encaminha encaminha as ocorrências aqui para a gente. Defesa Civil, somos todos nós. Um forte abraço a todos.
7: E assim finalizamos o nosso encontro desta manhã de segunda-feira. Até amanhã nesse mesmo horário. Até lá, bom dia.
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6: 9:26, tempo encoberto, 6 graus aqui em Vacaria, antes da entrevista do dia. Atenção às 911 famílias, atenção às 911 famílias já cadastradas. Alô, dona Iracema, para receber a caixa de água aí da prefeitura e da Corsan de 500 litros. Houve uma alteração aqui, ó. Eu divulguei o que eu recebi da Corsan, mas o doutor, o secretário Leonardo Zamboni aí, o Boni, nos diz o seguinte: a entrega vai ser nas residências. Atenção, famílias cadastradas aí para receber a caixa d'água, então, da Prefeitura e Corsan. Não precisam sair de casa. Eles vão entregar aí, tá? Então, que não vai ser tudo na quinta-feira. Vai ser quinta, sexta, sábado, na outra semana. Então, não precisa sair de casa. Não precisa se preocupar. A entrega para quem já está cadastrado vai ser na própria casa. 9:27, doutora Roberta Jacobi, anestesiologista, com atuação em medicina da dor, reduz e controla dores crônicas através de tratamento minimamente invasivo. 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E na segunda-feira de cada mês, a presença ilustre aqui em nosso programa dos integrantes do Grupo de Alcoólicos Anônimos aqui de Vacaria. Mais um dia nos dá o privilégio a psicóloga Neiva Pacheco e também integrante do AA, o Ayrton. Neiva, tudo bem? Tá com frio? Bom dia.
21: Bom dia, Vladimir. Tô com frio, sim. Bom dia aos ouvintes. Tá, a cara tá feia do tempo. Ainda tá com esperança de um solzinho, né?
6: É, mas ele vai chegar. Ayrton, tudo bom?
22: Bom dia, Vladimir. Bom dia, doutora Neiva. Bom dia, ouvintes da Fátima. Graças a Deus, né, Vladimir? Estamos aí para mais um programa.
6: Graças a Deus. E hoje vamos, então, para o sétimo passo, que são 12 passos dos Alcoólicos Anônimos. E o que diz o sétimo? Humildemente rogamos a Ele que nos livrasse de nossas imperfeições. E são muitas essas imperfeições, doutora Neiva?
21: Sim. Primeiro, vamos esclarecer novamente para que as pessoas entendam que os 12 passos são essencialmente espirituais, tá? Então, por isso, a gente fala muito no poder superior, porque é através dele que a gente vai conseguir essa evolução, tá? Nós mudamos os nossos comportamentos na representação do poder superior, daquele que acreditamos, que está presente em cada irmão que está dentro daquela sala e os que estão na rua.
6: Sim.
21: Então, você percebe que durante os 6 primeiros passos, a gente tomou consciência dos problemas, examinamos as nossas vidas, a gente revelou aspectos ocultos, porque dentro do quinto passo a gente falou com alguém, né? E nos propomos a mudar de atitudes. Então, quando nós chegamos no sétimo passo, nós temos a oportunidade de pedir ao poder superior que elimine as partes de nosso caráter que nos causam dor. Então, esses defeitos de caráter, então, agora que eu já devo ter consciência, então, eu preciso ter a humildade para conseguir pedir essa coragem. Sempre lembrando que quando o indivíduo começa um programa de AA, ele não sabe de nada. ele não olhava para ele mesmo, como ser, né? Ele olhava egoisticamente para ele, o que é que ele poderia fazer para o seu prazer imediato, no caso, o álcool, né?
6: Exatamente. Bom, na questão principalmente que falaste aqui, Neiva, primeiro, humildade. Sem humildade, fica difícil de conseguir a gente, pelo menos, superar ou amenizar esses problemas que a gente enfrenta com as nossas limitações, com as nossas fraquezas humanas.
21: Essa parte mais difícil que tem. Porque quando a gente admite os nossos defeitos de caráter, a gente precisa ter humildade. E para ter humildade, você precisa de coragem.
6: É verdade.
21: Porque se você não tiver coragem de ouvir o que alguém diz, de entender o que é dito para você, você não vai estar trabalhando seu defeito de caráter. Você vai estar brigando pela tua verdade, né? Não a verdade daquilo que os passos nos trazem, né? Que nós precisamos entender muito bem os passos para que a gente possa fazê-los de maneira intensa. Muitas vezes a gente tem dificuldade, porque a gente tem uma tendência, não aprendeu a fazer uma leitura isenta. Uma leitura isenta é uma leitura que interpreta o que está sendo dito ali de maneira isenta. As palavras pelas palavras, que é o recado para todos nós. Então, e daí nós temos que ter essa humildade. Às vezes a gente vai lá, lê, pega uma frase solta e passa a mão naquele negócio e sai correndo e deu tudo certo.
6: Exatamente. Agora, nessas imperfeições de hoje, nos dias atuais, essas imperfeições, o que mais a senhora assim, diz que realmente as pessoas, para saírem dessa situação, para buscar uma vida melhor, tem que ter um foco para superar elas? Que imperfeições seriam essas?
21: As imperfeições, os nossos defeitos que nós precisamos mudar, é normalmente o egoísmo, que é o primeiro, tá?
6: Egoísmo.
21: Porque, sim, porque, você repare, nós sabemos que o alcoolismo é uma doença, é reconhecida pela Organização Mundial da Saúde como uma doença.
6: Sim.
21: Ela é prevenível? Sim. Dentro de casa, sem bebida, tá? Mas aí a gente não consegue dizer para os pais, porque eles acham que eles têm direito à cervejinha deles ou não sei o que, que tem. Então, o modelo já está lá dentro de casa. Aí, quando as coisas chegam lá na frente, aí você vai estar egoísta, porque você defendeu o teu uso, defendeu o fato de você ter a bebida, depois você defendeu o teu uso e achou que o resto da população estava errada, porque, afinal de contas, você só tinha bebido.
6: Sim.
21: Você só tinha bebido, mas ó, você estava lá de boca mole, falando bobagem, se achando ridículo. Ou às vezes nem conseguia mais falar, só chacoalhava a cabeça, dizendo que concordava.
6: E nem sabia do que estava concordando.
21: Não, não, mal levanta o copo, mas tá lá, tá em outro mundo. E daí fica bravo e arruma desculpas e não quer tratamento. Então, nós temos vários indivíduos que mesmo que você convide, que você vá lá e faça, ele arruma uma desculpa para continuar bebendo. Então, ele não quer, ele nem admite que ele é um problema para toda a família e para a sociedade, tá? Porque esse indivíduo não incomoda só a família, ele incomoda o vizinho da frente, o de trás, o da esquerda, o da direita, na igreja, na rua, quando ele resolve atravessar a rua e, de repente, está vindo um carro, esse indivíduo não viu, pode que atropele esse indivíduo, e aí, problema para o motorista e assim por diante. Então, esse indivíduo é um problema social.
6: Bom, Ayrton, quantos anos ele já? 27, 28?
22: 28, já. Estou indo para 28.
6: 28 anos. Então, nos fala aí desse sétimo passo. Humildemente, rogamos a ele para que nos livre das nossas imperfeições, Ayrton.
22: Vladimir, é uma coisa muito importante para mim hoje admitir isso, porque admitir que eu era impotente perante o álcool foi uma decisão que eu tomei muito certa. Então, humildemente, eu rogo todos os dias para Deus para que me fortaleça e me mantenha no mesmo caminho que eu estou da recuperação hoje. Porque eu não quero voltar a ser aquela pessoa que eu era quando usava do álcool. Era uma pessoa desprezível, ninguém mais queria me ver. E eu consegui, através da humildade que a gente tem dentro do grupo, aceitação. E hoje não é difícil a gente rogar a Deus, porque as imperfeições eu tive. Hoje eu procuro fazer da melhor maneira as coisas certas, e não é vergonhoso a gente, quando tem imperfeições, dobrar o joelho e agradecer a Deus pelo dia que tu tá vivendo. Porque o nosso lema em Alcoólicos Anônimos é: evite o primeiro gole hoje, faça isso hoje, amanhã a Deus pertence, amanhã é outro dia. E a gente sabe muito bem que hoje estamos aqui, amanhã nós nem sabemos. Mas enquanto estiver nessa caminhada, eu vou humildemente rogar a Deus que ele me fortaleça, porque eu não quero mais voltar a ser aquela pessoa que eu era.
6: Agora, o senhor tocou duas, três vezes na mesma palavra. Humildade, humildemente. Reconhecer que eu tenho imperfeições e que eu tenho que melhorar cada dia.
22: Com certeza, Ladimir, tu tem que ter essa humildade. Não adianta você simplesmente tampar a garrafa e não ser uma pessoa humilde, porque tem muitas vezes um depoimento ou alguém fala para você, não é vergonhoso se uma pessoa te chama atenção por alguma coisa que você disse errado, muito pelo contrário, é muito bom porque tu vai se fortalecer a não repetir esse tipo de ato. Isso a gente tem que ter essa humildade para aceitar, porque nós paramos de beber, estamos nos recuperando, fazendo o programa do dia a dia, mas a gente sempre vai ter um errozinho na vida, com certeza.
6: Neiva,
21: você nota que para a gente reconhecer a pessoa que a gente foi, tu entendeu? Nós precisamos estar realmente entregando a Deus, pedindo a Deus que nos livre disso. E o nosso progresso vai ser interrompido, com certeza, se a gente parar isso. Às vezes você evita o progresso individual, o progresso do grupo, o progresso de tudo. Por quê? Porque a gente busca lá no fundo do baú um dos nossos comportamentos horríveis, dos quais a gente tinha aquele processo de soberba, aquele ego inflado, dizendo que eu sou o melhor e etc. Tal. Então, nós precisamos estar sempre vigilante e alerta, tá? Porque senão a gente pode recair em antigos comportamentos.
6: 9h37, pedi a compreensão da doutora Neiva Pacheco, nossa psicóloga, também o Ayrton, integrantes aí do grupo de Alcoólicos Anônimos. Você é nosso ouvinte, tem espaço comercial, tem um móvel comercial, mas na sequência a gente volta para falar do sétimo passo, que diz: prontificamos interiormente ou humildemente, rogamos a ele para que nos livrasse das nossas imperfeições. Humildemente rogamos a ele que nos livrasse das nossas imperfeições. E vale para qualquer um de nós. Humildemente, todos os dias, pedir a Deus para que nos ajude, para ser melhor, para a gente superar as nossas imperfeições, para que a gente possa ser feliz e fazer o outro também feliz. 9h38, 6 graus, tempo encoberto e vacaria. Já voltamos, então.
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6: 9:40 e o sol tá se esforçando, Está para aparecer aí amanhã de hoje, aí. Tá entre nuvens ainda, mas de vez em quando dá uma espiadinha, se esconde e volta, mas vamos em frente. 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
8: 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Então, o WhatsApp do restaurante é o 54999652838. E o do hotel é o 54996484827. Desejamos, Vladimir, uma excelente semana a todos os ouvintes da tua Rádio Fátima.
6: Valeu, Tita! Alô, Brasa Viva, sensacional, aí na BR-116, ali no trevo de acesso ao CAT. 9h45, subiu a temperatura, bom, 7 graus, e ainda persiste aqui a nebulosidade nos campos de cima da serra. Já voltamos!
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6: 9h48, segunda-feira, 13 de julho, e segunda-feira que segue tempo encoberto aqui em Vacaria, a temperatura 7 graus, sensação térmica, esse ventinho gelado, aí tá 3 graus nas ruas de nossa cidade. 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

0: 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Agora 9h50, mais uma vez rapidinho aqui avisar, atenção, você que se inscreveu e vai receber uma caixa d'água da Corsã Prefeitura. Vai ser a partir de quinta a entrega na sua casa, tá? Não precisa sair de casa. Só que não vai ser todo mundo que vai receber na quinta, nem na sexta. Vai começar a quinta e assim vai. Então, nos próximos dias, o pessoal vai levar a caixa d'água de 500 litros para quem já está inscrito na própria residência. Estou aqui com a psicóloga Neiva Pacheco e também com a Ayrton, do Grupo de Alcoólicos Anônimos de Vacaria, falando sobre o sétimo passo. Humildemente, rogamos a ele que nos livrasse de nossas imperfeições. Então, lhe pergunto, Neiva, humildemente, como nós, então, temos que agir para superar estas imperfeições?
1: Nós temos que pensar é reconhecer que precisamos mudança.
0: Mudança.
1: Tá? Isso aqui estou falando para a população em geral, né? Não estou falando só para a pessoa verdade. Que tem problema com álcool. Então a gente descobre que precisa mudança. Nessa mudança, nós vamos ter que fazer esse inventário enorme, o inventário das coisas boas que eu tenho como recursos para fazer a mudança dos maus comportamentos. E aí, quando a gente reconhece tudo isso, a gente vai se preparar para resolver isso. Então, nós vamos se preparar, nós vamos meditar, nós vamos... A meditação também em forma de oração, nós vamos prestar atenção em todas as nossas atividades, prestar atenção de que maneira as pessoas agem e reagem em volta de nós, que isso nos leva, então, a gente fazer uma avaliação profunda desses comportamentos que precisam ser mudados.
0: Tá certo.
1: É difícil mudança? É muito difícil. É uma das coisas mais difíceis que existe mudar.
0: É verdade. Bom, 9h51, vou repetir, 9h51, tem mais um comercial aqui, Corsã. 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Corsã, nossa natureza, movimenta o Rio Grande. 9h53, para fechar, Ayrton, qual é seu recado para os nossos ouvintes aí sobre o sétimo passo, então?
2: Como a doutora Neiva falou no início, você, quando precisar procurar Alcoólicos Anônimos, nós estamos lá à disposição. Não se preocupe com o que nós estamos falando e vivenciando, que é os 12 passos. Sim. Tu ir para dentro da sala devagarinho, você vai pegar o fio da meada. Né? A gente chega lá todo imperfeito, todo desconfiado do que vão falar pra gente. Mas o mais importante é que tu será bem recebido. Basta você querer. Esse é o objetivo maior. A pessoa tem que ter o interesse de querer parar de beber. Ele não pode fazer isso pela esposa, pela mãe, pelo pai, por alguém que seja. Ele tem que fazer única, exclusivamente por ele, se ele quiser colher os frutos na vida dele.
0: A Jô se pergunta aqui pelo WhatsApp onde é que fica o local. Ela diz bem o seguinte: onde fica o local que acontecem as reuniões do AA?
2: Todas as terças e sextas-feiras, no Centro Médico Municipal 2800, na Borges de Medeiros, a partir das 20 horas, né, atrás do DACA.
0: Atrás do DACA.
2: Atrás do DACA. Todas as terças e sextas-feiras.
0: Tá certo. E não precisa chegar lá, se identificar,
2: não
0: nada.
2: Não precisa identificação, basta você chegar, não precisa só simplesmente entra na sala,

0: se sinta à vontade. Será bem recebido sempre.
1: Que bom. E obrigado pela sua presença mais uma vez aqui, Ayrton.
0: Obrigado, Vladimir.
1: Neiva, temos 2 minutos. Nesses 2 minutos, o que a senhora gostaria de acrescentar sobre o 7º passo do Grupo de Alcoólicos Anônimos? Por gentileza, amiga.
2: Pedindo para que as pessoas sigam qualquer um dos programas de 12 passos. Isso nos orienta a vida. Nessa vida de hoje, que está muito difícil.
1: É verdade.
2: Muito, muito digitalizada, muito cheio. Todo mundo pensa que sabe das coisas, acha que é só chegar e fazer um discurso fácil. E as coisas não são tão simples assim. Convidar as pessoas para que se preparem. Os Alcoólicos Anônimos têm uma filosofia que prepara as pessoas para o mundo. Amor Exigente tem uma filosofia que prepara as pessoas para o mundo. Nós não podemos achar que a gente sabe de tudo. Nós precisamos de leitura, nós precisamos de comparecimento e de muita oração para poder hoje conviver com a sociedade da maneira como ela se encontra. Porque hoje nós só queremos ter e ter e ter e nós não somos mais nada, né?
1: E a exemplo que a gente cuida e alimenta o carnal todo dia nós temos que alimentar também e cuidar do espiritual, porque senão seremos um ser incompleto, Neiva.
2: É, nós devemos rogar a esse poder superior, através da meditação e da oração, para que a gente possa ter condição de fazer esse tipo de mudança. Eu, às vezes, sozinho não consigo, se eu preciso de um profissional, busque o profissional, se é necessário buscar, se só o grupo é suficiente, fica muito bom também. Então, mas compareça, não existe, hoje está frio e chuviscando. Não, você tem que estar lá para a sua própria mudança. É um compromisso teu para contigo mesmo e para com as pessoas que convivem ao teu redor.
1: Exatamente. Neiva, é sempre um privilégio recebê-la aí, saúde, uma ótima semana, um bom dia.
2: Bom dia, Vladimir, bom dia a todos os ouvintes e estão todos convidados a comparecerem em Alcoólicos e Amor Exigente.
1: Alcoólicos às terças e sextas.
2: E Amor Exigente às quintas-feiras, todos às 20 horas.
1: Tá ok, obrigado. 9:57, tempo encoberto 7 graus. Falamos hoje aqui nesta primeira hora da temática do 7º passo de Alcoólicos Anônimos, que diz o seguinte, mas vale para qualquer um, inclusive para mim também, Humildemente, rogamos a Ele que nos livrasse de nossas imperfeições. 9:57, 7 graus então, segue o tempo encoberto. Na sequência vem aí as notícias da hora e depois a continuidade do temática com o colega Ronaldo Pontel. 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Mais uma vez, aqui destacando, atenção, você que se inscreveu para receber uma caixa d'água da Corsan aqui em Vacaria, a entrega vai ser na sua casa, tá? A partir de quinta-feira, você espera que o pessoal vai chegar aí. A partir de quinta, não sei o dia, mas vai chegar. 9:58, 7 graus, bom dia e muita saúde para você.
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8: 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O Instituto Nexus divulgou uma nova pesquisa de intenções de voto para a presidência da República nesta segunda-feira. O levantamento foi encomendado pelo banco BTG Pactual. No primeiro turno, o presidente Luiz Inácio Lula da Silva aparece com 40% dos votos, enquanto Flávio Bolsonaro tem 34%. No segundo turno, o petista recebeu 47% das intenções de voto contra 44% do senador. Outros cenários também foram testados pelo Instituto. Num primeiro turno, num cenário estimulado, Lula do PT tem 40% dos votos, Flávio Bolsonaro do PL 34%, Ronaldo Caiado do PSD 5%, Renan Santos do Missão 4%, Romeu Zema do Novo 4%, Joaquim Barbosa, Democracia Cristã 2%, Augusto Cury, do Avante, 2%, Aécio Neves, do PSDB, 1%, Cabo Daciolo, do Mobiliza, 0%. Nenhum, branco ou nulo, 6%. Não sabe ou não respondeu, 3%. Foram entrevistados 2.003 eleitores entre 10 e 12 de julho deste ano. O nível de confiança é de 95% e a margem de erro é de 2 pontos percentuais. O levantamento foi registrado no Tribunal Superior Eleitoral, TSE, sob o número BR-07981-2026. Tudo parece impossível até que seja feito. 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A Guarda Revolucionária do Irã afirmou nesta segunda-feira que lançou ataques aéreos contra bases militares dos Estados Unidos no Bahrein, no Kuwait, em Omã e na Jordânia, em retaliação a ataques norte-americanos contra alvos iranianos. Além disso, o governo do Irã ameaçou abandonar o acordo de paz na guerra no Oriente Médio, firmado com os Estados Unidos em junho, caso Washington não mantenha seus compromissos para encerrar o conflito. A operação ocorre em meio ao aumento das tensões entre o Irã e os Estados Unidos no Estreito de Hormuz, rota estratégica para o transporte global de petróleo. Os dois países voltaram a trocar ataques com maior frequência ao longo deste fim de semana. 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
8: Próxima edição, às 11 horas.
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1: Olá, gente, bom dia, forte abraço. São 10 horas e 8 minutos, 10 e 8, a temperatura marcando 7 graus aqui nos campos de cima da serra. O nosso abraço, nosso muito bom dia. Obrigado pelo teu carinho, tua audiência e a tua companhia nesta manhã. O Temática aqui da tua Rádio Fátima segue, agradecendo a todos pela sintonia. Um forte abraço. Hoje é o dia 13 de julho, de tempo parcialmente encoberto nesta manhã aqui nos campos de cima da serra. Muito frio, né? 7 graus a temperatura. Hoje, 13 de julho, é o dia de número 194. Faltando 171 dias para acabar o ano, gente. Hoje é dia do engenheiro de saneamento, dia do cantor, aniversário de Porto Nacional no estado de Tocantins. Também hoje é dia mundial do rock e dia do transtorno de déficit de atenção e hiperatividade. Alguns destaques da data de hoje para você, amigo ouvinte, aqui na tua Rádio Fátima. 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Hora da frase do dia, momento de reflexão e espiritualidade com Frei Jaime Bittega nesta manhã aqui na tua Rádio Fátima. 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
2: Bom dia, Corlate, bom dia.
1: O recado do Frei Jaime Bittega nesta manhã aqui na tua Rádio Fátima, chegando então para assistencial CASF. Agora 10 horas e 11 minutos, 7 graus a temperatura.
0: A frase do dia:
3: não há dor que o sonho não possa vencer. Não há dor que o sonho não possa vencer. A vida e os seus muitos sonhos. Como é bonito sonhar. Não aqueles sonhos que estão muito longe da realidade. Aqueles sonhos que se misturam com o cotidiano. Aqueles sonhos que nos tornam pessoas alegres, entusiastas, com vontade de realização. E o sonho, ele tem uma força incrível. Uma força capaz de espantar toda a dor. Nenhuma dor se impõe diante do sonho. O sonho se torna vitorioso na hora da dor. Que as dores desapareçam. Que os sonhos se estabeleçam. Só assim a nossa vida será uma história que deu certo. Uma história de amor que deu certo. Muitos sonhos, muita força, muitas vitórias diante da dor. Sonhar, realizar, depois sonhar de novo, continuar realizando. É assim que nós vamos intercalando os nossos dias. As dificuldades, bom, essas fazem parte da vida. Se não houvesse dificuldades, talvez não teríamos tantos sonhos. Os sonhos carregam em si a superação. Sejamos capazes de sonhar e de realizar muitos sonhos. Não há dor que o sonho não possa vencer.
1: Quase 13, tá aí o recado do Frei Jaime Pitega, assistencial CASF, mensalidade acessível, serviços completos em saúde, odontologia e bem-estar. Já a gente está de volta, temperatura 7 graus, um oferecimento de Companhia dos Sapatos aqui na Avenida Moreira Paz, tênis adulto e infantil a partir de R$ 49,90, botas femininas a partir de R$ 99,90, infantil a partir de R$ 29,90, chuteiras adulto a partir de R$ 49,90 e da Latour. 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Já voltamos. 8 graus.
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1: Muito bem, gente, estamos de volta agora 10h19, 8 graus a temperatura. Esse é o nosso temática aqui da tua Rádio Fátima. 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Muito bem, gente, seguindo no temática, estou recebendo com muita alegria aqui nos estúdios da tua Rádio Fátima, professor Adair Adams, né, que é o diretor do Instituto Federal aqui de Vacaria, mas também é o presidente do Coreia de Campos de Cima da Serra. Nós tivemos na última quinta-feira, gente, a definição das 4 propostas para a cédula final de votação da consulta popular, né? Então, representantes dos 10 municípios do Coreia de Campos de Cima da Serra definiram durante a assembleia realizada na quinta-feira as propostas que irão compor a cédula final de votação da consulta popular. Para tirar as dúvidas, né? Para saber mais informações, a gente conversa com o professor Adair. Seja muito bem-vindo aos estúdios. Professor, tudo bem? Bom dia.
11: Bom dia a todos os ouvintes da Rádio Fátima, nessa manhã gelada, né, de umidade, mas é próprio de Vacaria mesmo.
1: Mês de julho, professor, não tem jeito, né?
11: Exatamente. Mas vamos falar então, né, de temas que aquecem, né, o nosso dia a dia. Então estamos dentro do rito da consulta popular, que esse ano aconteceu de forma bem antecipada em função das eleições. Uhum. Na semana passada, então, tivemos das reuniões, a última etapa, né, na quinta-feira, foram 2. Primeiro, uma regional e depois a ampliada final para decidir, como você bem comentou, a cédula que vai ficar disponível no site para, então, a comunidade dos Campos de Cima da Serra escolher os 2 projetos que irão receber recurso do governo estadual.
1: Bom, professor, os 4 projetos que foram definidos, né, nós tivemos as propostas selecionadas, né, o Centro de Secagem Solar e Agrofotovoltaica dos Campos de Cima da Serra, uma proposta regional, o projeto interdisciplinar Ensino, Pesquisa e Extensão da Unidade da UERGS em Vacaria, que é uma proposta regional, a conclusão do estádio municipal e pista atlética e a reforma do piso do ginásio de esportes do bairro Vitória em Vacaria, que seria local. Também a aquisição de veículos para as secretarias de desenvolvimento social, que também é uma proposta local. Gostaria que o senhor comentasse um pouquinho essas propostas selecionadas aí na cédula de votação, professor.
11: As duas propostas, né, que irão receber recurso, então uma regional e outra local. É, lá no início da consulta popular 2026, ficou definido na primeira assembleia, então que 50% do valor de 2 milhões e 400 mil iria para um projeto regional e os outros 50% desses 2 milhões e 400 mil vai para uma proposta local. O que é importante sempre, né, de destacar? O projeto regional, ele é um projeto único, num determinado local. Aqui, então, nós temos dois, né? Que, no caso, coincide que os dois seriam em Vacaria, serão, sim, em Vacaria, né? Qualquer um dos dois que será aprovado. E a proposta local, então, ela permite com que cada município possa executar um projeto vinculado a essa temática, certo, a esse foco, né? Então, nós temos aí, desde a reforma de espaços mais vinculados ao esporte, né? Ou ao lazer, e também aquisição, então, de veículos para o desenvolvimento social. Então, por mais que apareça ali o nome do município, na proposta local, todos os municípios que tiverem, né, votação irão receber, então, uma parte desse valor de 2 milhões e 400 mil. No caso, será 1 milhão e 200 mil. Fica fácil a conta, né? Como nós temos 10 municípios do Colégio, sim, Campos de Cima da Serra, então, para a proposta local, cada município irá receber 120 mil reais para execução disso, né?
12: O 2 milhões e 400 mil reais é um projeto para toda a nossa região aqui, o Colégio Campos de Cima da Serra, né, professor?
11: Exatamente, exatamente. Então, 1 milhão e 200 mil fica para uma proposta regional, certo, e 1 milhão e 200 mil será dividido, então, para essa proposta local.
12: Local.
11: Dentro dessas propostas que foram cadastradas, um total de 28, e depois a primeira assembleia, né, teve que fazer uma escolha, uma votação, né, o Cored apresenta sempre uma proposta de... Porque várias propostas se repetiam, né, então faz uma proposta, né, e a assembleia tem toda a autonomia para dizer se aceita essa proposta da aglomeração ou não. Então ficou nessa decisão dessas propostas que foram colocadas. Aqui nós vemos, nesse conjunto de propostas, uma diversidade, né, de temas que são agora o nosso foco, né, de decisão. Os dois primeiros estão mais vinculados à questão da pesquisa,
12: certo,
11: principalmente na questão da energia, né, renovável, que nós estamos trabalhando, né, então que essa perspectiva agro, né, fotovoltaica, está vinculada a pesquisas cada vez mais ampliadas. Hoje nós temos apenas como uma forma de ter a ampliação da energia ou reduzir os custos da energia da casa, mas também hoje já existem pesquisas, né, e esse projeto está um pouco vinculado com isso, no Uruguai, sobretudo.
12: Certo.
11: Que, então, a instalação de placas em hortas, em áreas de pequenas frutas, na parte de animais, então, por isso a ideia do agrofotovoltaico, né? E outro também, que é o projeto interdisciplinar, então, de ensino, pesquisa e extensão da unidade da UERGS de Vacaria, também tem essa perspectiva, né, essa pegada de pensar o desenvolvimento regional. Então, quando a gente às vezes fala de investimento, de desenvolvimento, às vezes as pessoas acham que tem que ser necessariamente numa parte de infraestrutura material. Mas grande parte, né, do desenvolvimento, e a gente vê em Vacaria, né, e na região, está ligado principalmente a isso. Primeiro tem que fazer pesquisa, tem que saber se vale a pena. Por exemplo, pega o turismo, que começou, né, e está com um bom investimento. Também essa parte do desenvolvimento que... Aí pegando as duas propostas que são locais, né? Haja uma preocupação interessantíssima, né, assim, que de fato precisamos voltar a nossa atenção, de que a partir de 2030 nós teremos uma epidemia de saúde mental, né, senão uma pandemia, inclusive.
12: Importantíssimo.
11: Os casos, né, de afastamento laboral no Brasil, eles aumentaram 400%. Todos eles vinculados à questão psicológica.
12: Perfeito.
11: Então, essas duas propostas que foram colocadas aqui também são formas de desenvolvimento, que é pensar a questão da saúde, né? Ambas, né? Seja na parte de ter um espaço para prática de esportes ou outros, né? Ou até mesmo, né, esses veículos que podem atender a questão do desenvolvimento social, porque é um impacto, né, que tem uma vinculação direta com a nossa qualidade de vida, seja por meio do esporte, do lazer, do cuidado, né, no social de modo geral. Então, assim, com muita tranquilidade, essa assembleia, ela fez escolha, né, por projetos que, de fato, têm uma perspectiva de desenvolvimento local e regional, né? E foram boas escolhas diante de todo o conjunto de propostas que nós tivemos. Nos últimos anos, uma notícia boa, né? Nós, além da participação presencial nas reuniões, que tem aumentado, Também, o cadastro de propostas tem aumentado significativamente todos os anos, né? Em média, 20% a 30% no número de propostas
12: que são
11: colocados. Significa que as pessoas estão pensando mais nessa perspectiva do desenvolvimento e entendem que a consulta popular, ela é um instrumento, né, de democracia direta. Nós não elegemos alguém que vai simplesmente, né, destinar um recurso.
12: Perfeito.
11: Então, as pessoas agora elas podem escolher aonde o governo vai ter que investir de uma forma direta esse valor, esse montante de 2 milhões e 400 mil aqui em Campos de Cima da Serra.
12: É um processo democrático que a população participa, né, professor? A população pode ajudar a escolher, isso é muito importante. É, sobre isso também, é importante que todos votem, né, participem da consulta para cada vez se tornar um processo mais democrático, com mais gente participando, mais gente votando, né, professor? Por isso que é importante a participação de toda a comunidade na votação também, né?
11: Exatamente. Então, a votação inicia na segunda-feira, próxima semana, dia 20, e vai até no domingo. Dia 26 de julho.
12: Segunda então, que vem, portanto, inicia a votação, então, né?
11: Exatamente.
12: Dia 20.
11: Qual é que é a grande novidade para esse ano? É a questão de que o voto dependerá, né, de ter conta do SolGov. Então, mas como grande parte dos serviços públicos já são atendidos por meio dessa conta, né? Qualquer serviço público precisa ter essa conta, né, do GovBR, né? Então, nesse caso, né, será condicionado a isso. O maior impacto é sobre a questão de lugares que não têm acesso à internet. Uhum, né? Os anos anteriores a gente fazia do modo de votação offline, então permitia que depois, quando o celular estivesse com internet, fazer então o upload dos votos, né, para o sistema. Esse ano não. Então precisa ter a conta SolGov, né? E para isso fazer então essa participação e essa votação. Importante, né? Todos os municípios precisam ter votos. Nós não temos mais aquela cláusula de barreira que é de 2%.
12: Sim.
11: Em função, né, desse primeiro ano, a votação acontecer com a necessidade dessa conta GovBR. No entanto, né, município que não tiver nenhum voto não recebe recurso. Significa que não participou da consulta
12: precisa
11: popular.
12: Precisa ter um voto, pelo menos.
11: Pelo menos, exatamente. Né? Então, cada Cored tinha autonomia, né, para isso, né? Não é uma necessidade e, ao mesmo tempo, o próprio regimento da consulta popular 2026 colocou que ele não tem validade, nesse caso, dos 2%. Né? Então,
12: perfeito.
11: De 20 a 26 de julho, né, tiraram um tempinho. Onde é que encontra, né, a cédula de votação? No site Consulta Popular.
12: Uhum.
11: Você colocar Consulta Popular, já vai aparecer o site, abrir a página, já aparece, né, um ícone grandão ali que fica bem fácil de acessar. O site da Consulta Popular é bem intuitivo nesse caso, né? Ainda a cédula não está disponível, né? Porque ainda precisamos formalizar,
12: claro,
11: as datas até sexta-feira. Então ela vai estar nesse processo de...
12: Tu digita ali no site de busca, né? Consulta Popular, já aparece ali Consulta Popular RS, só clicar ali, né? consultapopular.rs.gov.br, tá ali, né, professor?
11: Isso, exatamente. Né? Em qualquer buscador você colocar Consulta Popular, né?
12: RS, já vai aparecer.
11: Né? Já aparece diretamente no site. Então fica fácil para isso. Então, lembrando, né, as pessoas, a gente vai estar divulgando ainda com mais intensidade, né, para que as pessoas possam participar. Aí poderiam pensar o seguinte, poxa, né, então esse ano não tem mais os 2%, não preciso participar. Mas olha só, da nossa cédula tem 4 projetos, apenas 2 vão receber o recurso. Então, ajude, né, nessa perspectiva de escolher o projeto que melhor pode atender em 2026, tanto a parte local quanto a parte regional, né? Ou seja, as duas modalidades de projetos que nós temos. Então, o projeto, né, forma simples, o projeto que tiver mais voto na perspectiva regional ganha e também na parte local.
12: Como é um processo democrático, né? A gente conversava que a população pode participar, quanto mais pessoas participarem, se torna cada vez mais democrático, né, professor? Quanto mais pessoas de vários trabalhos na sociedade, várias perspectivas participarem, é melhor para a gente ter realmente um processo que todos participem, né, professor?
11: Exatamente. Eu entendo a democracia como esse momento, né, específico em que nós temos tanto pela votação, seja para nossos, né, para as nossas lideranças a nível do legislativo quanto do executivo, mas também nessas projetos, nessas propostas que têm um impacto direto na sociedade. E é importante, né, quando a gente fala de democracia, entender que a sociedade, aquilo que é comum, é responsabilidade de todos, né?
12: Perfeito.
11: A gente fica um pouco com esse, é o espaço público, então não é de ninguém, eu não preciso cuidar. Não, é o contrário, esse é o espaço que é de direito de todos. Então, a consulta popular é um espaço de direito de todos aqueles que têm, né, o seu título de eleitor na região dos Campos de Cima da Serra. Isso é importante, né? Apenas um detalhe que a gente vem trabalhando todos os anos. Se você tem o título de eleitor em outra região, né, você pode também votar, mas vai escolher um projeto daquele Cored,
12: claro,
11: né, não do nosso Cored aqui. Então, às vezes, tem pessoas, né, que não mudam o endereço, né, do título. Então, quem pode votar? Todos os que têm título nos municípios do Coreia de Campos de Cima da Serra.
12: Perfeito. Bom, professor, então a votação de 20 a 26, né? Semana que vem, então de segunda-feira da semana que vem até o domingo, dia 26, para votar, então, como você disse, tem o título de eleitor e no site da Consulta Popular.
11: Exatamente, né? E vai ter que acessar a conta Gov.br, né? Tá. Isso é o diferente dos anos anteriores, né? Então, consulta popular, né? Ter em mãos o título de eleitor e também ter já o cadastro na conta Gov.br ali, que vai ser o modo de fazer a votação. E vai estar muito claro, né? Então, você vai ter que escolher o Campos de Cima da Serra, né? Quando você digita o título, ele já puxa, né?
12: Sim,
11: ele já vai aparecer para vocês,
12: já,
11: né?
12: Já aparece lá.
11: Não tem como querer com o título e votar no outro Coreia, não vai ser possível. Então, já puxa exatamente essas quatro propostas do Coreia de Campos de Cima da Serra.
12: Já aparecem as propostas, então, aqui da nossa região, então, né? Professor, muito obrigado pela sua presença. Como você disse, nós estaremos falando mais, lembrando todos os nossos ouvintes na próxima semana sobre a consulta popular, que é um processo muito legal em que todos podem participar e votar em melhorias aí para a nossa região. Parabéns ao Coret, né, por todo o trabalho desenvolvido nessa questão também, professor. E ao senhor aí como diretor também, parabéns pelo trabalho.
11: Muitíssimo obrigado por esse espaço privilegiado, né? Nós devemos muito aos meios de comunicação de Vacaria, a Rádio Fátima sempre nossa grande parceira, é que divulga mesmo, né, sem às vezes ter recurso, então faz isso de uma forma como uma responsabilidade social. Então agradecer esse trabalho todo e a gente espera que possa fazer esse ano uma votação ainda maior do que os anos anteriores, mesmo com a questão, né, dessas limitações, e que o Campos de Cima da Serra demonstre sempre o seu envolvimento com a democracia e com a participação naqueles projetos que têm a perspectiva do desenvolvimento. Muitíssimo obrigado, né, e um bom trabalho.
12: Nós que agradecemos. Agora 10 horas e 34 minutos, 8 graus, nós já voltamos nesta manhã, gente. Um bom dia.
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1: Estamos de volta agora, 10h39, 8 graus a temperatura. Nosso muito bom dia para você na companhia nessa manhã aqui da tua Rádio Fátima, com o nosso Temática aqui da tua Rádio Fátima. 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Hora de conferir a previsão do tempo com a Kátia Valente para a semana. Olá, Kátia.
24: Olá, pessoal. A semana começa sob a influência de uma nova massa de ar seco de origem polar. Então, a umidade vai diminuindo e a expectativa é de que o frio também aumente um pouco com relação aos últimos dias, porque os ventos voltaram a soprar do quadrante sul e estão trazendo um ar, então, mais frio. Ao longo do dia de hoje, nós não vamos ter, assim, uma subida mais significativa das temperaturas, ou seja, à tarde, embora não tenha chuva, não tenha umidade assim presente na atmosfera, as temperaturas não sobem mais do que a casa dos 10 a 12 graus, sendo 10 aqui nos pontos mais elevados. Amanhã, terça-feira, o dia começa com geadas ao amanhecer, geadas que podem acontecer assim de forma mais generalizadas por aqui. Ao longo do dia, a temperatura vai subindo gradualmente, mas não é muito. As máximas, de novo, vão oscilar entre 12 e 14 graus. E na quarta-feira, seguimos com o tempo firme predominando aqui na região da Serra e Campos de Cima da Serra. As temperaturas ainda são baixas pela manhã, mas o frio já começa a perder intensidade a partir desta quarta-feira. Pela manhã, as mínimas podem oscilar entre 3 e 5 graus e à tarde as máximas já devem variar entre 15 e 17 graus. Com a previsão do tempo, Kátia Valente.
1: 18 para as 11, 8 graus a temperatura, a hora dos aniversariantes do Clube da Amizade, Sesc Vacaria, força do Sistema Fê Comércio do seu lado. 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E os aniversariantes chegando por aqui com a Franciele Lorscheider.
0: É o momento dos nossos aniversariantes do dia. Parabéns pelo dom da vida. O Clube da Amizade se alegra com vocês neste dia tão especial e tão lindo.
2: Parabéns e felicidade a você, aniversariante do dia 13 de julho. Em Esmeralda, Célia Regina de Almeida recebe os parabéns do esposo de Nilson e da família. Em Pinhal da Serra, Gustavo Branco Maté recebe os parabéns dos pais Wagner e Soraya e dos avós. Em Guabiju, Inês Sense Fiorio recebe os parabéns do esposo e da filha. Em Esmeralda, Luane Fernandes Borges recebe os parabéns do esposo José Marcelo, da sogra e do filho Marcelo. Em Flores da Cunha, Maria Beber Bassanese recebe os parabéns dos seus familiares. Em Campestre da Serra, Pedro Lauro Bresolim recebe os parabéns da sua esposa, Ida Lema, e dos filhos e netos. Em Monte Alegre dos Campos, Roseri de Fátima da Silva Paim recebe os parabéns dos filhos Ademir, Almir, Vera Lúcia e Alex, do esposo Joaquim e da mãe Ebraíma. Em Paraí, Teolides Ártico Pazinato recebe os parabéns do esposo Libério e dos filhos. E hoje, completando 50 anos de casamento, Leonir Gasparin Sec e Duilo Sec recebem os parabéns dos filhos, netos, familiares e da Anastácia, agente do Clube da Amizade. Felicidades a você, aniversariante, receba o carinho da tua Rádio Fátima.
0: Como presente aos aniversariantes, nós do Clube da Amizade queremos oferecer a nossa oração e pedir as bênçãos de Deus sobre todos vós. Em nome do Pai, do Filho e do Espírito Santo. Amém. Muita felicidade aos aniversariantes. Um grande abraço a todos do Clube da Amizade. Paz e bem.
1: Muito bem, gente. Tá aí os aniversariantes do Clube da Amizade. Sejam felizes hoje e sempre. Parabéns aos aniversariantes do Clube da Amizade. 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
3: 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Troca-troca. Aluga-se um kitnet no bairro Fátima. Interessados, entrar em contato pelo telefone 549-9109-2422. Aluga-se uma casa com 2 quartos, no centro, próximo ao Mercado Kellerman, na Avenida Militar. Interessados, tratar pelo telefone 549-9985-9548. Aluga-se uma sala comercial medindo 120 metros quadrados, própria para oficina, depósito, autoelétrica, entre outros. Próximo ao supermercado Serrano, no bairro Glória. Valor de R$ 2.500. Interessados, tratar pelo telefone 549-9977-1801. Balcão de empregos. oportunidade de renda extra, revendedora de semijoias. Interessadas, tratar pelo telefone WhatsApp 549-9934-6086. Casal contrata empregada doméstica para trabalhar em sítio no interior de Capão Alto. É necessária disponibilidade para residir no local. Os proprietários oferecem salário mais moradia livre de despesas. Interessadas, entrar em contato pelo WhatsApp 549-9150-6057. Falar com Natália. Um senhor trabalha com pintura de casas, grades, pequenas reformas e conserto de telhados. Orçamento gratuito. Interessados, entrar em contato pelo telefone 549-811-4664. Pomar do Riva contrata 4 pessoas para serviços em geral, com salário base e adiantamento na quinzena, livre de almoço e transporte. Interessados, entrar em contato no telefone 549-9989-4087. Falar com José. Anuncie você também no Oportunidades, tua Rádio Fátima. Venha até a portaria da emissora ou ligue para o 3231-7500 e o WhatsApp 99928-1022.
1: Obrigado, Luiz, trazendo as oportunidades para a loja Porteira do Rio Grande e receber nos lançamentos da coleção Inverno, calçados, confecções para toda a família na loja Porteira do Rio Grande, na Avenida Moreira Paz. 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Já, a gente está de volta, 8 graus. Bom dia, meu amigo Daniel Sebastião, lá na Rodaros, ouvindo a gente. Um abraço. WhatsApp da tua Rádio Fátima é o 999-934202. Nós já voltamos.
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2: 5 faltando para as 11, daqui a pouquinho tem informativo do CPAR Sindicato. Nesta manhã, 8 graus a temperatura. Vamos ao informativo em matéria aqui na tua Rádio Fátima. A ganhadora da carga de gás da promoção do gás butano de junho foi a Valderira Borges de Almeida. No dia 13 de agosto, concorra a mais uma carga de gás. Peça no aplicativo Gás Butano, WhatsApp 999895180 no 3232-0632. Informativo em matéria aqui na tua Rádio Fátima. Deixa eu mandar um abraço, bom dia para minha amiga Vera Verinha ali no bairro Santa Terezinha. Um abração, Vera, bom dia para você, pro seu Adão, para toda a família, um abraço para você. Informativo em matéria com a extensionista Fabiele de Monte Alegre dos Campos. Oi, Fabiele, bom dia.
3: Bom dia, ouvintes. Você já parou para pensar em como está a qualidade da água que você consome? E mais que isso pode estar muito relacionado com a limpeza do seu reservatório? E para isso, ouça algumas orientações. Para limpar a caixa d'água, feche o registro e esvazie o reservatório até deixar apenas um palmo de água. Tampe a saída, esfregue as paredes e o fundo com pano ou esponja macia. Evite vassouras e remova a sujeira com um balde. Enxague, adicione água sanitária, 1 litro para cada 1.000 litros e deixe agir por 2 horas. O processo deve ser repetido a cada 6 meses para garantir a qualidade da água consumida em sua residência. Siga o passo a passo detalhado para uma higienização segura. Os materiais necessários são luvas de borracha, esponja macia ou escova de cerdas de nylon, nunca use escova de aço, balde e panos limpos e também água sanitária. Feche o registro de entrada da água da rua ou amarre a boia para interromper o enchimento. Esvazie a caixa, abra as torneiras e dê descarga para consumir a água, deixando apenas um palmo de água no fundo do reservatório. Tampe a saída da caixa com um pano ou com a própria tampa do cano, para evitar que a sujeira desça pelos canos da casa. Esfregue o interior, use a esponja macia ou escova de nylon com a água que sobrou no fundo para esfregar bem as paredes e também o fundo. Nunca use sabão, detergente ou produtos químicos, pois eles podem contaminar a água futuramente. Remova a sujeira, retire a água suja e os resíduos utilizando um balde e panos limpos. Deixe o registro de entrada fechado e encha um palmo de água novamente. Adicione 1 litro de água sanitária para cada 1.000 litros de capacidade da caixa, umedeça as paredes com essa mistura e aguarde por 2 horas. Puta que... Abra todos os canos para deixar a água sair e depois encha sua caixa normalmente. Um bom dia a todos e até amanhã. Da Emater de Monte Alegre dos Campos para a tua Rádio Fátima, extensionista Fabiele Paim de Lima.
2: Obrigado, Fabiele. 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Notícias da hora chegando e depois a gente tá de volta.
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6: 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A ex-secretária da Fazenda de Pinheiro Machado, Cauane Duarte Lopes, é alvo de uma operação do Ministério Público do Rio Grande do Sul nesta segunda. A investigação apura um suposto esquema de desvio de cerca de R$1,5 milhão de reais dos cofres públicos por meio de pagamentos destinados à área da saúde. Estão sendo cumpridos mandados de busca e apreensão, além do bloqueio de bens, veículos e valores da investigada. Ninguém foi preso. Segundo o coordenador do Núcleo Regional do GAECO, promotor Rogério Meirelles Caldas, a investigação começou após a própria prefeitura comunicar suspeitas de irregularidades. De acordo com o Ministério Público, os desvios teriam ocorrido entre o fim de 2023 e o início de 2026. A investigada deixou o cargo em abril deste ano. O presidente dos Estados Unidos, Donald Trump, afirmou nesta segunda que Washington vai assumir o controle do Estreito de Hormuz e sugeriu que vai cobrar uma espécie de pedágio ao declarar que o país será remunerado por garantir a segurança da principal rota marítima de exportação de petróleo do Oriente Médio. As declarações foram feitas em entrevista à Fox News, em meio à escalada das tensões com o Irã. A cobrança de taxas para a travessia de Hormuz por parte do Irã tem sido rechaçada por líderes europeus e americanos, inclusive pelo próprio presidente dos Estados Unidos. 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As semifinais da Copa do Mundo vão marcar a estreia de uma nova versão da Trionda, a bola oficial da competição. Com uma mudança no visual, ela será utilizada também na disputa pelo terceiro lugar e na final. Nesta nova versão, os detalhes dourados substituem parte das cores da versão usada nas fases anteriores. O modelo também faz referência às cidades que vão receber os confrontos finais. Os gomos trazem os nomes de Dallas e Atlanta, sedes das semifinais, de Miami, onde será disputado o terceiro lugar, e de Nova York e New Jersey, palco da decisão. 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
2: lançamentos. 11:05, gente. 11:05. Mais uma vez, um grande abraço. Bom dia. 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
2: 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Já voltamos, 11:10, 8 graus.
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0: 11h13, hora do informativo do CEPER Sindicato desta manhã, o Centro dos Professores do Estado do Rio Grande do Sul, aqui na tua Rádio Fátima.
1: Bom dia, colegas e ouvintes. Sou Neide Dutra e faço parte da diretoria do 30º Núcleo do CEPES de Vacaria. O CEPES tem feito uma luta firme e constante contra a implantação das PPPs no estado do Rio Grande do Sul. O DIESE realizou um estudo sobre o projeto que evidencia que não foi demonstrada a vantajosidade da PPP em relação à execução pública tradicional. Ao longo deste estudo, verificou-se que o principal fundamento utilizado para justificar a concessão apresenta fragilidades e inconsistência. A economia projetada mostrou-se extremamente reduzida diante da dimensão financeira do contrato e altamente dependente de premissas cuja pequena alteração é suficiente para eliminar a suposta vantagem econômica da parceria. Além disso, foram identificados indícios de superestimação de custos atribuídos ao cenário de execução pública tradicional, bem como a desconsideração de investimentos já realizados pelo Estado em parte das escolas incluídas no projeto. Fatores que tendem a ampliar artificialmente os benefícios atribuídos à concessão. A análise dos custos e das premissas da modelagem demonstrou que não há evidências de que a PPP represente uma alternativa mais eficiente para a aplicação dos recursos públicos. Pelo contrário, os elementos examinados indicam que o Estado assumirá uma obrigação financeira de longo prazo, protegida por mecanismos de garantia para executar serviços que poderiam ser realizados por meio de investimentos públicos diretos, preservando maior flexibilidade administrativa e capacidade de adaptação às necessidades futuras da rede estadual. No campo da governança, o estudo identificou inúmeras fragilidades. O desenho institucional proposto transfere à esfera privada atividades centrais de monitoramento, certificação e aferição de desempenho contratual. Ainda que os mecanismos previstos observem exigências formais de independência, a vinculação econômica dos agentes responsáveis pela avaliação à própria concessionária gera questionamentos legítimos sobre a efetiva autonomia dos controles. Em contratos de longa duração e elevado valor financeiro, a credibilidade dos mecanismos de fiscalização constitui elemento essencial para a proteção do interesse público. Os dados examinados não indicam que a composição das escolas tenha resultado de um processo voltado prioritariamente à identificação das unidades com maiores necessidades de infraestrutura. A presença de escolas com obras já realizadas ou em andamento, a exclusão de unidades com indicadores mais críticos e a limitada correspondência entre escolas selecionadas e os territórios priorizados por outras políticas públicas sugerem que critérios relacionados à viabilidade econômica e operacional da concessão podem ter influenciado a seleção. Trata-se de uma constatação, sobretudo porque a PPP alcança apenas uma pequena parcela da rede estadual. O estudo também evidenciou os riscos inerentes à celebração de um contrato com duração de 25 anos, em um contexto de profundas transformações democráticas. As projeções populacionais indicam redução significativa da população em idade escolar no Rio Grande do Sul ao longo das próximas décadas, fenômeno que poderá alterar substancialmente a demanda por matrículas e as necessidades de infraestrutura da rede estadual. Assumir obrigações rígidas e de longo prazo diante de um cenário marcado por incertezas demográficas, econômicas e fiscais. Significa reduzir a capacidade futura de planejamento e adaptação das políticas educacionais. Sob a perspectiva orçamentária e fiscal, a PPP cria uma despesa continuada protegida por garantias específicas e prioritárias, comprometendo recursos públicos por décadas. Em um Estado que convive com limitações fiscais e com demandas crescentes nas áreas de educação, saúde, assistência social, segurança pública e reconstrução da infraestrutura, afetada por eventos climáticos extremos, é legítimo questionar se a destinação de bilhões de reais para sustentar um contrato dessa natureza representa a melhor utilização possível dos recursos públicos disponíveis. A sociedade gaúcha tem o direito de exigir que projetos dessa magnitude sejam precedidos por demonstrações sólidas de necessidade, economicidade e interesse público. Não venda a minha escola. Boa semana e até a próxima segunda-feira.
0: 11:19, 8 graus a temperatura. 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Já voltamos.
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0: 11h24, gente, 8 graus a temperatura. 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Bom dia.
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0: Obrigado, Tita, trazendo pra gente as novidades da Livraria do Estudante nessa manhã, né? Já já a gente tá de volta aqui na tua Rádio Fátima. 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Já voltamos.
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6: Agora 11:35, 8 graus a temperatura. 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
6: 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Hoje a gente tá com a receita um pouquinho atrasada, né, Fran? Mas antes tarde que nunca. Tudo bem? Bom dia, seja bem-vinda.
7: Com certeza, Ronaldo. Bom dia, obrigada. Ótima semana, né? Já começamos com uma receita incrível.
6: Tem uma frase que diz que antes tarde do que mais tarde,
7: com
6: né?
7: Com certeza.
6: Então, a nossa receita... Ah, essa semana é as receitas especiais aí,
7: exatamente,
6: né?
7: Exatamente. Olha só como a gente vai começar. A receita dá um espetáculo, né?
6: Hoje a gente começa com receita sem glúten, é isso?
7: Isso mesmo.
6: Então, vamos lá, gente. Ó, pessoal aí que não gosta de glúten, que precisa evitar o glúten, a nossa receita de hoje aí conta pra gente, Fran.
7: Hoje é um fettuccine com almôndegas.
6: Tudo delícia.
7: Caseiro, isso aí, uma delícia. E esse eu já fiz, essa massa eu já fiz. Porque eu fiquei um ano ali sem
6: massa
7: sem farinha, sem açúcar. Então eu já fiz, já testei essa massa aí.
6: Massa sem glúten e sem lactose também.
7: Isso mesmo.
6: Muito bom, vamos lá então.
7: Vamos lá?
6: E ensina a fazer a massa também?
7: Tudinho.
6: Ô, louco.
7: Massa, molho, almôndega, tudo, tudo.
6: Ô, louco.
7: Receita completa.
6: Muito bom, vamos lá então.
7: Vamos lá. 250 gramas de farinha de arroz, 160 gramas de polvilho doce, 60 gramas de fécula de batata, uma colher de chá de goma xantana, uma colher de chá de sal, 6 ovos pequenos e 2 colheres de sopa de azeite de oliva.
6: Que
7: esse é pra massa.
6: O que é uma goma xantana?
7: É um pó pra dar liga na massa. 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
6: Goma xantana, gente.
7: Isso aí, ela vai dar a liga. Ela é bem liguenta. É pra dar liga na massa, porque se fosse só a... Como a farinha de trigo tem o glúten, ela que dá a liga.
6: Sim.
7: Então, a goma xantana, ela
6: pra
7: substitui.
6: Evitar de usar a farinha, né?
7: Isso aí.
6: E, bom, essa é a receita para fazer a massa,
7: pra fazer a massa.
6: E agora, almôndega.
7: Isso, almôndegas. É, 500 gramas de carne bovina, a 100 ou fraldinha, 250 gramas de carne suína, tudo moída. Para liga, uma xícara de chá de farinha de rosca sem glúten, né, o pão sem glúten, ou hidratado com leite vegetal. 2 ovos, 3 dentes de alho picados, 1/2 xícara de chá de salsa picada, 1 colher de chá de orégano e sal a gosto, pimenta do reino moída na hora. Então, esses são os ingredientes para as almôndegas. Agora o molho. 1 quilo de tomate italiano maduro, 2 colheres de sopa de azeite de oliva, 1 cebola média picada, 2 dentes de alho picados, sal a gosto, pimenta do reino moída na hora, folha de manjericão fresca e 1 pitada de açúcar opcional. Uhum. Para finalizar, folhas de manjericão, fio de azeite e pimenta do reino também moída na hora.
6: Tudo isso.
7: Tudo isso. Tá.
6: Mas é rápido e fácil, né?
7: Sim, é rapidinho. É que o molho tá a receita completa aqui, né? Então, por isso que é muita coisa. Agora, o modo de preparo. Misture os ingredientes secos, bata os ovos com o azeite, misture e amasse até formar uma massa homogênea. Embrulhe em um plástico filme e leve à geladeira por uns 30 minutos. Após, só abrir a massa e cortar em formato do fettuccine. Para as almôndegas, misture a farinha de rosca, os ovos, o alho, a salsa, o orégano, o sal e a pimenta. Acrescente as carnes e misture delicadamente. Modele as almôndegas grandes. Agora, a selagem. Doure as almôndegas em azeite até formar aquela crosta e reserve. Refogue a cebola no azeite, acrescente o alho e os tomates picados. Tempere e cozinhe em fogo baixo por mais ou menos uns 30, 40 minutos. E finalize com um manjericão. Para cozinhar as almôndegas, volte as almôndegas para o molho e cozinhe por mais uns 30 minutos. Cozinhe a massa de 3, como é massa fresca, uns 3 minutos. Sempre para deixar lá al dente, né? Não ficar recozida. Então tem que ter esse cuidado. E depois escorra a massa, só misturar ao molho e servir com folha de manjericão fresco em cima.
6: Tá? E tá aí.
7: Prato pronto, um prato sensacional.
6: Gente, essa é a nossa receita do dia, tá? Hoje chegou um pouquinho mais atrasado, mas valeu a pena a espera, né? Uma delícia, né? Um tempo de preparo aí por volta de 2 horas aí, né?
7: Isso mesmo, mais ou menos isso. Que vai fazer a massa, né? Então demora um pouquinho mais.
6: Muito bem. Então, gente, tá aí a nossa receita de hoje. Já tá lá no site, Fran?
7: Já tá no site e no Instagram também, com o link ali. E já te passei também no WhatsApp.
6: Essa é a nossa receita de hoje. Um fettuccine fresco, sem glúten, sem lactose e com almôndegas. Uma refeição rápida, leve e uma delícia, né, Fran?
7: É muito bom, saborosíssima. Com o vinho, né, com esse friozinho acompanhado, fica deliciosa.
6: É verdade. Não, o fettuccine com almôndega fica bem com tudo, né,
7: fica,
6: gente?
7: É, um vinhozinho vai bem também, né?
6: Principalmente o pessoal aí que, né, evita glúten, evita lactose, também dá pra comer coisas gostosas aí
7: com certeza.
6: Fazer receitas também que não são tão difíceis, né, Fran?
7: Isso, não, é bem leve, né, Ronaldo? Também, ó, a almôndega, né, que é uma proteína muito boa. E combina com tudo. Esse fettuccine é muito gostoso, tá? A pessoa pensa que não, por causa de ser diferenciado, né? Por não conter o glúten, mas fica gostoso do mesmo jeito.
6: Perfeito. Obrigado, Fran.
7: Obrigada e até amanhã.
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8: O processo libertador de saber perdoar. Somente com o perdão é possível fechar os capítulos para continuar avançando na busca da verdadeira paz espiritual. O perdão constitui, do ponto de vista emocional e ético, um dos atos mais representativos do espírito humano. Tem uma conotação moral profunda, uma vez que, não importa qual o dano que nos foi infligido, temos a capacidade de deixá-lo no passado para avançar para o futuro com novas perspectivas. Quando uma pessoa faz uma ofensa, esta é condicionada ao nível de consciência a sofrer as consequências das suas ações. Mas também sofremos por não podermos superar o dano emocional que tal ofensa causou em nós. É por isso que perdoar não é apenas libertador para aquele que cometeu o erro, mas também para o ofendido, pois ambos são desalojados de uma carga emocional, que só causa uma inquietação contínua e um estado de ansiedade, de angústia. Para que o perdão alcance o mais alto nível libertador, devemos estar muito claros em nossas mentes com este ato, pois devemos estar plenamente conscientes de que o que fazemos por nós mesmos e não pela outra pessoa perdoada apenas. A maioria das pessoas que reluta em conceder perdão, porque há uma tendência a acreditar que elas seriam novamente expostas ao dano que lhes foi afligido, e que o mais justo é que a outra pessoa sofra as consequências da sua falta. O ato de perdoar não implica necessariamente que estamos aceitando o que essa pessoa fez para nós, e que essa pessoa não precisa enfrentar as consequências da sua afronta. O detalhe é que, se o nosso objetivo é superar o episódio e não nos desgastar, devemos nos concentrar em pensar um pouco e deixar claro que, no final, os grandes vencedores serão nós mesmos. Libertar-se de todas aquelas emoções que nos bloqueiam, que bloqueiam a nossa mente e não nos permitem avançar. É por essa razão que o ato do perdão é considerado uma das virtudes das pessoas que possuem um alto nível de inteligência emocional. O que acontece quando não perdoamos? Não podemos, pela nossa paz espiritual, recriar em nossas mentes episódios dolorosos do passado. O ressentimento é uma emoção negativa que pode se tornar uma condição para o nosso bem-estar, repetindo a dor sofrida repetidas vezes. E dessa mesma forma, não saber perdoar traz consequências sérias que não só deixam seus traços emocionalmente, uma vez que a raiva também afeta a nossa condição física, causando diferentes condições como insônia, problemas digestivos e até mesmo a supressão do nosso sistema imunológico. O essencial para podermos perdoar de coração aqueles que nos ofenderam é perceber que somos os únicos que podem pôr fim ao capítulo e virar esta página, desde que somos responsáveis pelos nossos sentimentos. É muito provável que talvez não tenhamos merecido o que nos aconteceu, mas depende em grande parte de como nos sentiremos a respeito do futuro. Temos que internalizar que em nós há a decisão de transformar situações negativas em oportunidades de crescimento pessoal. Até amanhã.
6: Obrigado, Frei Osmar Otávio Júnior. E o olhar diferente. 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
9: Oportunidades, tua Rádio Fátima. Troca-troca. Aluga-se um kitnet no bairro Fátima. Interessados, entrar em contato pelo telefone 549-9109-2422. Aluga-se uma casa com 2 quartos no centro, próximo ao Mercado Kellerman, na Avenida Militar. Interessados, entrar em contato pelo 549-9985-9548. Aluga-se uma sala comercial medindo 120 metros quadrados, própria para oficina, depósito, autoelétrica, entre outros, próximo ao supermercado Serrano, no bairro Glória. Valor de R$ 2.500. Interessados, tratar pelo telefone. 549-9977-1801. Balcão de empregos. Oportunidade de renda extra. Revendedora de semijoias. Interessadas, entrar em contato pelo WhatsApp. 549-9934-6086. Casal contrata empregada doméstica para trabalhar em sítio no interior de Capão Alto. É necessária disponibilidade para residir no local. Os proprietários oferecem salário mais moradia livre de despesas. Interessadas, entrar em contato pelo WhatsApp 549-9150-6057. Falar com Natália. Frutini contrata vagas para trabalhador rural, tratorista, monitor e casal para morar em Pomar, onde pelo menos dois integrantes da família trabalhem em vacaria. Oportunidades também para campestre e muitos capões. Compareça ao escritório Frutini, na rua Soledade, 88, bairro Santa Terezinha, próximo a Arco Materiais de Construção, com documento com foto, comprovante de residência e carteira de trabalho. Mais informações, 54-3908-5800 ou recrutamento@frutini.com.br. Um senhor trabalha com pinturas de casas, grades, pequenas reformas e consertos de telhados. Orçamento gratuito. Interessados, entrar em contato pelo 549-811-4664. Pomar do Riva contrata 4 pessoas para serviços em geral, com salário base e adiantamento na quinzena, livre de almoço e transporte. Interessados, entrar em contato pelo 549-9989-4087. Falar com José. Faganello contrata motorista com experiência no transporte de toras para atuar em vacaria e região. A Faganello oferece registro em carteira, salário compatível com a função, benefício.

0: 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Já já, nós vamos trazer o recado da paróquia de Fátima, caminhando com as comunidades aqui na tua Rádio Fátima. Que útil! 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Já voltamos.
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5: Muito bem, gente, hora do recado da Paróquia de Fátima, caminhando com as comunidades neste dia 13 de julho. 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Recado da Paróquia de Fátima, caminhando com as comunidades com o Frei Protásio Ferronato, e na sequência nós voltamos com o No Ponto.

0: Paz e bem, caros amigos e ouvintes, deste momento de espiritualidade, de oração, com a escuta do Evangelho, uma breve reflexão, normalmente, e a programação das missas da Paróquia de Fátima. O Evangelho do dia de hoje é de Mateus, capítulo 10, 34 e seguintes. Naquele tempo, disse Jesus aos seus discípulos: Não penseis que eu vim trazer a paz à terra. Não vim trazer a paz, mas sim a espada. De fato, eu vim separar filho do seu pai, a filha de sua mãe, a nora de sua sogra, e os inimigos do homem serão seus próprios familiares. Quem ama seu pai ou sua mãe mais do que a mim, não é digno de mim. Quem ama seu filho ou sua filha mais do que a mim, não é digno de mim. Quem não toma sua cruz e não me segue, não é digno de mim. Quem procura conservar a sua vida, vai perdê-la, e quem perde a sua vida por causa de mim, vai encontrá-la. Quem vos recebe, a mim recebe, e quem me recebe, recebe aquele que me enviou. Quem recebe um profeta por ser profeta, recebe a recompensa de profeta, e quem recebe um justo por ser justo, receberá a recompensa de justo. Quem der, ainda que seja apenas um copo de água fresca, a um desses pequeninos, por ser meu discípulo, em verdade vos digo, não perderá a sua recompensa. Palavra da salvação. Jesus, ao dizer que não veio trazer a paz e sim a espada, Jesus está se contrapondo à chamada Pax Romana, política imperial cujo fundamento não era a paz, mas o medo. É a dimensão profética de Jesus, sem medo de denunciar o que contradiz o plano de Deus. Hoje, ele não teria medo de denunciar a política imperial de algumas nações que se acham com o poder sobre as outras. E, ao apresentar suas exigências, que não são poucas e fáceis, e que podem custar a perda dos afetos, da família, das relações familiares e até a perda da própria vida, que o Senhor nos ajude no seguimento fiel ao seu chamado e que neste seguimento possamos revelar os traços dele, os traços de Jesus. Pensemos. E o programa da paróquia Nossa Senhora de Fátima para a próxima quarta-feira, dia 15, missa na Igreja Matriz, às 16 horas. No dia 16, quinta-feira, missa na comunidade Nossa Senhora do Carmo, celebrando a padroeira com confraternização logo após a missa, que inicia às 14h30. Missa na comunidade São Sebastião, do bairro Petrópolis, 17 horas. Na sexta-feira, dia 17, missa no hospital, às 15 horas, na matriz, 18 horas. No sábado, missa na comunidade Nossa Senhora das Graças, em Chuvia, 14h30, na comunidade das Irmãs, 15 horas, na comunidade Nossa Senhora de Lourdes, 16 horas, missa com Primeira Eucaristia, na comunidade São José Operário, às 16h30. Na matriz, missa às 18 horas. No domingo, dia 19, missa na Igreja Matriz, às 9 horas. Missa na comunidade do Divino Espírito Santo, Lombachata, 9 horas. Missa da festa na comunidade São Cristóvão, Jardim dos Pampas, 10h30. Missa na comunidade São Sebastião, do Raixinho, quinto ano de falecimento de Pedro Pinheiro, às 16 horas, e missa na Igreja Matriz, às 19 horas. E desejamos um bom retiro aos freis Almir, Nédio e Mateus, que desde ontem de noite estão participando do retiro anual em Garibaldi até sexta-feira, no final da tarde. E uma abençoada semana a todos, em nome do Pai, do Filho e do Espírito Santo. Amém.
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1: Olá, boa tarde, meio-dia e 7, 9 graus a temperatura, hoje dia 13 de julho, no ponto, aqui na tua Rádio Fátima, nesse dia número 194, faltando 171 dias para acabar o ano. Hoje é dia mundial do rock, dia mundial do transtorno de déficit de atenção e hiperatividade. Hoje no Brasil é dia do engenheiro de saneamento e dia do cantor. Meio-dia e 7, 9 graus a temperatura. 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Meio-dia e 7, os destaques da reportagem.
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1: Ao meu lado, a Gi Moraes, trazendo os principais destaques desta segunda-feira. Gi, tudo bem? Boa tarde.
2: Tudo bem. Boa tarde, Ronaldo. Boa tarde, pessoal de casa. Um ótimo início de semana. Destaques desta segunda-feira, dia 13 de julho. Prefeitura de Vacaria paga a primeira parcela do 13º salário nesta segunda-feira. CTG Porteira do Rio Grande lança a campanha Tradição que Passa Adiante, com o objetivo de receber artigos gaúchos que serão destinados para crianças e adolescentes. Inscrições para o concurso público da Prefeitura de Campestre da Serra encerra nesta segunda-feira. O diretor do DAER confirma durante encontro com o prefeito Ailton de Sá Rosa que obras de asfaltamento na RS-456 entre Esmeralda e Pinhal da Serra inicia ainda este ano. Homem que colocou fogo na residência da ex-companheira no bairro Imperial foi contido por populares e ainda no sábado foi encaminhado ao sistema prisional em Bento Gonçalves. Rapaz detido pela guarda municipal após chegar no motel e se negar a pagar a corrida para um motorista de aplicativo. Acidente na BR-116, trecho de Campestre da Serra, deixa 4 pessoas da mesma família feridas, inclusive 2 crianças, uma de 4 anos e 3 meses. O condutor do caminhão que ocasionou o acidente foi detido e levado à delegacia. Ainda o Hospital Nossa Senhora da Oliveira passa a contar com cirurgia torácica. Além das informações do esporte, a previsão do tempo, as informações do trânsito da área da segurança a partir de agora no ponto.
1: Meio-dia e 9, 9 graus a temperatura, espaço para as informações do esporte aqui na tua Rádio Fátima. Nesta sexta-feira nós tivemos os jogos da Taça Cidade de Futsal, categoria feminina. Os confrontos foram disputados no ginásio DMD. O Barcelona venceu o Arsenal pelo placar de 2-1. E no outro jogo da rodada, o União Futsal superou o Águias Futsal por 1-0. Campeonato Amador de Futebol de Campo Série B, os jogos disputados neste domingo. No campo do Simva, Santa Fé 0, Leicester 3, União PDC 6, Atlético Guerreiros 1, Resenha 4, Planalto 0. Campo do Cristal, Vila Nova 5, Bayer 3, Santa Cruz 0, PSV 7, Vila Real 2, Academos 7. No campo do Brasil, Tempestade 3, Ferroviário 0, São Caetano B 0, Boca Júnior 0, Sporting 0, Morgueados 5. A fase classificatória teve na liderança o Resenha com 16 pontos, Morgueados e Academos com 15, PCV 14, União PDC 12, São Caetano B 11, Planalto 10 e Vila Nova 10, os classificados para as quartas de final que terão os seguintes confrontos: Resenha e Vila Nova, Morgueados e Planalto, Academos contra o São Caetano B e o PCV contra a União PDC. Lembrando que os 2 melhores sobem para a Série A no ano que vem. O Glória já tem 2 amistosos marcados para a pré-temporada. O jogo contra o Gaúcho, que a princípio seria disputado no dia 19 de julho, foi transferido para o dia 20 de julho. O jogo vai ser disputado dia 20 de julho, segunda-feira, às 5 da tarde, em Passo Fundo. E também no dia 25 de julho, em Vacaria. Nesta semana, o Glória treina hoje, nesta segunda-feira, treinou na parte da manhã e agora treina novamente à tarde a partir das 3 horas. Durante essa semana, todas as tardes até a sexta-feira terão treinamentos a partir das 3 horas e amanhã será de recuperação. Somente na quarta os jogadores treinam também na parte da manhã. O time do técnico William Campos segue com os trabalhos e a gente conversa agora com o Júnior Fel, que é um jogador que está retornando, esteve presente na conquista da Copinha em 2021 da Copa da Federação Gaúcha de Futebol e está retornando ao Altos da Glória. E a gente conversa com o Júnior Fel aqui na tua Rádio Fátima. Boa tarde, Júnior.
3: Boa tarde. Feliz por voltar, né, pra Vacaria, né? Tive um momento também ruim em 2022, que eu tive É um problema na cabeça também. Em 23 eu passei aqui, né? Então o Glória abriu as portas para mim e nessa forma, em 26 agora, novamente abriu as portas. A gente conversou e tô muito feliz de estar aqui novamente, mano, né? Trabalhar aqui, eu sempre me sinto em casa aqui, né? Eu gosto muito da cidade também. E o trabalho vem sendo forte, né? Agora é um pouquinho, tem que sangrar um pouco agora para depois sobrar durante o campeonato, né? Sabendo que o campeonato é bem difícil, né? Outras 15 equipes aí que vão participar também vem forte, a gente vem acompanhando também. Mas tô feliz pelo que eu tô vendo, né? Pelos companheiros também, né? Vem muito bem tecnicamente, fisicamente também, a gurizada da base também, eu tô... Incrível que pareça, estou surpreso, porque eu acho que isso tem que dar valor também para a base, porque eu passei nos outros anos e eu não vi tanta gurizada boa de bola que nem antes, né? Então, esse ano, até eu queria dar os parabéns ao meu amigo ali, o Xandão, né? Pela gurizada que vem ajudando ali nos treinamentos até chegar os outros restantes dos jogadores que vão compor o elenco. Mas eu tô feliz. Feliz porque a gente vem fazendo um bom trabalho e uma semana bem, bem forte e bem, bem legal. Acho que vai ser muito bom para nós sangrar agora, que nem eu falei, né? Porque lá na frente a gente vai dar o valor, né? Porque vai vir os resultados positivos.
4: Sem dúvida. Bom, Fel, você tem passagens por equipes aqui do Rio Grande do Sul, passagens por equipes do país inteiro. A divisão de acesso, ela tem um componente mais difícil mesmo, é um campeonato mais complicado de jogar, questão de gramado, questão de torcedor, da torcida, enfim, né? É um campeonato difícil de ser disputado realmente, Fel?
3: Bom, eu acho que cada estado no país tem uma forma diferente de jogar. E quanto mais tu, do Brasil, assim, mais pro sul tu vem, é mais pegado, né? E aqui não é diferente, né? Aqui é muito semelhante o campeonato uruguaio, o campeonato argentino. Então, aqui é muito mais força. E também as equipes vêm muito parecido, né? Os jogos são muito parecidos. Às vezes são um ou dois detalhes nos jogos que definem, né, a partida, né? Então aqui a gente tem que estar atento muito a isso, né? Na questão de força, equipe bola parada também aqui é muito forte também, pelo fato também dos campos também não dão muito a bola rolar para dar aquele espetáculo, né? Mas a gente sabe que também para a gente chegar, a gente vai ter que tirar dentro de si aquela vontade, aquela raça, né, que tem no campo futebol gaúcho. Então é bem diferente dos outros estados, mas aqui eu vou dizer que esse ano vai ser um dos campeonatos mais difíceis que eu vou participar ultimamente, cara.
1: Tá aí, Júnior Fel, né, um dos jogadores que retorna ao Glória, né, que já passaram pelo Leão da Serra e está de volta ao Altos da Glória. 12:15, o Grêmio venceu amistoso contra o Cruzeiro, disputado neste domingo por 3-1, e o Gabriel Grando pegou 2 pênaltis neste confronto. O Grêmio que se prepara agora para o retorno ao Campeonato Brasileiro. O Grêmio acertou a contratação do jogador da seleção de Cabo Verde, o meio atacante Giovanni Cabral, que disputou 2 jogos no Mundial contra a Espanha e a Argentina. É o novo reforço do Grêmio, 28 anos, ele assina pelo período de 1 ano e meio. O Internacional também segue com os treinamentos para o retorno aí para o Brasileirão. O Inter que joga no dia 22 de julho, 9:30 da noite, contra o Cruzeiro, quarta-feira aí no retorno do Brasileirão. O Inter que realizou amistoso contra o Cerro Largo e venceu por 2-0. 12:15, 9 graus a temperatura. A seguir aqui da tua Rádio Fátima, a previsão do tempo. Também informações do trânsito da área da segurança. 12:16, nós já voltamos. 9 graus.
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1: Voltamos, agora 12:29 graus é a temperatura. 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
1: 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Com as informações do tempo, Kátia Valente.
2: Olá, pessoal. A semana começa sob a influência de uma nova massa de ar seco de origem polar. Então, a umidade vai diminuindo e a expectativa é de que o frio também aumente um pouco com relação aos últimos dias, porque os ventos voltaram a soprar do quadrante sul e estão trazendo um ar, então, mais frio. Ao longo do dia de hoje, nós não vamos ter assim uma subida mais significativa das temperaturas, ou seja, à tarde, embora não tenha chuva, não tenha umidade assim presente na atmosfera, as temperaturas não sobem mais do que a casa dos 10 a 12 graus, sendo 10 aqui nos pontos mais elevados. Amanhã, terça-feira, o dia começa com geadas ao amanhecer, geadas que podem acontecer assim de forma mais generalizadas por aqui. Ao longo do dia, a temperatura vai subindo gradualmente, mas não é muito. As máximas, de novo, vão oscilar entre 12 e 14 graus. E na quarta-feira, seguimos com o tempo firme predominando aqui na região da Serra e Campos de Cima da Serra. As temperaturas ainda são baixas pela manhã, mas o frio já começa a perder intensidade a partir desta quarta-feira. Pela manhã, as mínimas podem oscilar entre 3 e 5 graus e à tarde as máximas já devem variar entre 15 e 17 graus. Com a previsão do tempo, Kátia Valente.
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17: Meio-dia e 27, 9 graus a temperatura. 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Informações do trânsito e da área da segurança com o Vladimir Fabris.
18: Polícia Rodoviária Federal registrou sábado à noite acidente com lesões na BR-116, próximo ao Rio Canabarro, trecho de Campestre da Serra. Ocorreu a colisão entre um caminhão e um veículo. No veículo, 5 pessoas tiveram ferimentos. O condutor Érico Vargas da Silva, 26 anos. A esposa Victoria Luiza Luz Grezana, 26 anos. Os filhos do casal Henrico Grezana Vargas, 4 anos. E Luíde Grezana Vargas, 3 meses. Também teve ferimentos a passageira do veículo, Ângela Nunes da Luz, 64 anos. Todos foram atendidos no Hospital Nossa Senhora de Oliveira e liberados. A família reside em Caxias do Sul, mas tem familiares em Vacaria. Polícia Rodoviária Federal registrou um gravíssimo acidente neste domingo. Por volta das 6 horas da tarde, na BR-285, quilômetro 207, trevo de acesso a Sananduva. De acordo com o levantamento realizado pela PRF no local, um Corsa emplacado em Passo Fundo colidiu frontalmente com o veículo Fox de Lagoa Vermelha. Logo após o impacto inicial, um Celta com placas de Vacaria também se envolveu no acidente, colidindo nos carros que estavam sobre a pista central. No Corsa viajavam 4 pessoas de nacionalidade venezuelana. O motorista, um homem de 43 anos, residente em Passo Fundo, não resistiu aos ferimentos e morreu no local. Uma passageira de 41 anos e um passageiro de 48 anos sofreram lesões graves e foram encaminhados para o hospital. Uma outra passageira do Corsa, de 42 anos, residente em Chapecó, Santa Catarina, também foi socorrida, mas foi a óbito durante atendimento hospitalar. O motorista do Fox, 32 anos, sofreu lesões graves e a passageira, de 20 anos, teve lesões leves. Todos os feridos foram encaminhados para atendimento médico no Hospital São Paulo de Lagoa Vermelha. Os dois ocupantes do Celta com placas de Vacaria, Um homem e uma mulher, ambos de 44 anos, não tiveram lesões. O trânsito no local ficou interrompido por cerca de 4 horas. Guarda Municipal de Vacaria atendeu sábado e domingo a um acidente com danos materiais e notificou 3 condutores. Neste domingo, a Guarda Municipal foi acionada por populares, tendo em vista que uma mulher no bairro Franciose foi agredida pelo próprio filho. Os agentes, ao chegarem no local, mantiveram contato com a vítima, que diz que desejava fazer o registro das agressões sofridas pelo próprio filho, que ainda se encontrava no local, sendo que ele foi detido, algemado pela Guarda Municipal e encaminhado à delegacia de polícia. O rapaz, no momento da prisão, estava agressivo. Neste final de semana, a Guarda Municipal atendeu um acidente com danos materiais no bairro São Francisco. A guarnição identificou veículos e condutores envolvidos, sendo que um dos condutores não possuía carteira de habilitação e, quando da identificação, foi constatado que apresentava sinais de embriaguez. Ele se negou a fazer o teste de bafômetro. Porém, foi confeccionado um termo de constatação de alteração da capacidade psicomotora e ele foi levado à delegacia de polícia. O motorista, além de ser notificado em R$ 2.934, pagou quase R$ 2.000 de fiança para não ser encaminhado ao presídio. A carteira de habilitação foi retida por 1 ano. O veículo foi liberado para um condutor habilitado. A Guarda Municipal foi acionada por um motorista de aplicativo, tendo em vista que o mesmo se encontrava no estacionamento de um motel. E ao solicitar o pagamento antecipado da corrida para um passageiro, o mesmo se recusou a efetuá-lo. Durante a discussão, o motorista do aplicativo percebeu que o homem aparentava portar um canivete no bolso. A guarda, ao chegar no local, realizou a abordagem do rapaz, sendo que o mesmo foi identificado e, na revista pessoal, foi localizado no banco traseiro do veículo o canivete. Ele foi então detido e encaminhado ao plantão da delegacia de polícia para os procedimentos legais. A Brigada Militar de Muitos Capões apreendeu neste domingo de manhã um caminhão que ficou atolado na estrada da Vila Ituim. Foi constatado que o mesmo estava transportando 9 mil litros de álcool sem notas fiscais. O condutor foi encaminhado, junto com a Receita Estadual, até o plantão da Delegacia de Polícia, onde prestou depoimento. O caminhão e a carga de 9 mil litros de álcool foi apreendido pela Polícia Civil. Vladimir Fabris, para a tua Rádio Fátima.
17: Meio-dia e 33, 9 graus a temperatura. Agora as oportunidades com a Gi Moraes. Conta mais pra gente das oportunidades desta segunda-feira, Gi.
1: 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Troca-troca. Aluga-se um kitnet no bairro Fátima. Interessados, entrar em contato pelo telefone 549-9109-2422. Aluga-se uma casa com 2 quartos no centro, próximo ao Mercado Kellerman, na Avenida Militar. Interessados, entrar em contato pelo 549-9985-9548. Aluga-se uma sala comercial medindo 120 metros quadrados, própria para oficina, depósito, autoelétrica, entre outros, próximo ao Supermercado Serrano, no bairro Glória. Valor de R$ 2.500. Interessados, tratar pelo telefone 549-9977-1801. Balcão de empregos. Oportunidade de renda extra. Revendedora de semijoias. Interessadas, entrar em contato pelo WhatsApp 549-9934-6086. Casal contrata empregada doméstica para trabalhar em sítio no interior de Capão Alto. É necessária disponibilidade para residir no local. Os proprietários oferecem salário mais moradia livre de despesas. Interessadas, entrar em contato pelo WhatsApp 549-9150-6057. Falar com Natália. Frutini contrata vagas para trabalhador rural, tratorista, monitor e casal para morar em Pomar, onde pelo menos 2 integrantes da família trabalhem em vacaria. Oportunidades também para campestre e muitos capões. Compareça ao escritório Frutini, na rua Soledade, 88, bairro Santa Terezinha, próximo a Arco Materiais de Construção, com documento com foto, comprovante de residência e carteira de trabalho. Mais informações, 54-3908-5800 ou recrutamento@frutini.com.br. Um senhor trabalha com pinturas de casas, grades, pequenas reformas e consertos de telhados. Orçamento gratuito. Interessados, entrar em contato pelo 54981114664. Pomar do Riva contrata 4 pessoas para serviços em geral, com salário base e adiantamento na quinzena. Livre de almoço e transporte. Interessados, entrar em contato pelo 54999894087. Falar com José. Faganello contrata motorista com experiência no transporte de toras para atuar em vacaria e região. A Faganello oferece registro em carteira, salário compatível com a função, benefícios e valorização dos colaboradores. Interessados, entrar em contato pelo telefone 42-3524-2469. Anuncie você também no Oportunidades Tua Rádio Fátima. Venha até a portaria da emissora ou ligue 3231-7500 ou WhatsApp 999-28-1022. Agora, meio-dia e 36, 24 minutos, faltando para uma hora, 9 graus é a temperatura. 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Funerária e crematório Sagrada Família. 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
1: Voltamos agora, 19 minutos faltando para uma hora, hora certa para a Loja Flecha. 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O Hospital Nossa Senhora da Oliveira passa a contar com cirurgia torácica. Quem traz as informações para a gente é o Luiz Barreto.
23: Pacientes de Vacaria dos Campos de Cima da Serra terão em breve acesso a consultas e cirurgias torácicas no Hospital Nossa Senhora da Oliveira. O anúncio foi feito durante um evento promovido pelo hospital em parceria com a Unimed, reunindo diversos especialistas da área da saúde. A implantação do serviço representa um avanço para a oncologia da região e deve reduzir a necessidade de deslocamento para cidades como Porto Alegre, Caxias do Sul e Passo Fundo. Sobre essa nova etapa para a saúde de Vacaria, Dr. José Camargo destaca a importância da estrutura que passa a ser oferecida no município.
24: A ideia é continuar estimulando esse grupo daqui, que tem um grande futuro, né? E servirá, já está servindo, mas servirá ainda mais, a uma extensa zona do nosso estado que tinha que percorrer longas distâncias para acessar o mesmo serviço que hoje está disponível aqui, né? Então é um momento de encantamento para a cidade, de saber que tem tecnologia de ponta disponível para todos os tipos de pacientes, né, que necessitem de cuidados torácicos, pulmonares predominantemente. É uma grande honra para mim participar mais desse evento e trazer a minha expressão de solidariedade, de estímulo, de apoio a essa grande iniciativa dessa Vacaria que nós todos amamos de um jeito muito especial.
23: Além da chegada da cirurgia torácica, o Hospital Nossa Senhora da Oliveira trabalha na aquisição de novos equipamentos e tecnologias para atender pacientes do SUS e também de convênios, ampliando o acesso ao tratamento especializado e fortalecendo o Centro de Oncologia. O diretor clínico do hospital, Dr. Túlio Trevisan, explica os benefícios que essa estrutura vai trazer para a comunidade.
25: A nossa perspectiva é essa, que a gente consiga resolver a maioria dos casos realizando as cirurgias aqui em Vacaria. Estamos adiantados na compra de novos materiais, adquisição de novas tecnologias para a resolução desses casos. E além de ter a possibilidade de resolver esses casos, nós vamos ter um referenciamento direto com esses profissionais. Isso já acontece há muito tempo, né? Então, com o Dr. Spencer e o Dr. José Camargo, temos um vínculo de amizade que vem de muito tempo. E eles já acabam sendo o meu referenciamento, mas eles passarão a ser o referenciamento de todos os colegas médicos que atuam aqui. Então isso vai acrescentar e abrilhantar muito a nossa cidade e a nossa oncologia.
23: A previsão é de que o atendimento em cirurgia torácica seja iniciado nos próximos meses, consolidando mais um serviço especializado em Vacaria e ampliando a oferta de tratamento para os pacientes de toda a região dos Campos de Cima da Serra. Da Central de Conteúdos da tua Rádio Fátima, Luiz Barreto.
1: Obrigada, Luiz, pelas informações. 16 minutos agora faltando para uma hora. 9 graus é a temperatura no ponto que segue para a ZC. 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Já voltamos com o nosso giro de informações pelos municípios da região.

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4: Onze minutos faltando para uma, voltamos, agora 9 graus marcando a temperatura. A gente segue para o nosso giro de informações para os municípios da região, para o Sindicato dos Trabalhadores e Assalariados Rurais, Vacaria e Muitos Capões. Seja você também associado e tenha assistência integral. 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A gente inicia o nosso giro de informações por Campestre da Serra.
5: 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O frio chegou e para muitas famílias um cobertor faz toda a diferença. Sua solidariedade pode levar calor, conforto e esperança a quem mais precisa. Doe cobertas e cobertores em bom estado. Pontos de coleta no CRAS da Prefeitura de Campestre da Serra e na paróquia Nossa Senhora Auxiliadora. Cada doação é um gesto de carinho que ajuda a aquecer vidas. Participe desta corrente do bem e faça a diferença neste inverno. A Prefeitura de Campestre da Serra informa que as inscrições para o concurso público foram prorrogadas e poderão ser realizadas até nesta segunda-feira, conforme o edital de retificação 2. Além da ampliação do prazo, o edital faz mudanças importantes, entre elas, a que permite que cada candidato realize até 2 inscrições, desde que sejam para cargos cujas provas ocorram em turnos distintos.

0: escutadas em IP. Licampestre da Serra, Bruna Zanotto Goulart para a tua Rádio Fátima.
1: Informações de Monte Alegre dos Campos.
2: A Prefeitura está promovendo a campanha do Agasalho 2026. Roupas de inverno, cobertores e calçados podem ser entregues na Secretaria da Agricultura. Lembre-se, doar também é uma forma de carinho. Por isso, doe peças em bom estado, limpas e sem rasgos. A Emater, em parceria com a Prefeitura e patrocínio da Cresol, convida os produtores rurais para participarem de uma tarde de campo. O encontro terá como tema Boas Práticas na Viticultura, caminhos para o enfrentamento dos desafios climáticos. No dia 23 de julho, às 13 horas, na propriedade do senhor Ederson da Silva Santos, localizada na comunidade da Boa Vista. As inscrições são limitadas e os interessados devem realizar sua inscrição junto à Emater até o dia 20 de julho. A administração municipal, juntamente com a Emater, informa que dia 15 de julho, quarta-feira, das 8 horas às 10h30, estará acontecendo a Feira Municipal da Agricultura Familiar no Salão Menino Deus. Esperamos a todos. De Monte Alegre dos Campos, Letícia de Onda Silva para a tua Rádio Fátima.
1: 8 minutos faltando para uma, informações de Esmeralda.
3: A Secretaria Municipal de Agricultura e Meio Ambiente informa que estão abertas as inscrições para o programa de inseminação em bovinos de corte, inseminação artificial em tempo fixo e ATF. Procure a Secretaria para mais informações. Atenção, beneficiários do BPC e do Bolsa Família. O CRAS convida todos os beneficiários do BPC e do Bolsa Família para um encontro que será realizado no dia de hoje, às 14 horas, nas dependências do CRAS. Será um momento importante para receber orientações, esclarecer dúvidas e obter informações sobre os programas. Contamos com a sua presença, não deixe de participar. Hoje, dia 13 de julho, às 14 horas, no CRAS, esperamos você. De Esmeralda, Simone do Amaral para a tua Rádio Fátima.
1: Informações do município de Pinhal da Serra.
4: O setor de tributos informa que está aberto o prazo para adesão ao Refis 2026, programa que permite a regularização de débitos municipais com descontos de até 100% em juros e multas. O prazo para adesão vai até o dia 31 de julho. Informamos ainda que após o prazo estabelecido para o Refis, as certidões de dívidas ativas dos créditos tributários e não tributários estarão sujeitas a envio para protesto extrajudicial e cobrança judicial em cumprimento da legislação vigente. De Pinhal da Serra, Emily Duarte para a tua Rádio Fátima.
1: A gente acompanha agora o informativo do Sindicato dos Trabalhadores e Assalariados Rurais, Vacaria e Muitos Capões. Seja você também associado e tenha assistência integral.
5: Vamos informar novamente os novos salários da categoria que vigoram a partir deste mês de julho. Serviços gerais, R$ 2.013,00. Tratorista, vigia e motorista rural, 20% de acréscimo, R$ 2.415,60. O monitor chefe de turma ou capataz, 25% de acréscimo, R$ 2.516,25. O percentual de aumento para toda a categoria foi de 5,78%. Vale para o município de Vacaria e Muitos Capões. Informação de hoje aqui do Sindicato dos Trabalhadores e Assalariados Rurais de Vacaria e Muitos Capões para a tua Rádio Fátima.
1: 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Agora, 5 minutos faltando para uma, chegamos ao final de mais um No Ponto. Ronaldo, ótima tarde para você. O pessoal de casa, um bom início de semana. Voltamos amanhã a partir do meio-dia.
6: Boa tarde, Gia, a todos os nossos ouvintes. Na sequência, o serviço de utilidade pública e depois o Sesteando na Querência.
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7: Participação de luto e convite para enterro. 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Esposa, Lourdes Oliveira de Lima. 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noticiar o falecimento de seu ente querido, convidam amigos e pessoas de seu convívio para participarem das homenagens que são prestadas na Funerária Lovato, Sala 4, sendo que as cerimônias religiosas e de despedida e último adeus terão início às 17 horas desse dia, 13 de julho. Em seguida, o féretro seguirá para o cemitério Santa Clara, onde será realizado o seu sepultamento. Antecipam agradecimentos. Funerária Lovato, a vida é um lugar de memórias, participou o falecimento de José Ubaldo de Lima, tio Baldo, com 80 anos. Participação de luto e convite para enterro. 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

Ah, muito boa tarde, muito boa tarde. Estamos começando o programa Sesteando na Querência aqui pela tua, pela nossa Rádio Fátima 90.5. Até as duas eu falo com vocês. Nosso WhatsApp 999-93-4202. 999-93-4202. Uma hora, 5 minutos, 10 graus é a temperatura. Tempo bom, parcialmente nublado nos campos de Vacaria. Uma hora, 7 minutos. 1:07. Nesse dia 13 de julho de 2026. É 1:05, 5 minutos e meio, né? A nossa mensagem de hoje: o bonito dessa vida é saber que todos os dias o autor deste milagre é o nosso Criador. Santa alegria, paz e bem. Shalom, meu amigo, shalom, minha amiga. Sessão da Querência. 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Trator Peças, 1:06, 1:06 agora, na sintonia com Sesteando na Querência. Os amigos da Imobiliária Edril, alô, tio Palito, aquele abraço abençoado, obrigado pelo carinho da atenção, todos os seus apoiadores, um grande abraço, Biônico, a tia Jura, também na sintonia, o seu Eliseu, o professor Evandro Mesquita e família, um grande abraço, amigo Jefferson e família também, Osni Domingues, né? Domingues, aquele abraço, Domingues, mateando, né, umas purungadas de mate, para começar a empeçar as lides do dia. Aloir Maciel, né? E seus familiares, né? Também o Vaguinho, Antonelli, Paulo Sérgio e família. Tenham todos uma boa tarde.

quando diz passa foia no leitão, é passa faca no leitão, né? A foia é faca, né? 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Boa tarde, professor Jani, boa tarde. Que Deus abençoe grandemente a sua semana com muita paz e bem, Shalom. Se possível, rodar com João Chagas Leite. Flor Campesina, desde já agradece o amigo Evandro Santos. Alô, abençoado Evandro Santos. Tenham todos uma boa tarde.

1:14, 10 graus é a temperatura pelo lado de cá, o Evandro. Boa tarde, aqui é o Evandro. Está escutando o programa da cidade de Rio Grande, se possível, mandar um abraço à sua família, a do Lomba Chata, né? Do Lomba Chata, saudade de Vacaria. Grande abraço, Evandro, que Deus abençoe, saúde e paz. Vamos rodar, sim. Paulo Fogaça, recordando a querência, boa tarde.

1:18, 10 graus é a temperatura. Aragano, quando fala em Aragano, né? Aragano, chucro, vive solto, né? Arisco, né? Uma pessoa que não gosta do trabalho, não gosta do basquete. 1:18, boa tarde. Sabia, parabéns, não sabia.

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5: Uma hora, 26 minutos, 10 graus é a temperatura. Já tendo o telefone, um instantinho só. 1:26, 10 graus é a temperatura.
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5: 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Gente boa em quantia, gente boa que admira. 1h29 agora, 1h29. Na sintonia com a Cestiana Querência. O amigo compadre Alonso, alô Alonso, aquele abraço também, Fernanda, aquele abraço, que Deus abençoe, saúde e paz, Luciano Lourenço, pessoal aí dos Três Pinheiros, né, Fazenda Três Pinheiros, Ibiaçá, dona Janete, seu Adroaldo, obrigado pelo carinho da atenção, obrigado pelas bondosas palavras, menos, Luciano e Simone do Banco dos Aposentados, um grande abraço, obrigado pelo carinho também da atenção, Gilberto Faquinha, aquele abraço abençoado, e as conserva. Pelo lado de cá, gostaria de ouvir a música com os Bertucci antigamente e oferecer para a esposa Almira e para o neto Brian, que é, hoje está aniversariante, desejando muita saúde, né? Mora na Capela São Paulo. Alô, pessoal da Capela São Paulo, hoje tem festa por aí em Campestre, eu vou Sadi e a avó Almira, né? Os casais Tairo, Alana e Carlos e Acione, um grande abraço, irmão Sadi. Vamos rodar sim a música, então, Os Bertucci antigamente. Tenham todos uma boa tarde e vou atender o telefone também.

1:33, 10 graus e a temperatura. 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

0: 1:36, 10 graus a temperatura, tempo bom nos Campos de Vacaria. Temos uma mensagem de voz, uma sonora. Dona Zélia, diz aí, Dona Zélia, boa tarde.
1: Boa tarde, senhor Jardim, Dona Zélia. Agora estamos me olhando, nós estamos esquentando, mas não dando esquentado para os polacos aí. O lindo com a turma aqui. E mais outra para descascar ali. Mas estou com a turma de bicho aqui, ué.
0: Isso é
1: de
0: bom.
1: De bichinho.
0: Faz
1: barbaridade, ué. E gasto com eles, compro e trato com meus bichos, ué.
0: Tá certo.
1: Eu queria aquela música lá com o Gaúcho da Fronteira, cestando nos seus pelegos, ué. Para me mandar para a Aline, os filhos dela e eu aqui.
0: Tá certo, Zélia. Que Deus abençoe. Saúde e paz a senhora e os bichinhos aí.

0: 20 minutinhos faltando para as 2 horas, 11 graus e a temperatura. Volto já já em um instante só. É Laika.
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Então tá, já estamos de volta cá na finaleira do nosso programa. Já tem um telefone, um momentinho, um instantinho só. É na finaleira do nosso programa. 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E o WhatsApp está bombando já no finalzinho do programa. Trator Peças 32320403. 14 minutinhos e meio faltando para as 2 horas na cidade de Muliterno. Alô, tio Atílio Busato, aquele abraço. É, vamos rodar sim, festa do Morro Feio, né? E também mandando um abraço para toda a gurizada aqui da tua rádio, né? Especial ao colega Ronaldo Pontel. Um grande abraço, tio Atílio. Que Deus abençoe, saúde e paz. Micael Casagrande também na sintonia, seus familiares. Então tá, volto já já para nossas considerações finais.

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6: 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Uma mulher foi resgatada pela Brigada Militar após ser mantida sob ameaça de faca dentro de uma residência na tarde da última sexta em Torres, no litoral norte. O companheiro dela, de 41 anos, foi preso em flagrante por lesão corporal no contexto da Lei Maria da Penha. A ocorrência foi registrada por volta das 3h10 no bairro São Jorge, após a Brigada Militar receber informações de que a vítima estaria sendo mantida sob controle do suspeito. Ao chegarem ao endereço, os policiais visualizaram, através da porta de vidro da residência, o homem com uma faca encostada no pescoço da mulher. Diante do risco iminente à integridade física da vítima, as equipes arrombaram a porta para ingressar no imóvel e realizar o resgate. O ministro do Supremo Tribunal Federal, Flávio Dino, determinou o bloqueio de bens do presidente nacional do PL, Valdemar Costa Neto, e do ex-presidente da Câmara, Eduardo Cunha, apesar de a Procuradoria-Geral da República ter se manifestado contra a adoção das medidas. As duas decisões ocorreram no âmbito de investigações sobre desvio de emendas parlamentares. Nos dois casos, a PGR se manifestou contra a aplicação imediata de medidas de busca e apreensão, quebra de sigilo ou indisponibilidade de ativos solicitadas pela Polícia Federal, defendendo a continuidade das investigações e o rastreamento dos recursos públicos sob suspeita. 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O presidente Luiz Inácio Lula da Silva afirmou nesta segunda-feira que o presidente Donald Trump vai praticar pirataria caso os Estados Unidos tomem o controle do Estreito de Hormuz e passem a cobrar 20% da taxa sobre cargas transportadas por embarcações que passam pelo local. A fala do petista é uma reação a declarações feitas pelo norte-americano mais cedo nesta segunda, quando Trump comentou sobre a volta dos conflitos com o Irã. Em entrevista à emissora americana Fox News, Trump disse que os Estados Unidos serão os guardiões do estreito e que deveriam ser reembolsados caso liberem a via marítima. E na Truth Social, rede do presidente estadunidense, ele falou sobre a taxa que pretende instituir. 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
1: Oi, gente, um abração, uma ótima tarde, tá começando em alta, tudo bem por aí, tudo beleza, um abraço, ótima tarde, obrigado pela companhia. Sou eu mesmo, a partir de agora você participa com a gente aqui na tua Rádio Fátima, manda o teu recadinho, pede a tua música, onde você estiver aqui na cidade, no interior, na região dos Campos de Cima da Serra, muito obrigado pela companhia.
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1: 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O bailão tá começando até as 4 e tem muita música boa pra você curtir aqui na programação, tá? Pede a tua 99993-4202 pra pedir a tua música, pra mandar o teu abraço, pra deixar o recadinho aqui na programação do nosso Em Alta. 2:05, 11 graus a temperatura, abrindo por aqui com o sucesso da banda Passarela.
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1: Sofrendo e bebendo, boa tarde, gente.
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Simone Mendes, direitos iguais. E é o nosso Em Alta aqui da tua Rádio Fátima para a Trilegal. 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Vamos seguindo, gente, aqui na programação, o WhatsApp é o 999934202, tá? Um abração, Monte Alegre dos Campos, alô, Passo do Carro, minha amiga Benta, um abraço a Benta Vargas, deixa eu ver quem mais, a Jo, o Jo Abreu, o Dorva, a Anne Vitória, a Ágata e a Benta Vargas, né? A Jo Abreu, o Dorva, a Anne Vitória, a Ágata e Benta Vargas, acho que é isso, né, pessoal? Se eu errei o nome de alguém aí, peço desculpas, mas um abraço, ótima tarde pra todo mundo aí curtindo a nossa programação. WhatsApp 999934202. Bora curtir Destaque Nacional aqui na tua Rádio Fátima. Essa aqui é a nova, né? Essa aqui é a nova. Tem duas novas aqui. Vamos curtir essa aqui, ó. Tentativas de se apaixonar.

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1: Agora 12:18, 12 graus a temperatura, de volta aqui no Em Alta, de volta aqui na tua Rádio Fátima, tá? Manda um abraço pra minha amiga Vera Verinha ali no bairro Santa Terezinha. Vera, um abraço pra você. Um alô pra Sumara lá em Muitos Capões, também na sintonia, gente. Um abraço, beijão. Meu amigo Daniel ali na Rodários. Oi, Daniel, boa tarde.
2: Boa tarde, Ronaldo.
1: Boa tarde, boa tarde.
2: Boa tarde, ouvintes da nossa grande Rádio Fátima.
1: Diga lá, meu querido.
2: Gostaria de oferecer a música da Fátima Leão, Acordei a Tempo. Quero oferecer para todos meus amigos e amigas aqui da Rodaros, especialmente para minha amiga Ana Carla, para Vera 1, para Vera 2, para as meninas da Vinelli, para Jaque da área industrial, para Thaís e para Neuci. Paz e bem.
1: Paz e bem, é muito bom estar com vocês aí, gente, nessa tarde. Vamos ouvir então a Fátima Leão, Acordei a Tempo, agora 12:19, 12 graus. Boa tarde, muito boa tarde.

0: da Henrique Renner, eu mereço lá pra Laura. Oi, Laurinha, ouvindo a gente, um super beijo pra você, obrigado pela companhia, lá curtindo a nossa programação. Grande abraço pra Laurinha, ouvindo o nosso Em Alta. 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Alô, aniversariantes do clube, felicidades, parabéns!
1: É o momento dos nossos aniversariantes do dia. Parabéns pelo dom da vida. O Clube da Amizade se alegra com vocês neste dia tão especial e tão lindo.
2: Parabéns e felicidade a você, aniversariante do dia 13 de julho. Em Esmeralda, Célia Regina de Almeida recebe os parabéns do esposo Ednilson e da família. Em Pinhal da Serra, Gustavo Branco Maté recebe os parabéns dos pais Wagner e Soraya e dos avós. Em Guabiju, Inês Sense Fiorio recebe os parabéns do esposo e da filha. Em Esmeralda, Luane Fernandes Borges recebe os parabéns do esposo José Marcelo, da sogra e do filho Marcelo. Em Flores da Cunha, Maria Beber Bassanese recebe os parabéns dos seus familiares. Em Campestre da Serra, Pedro Lauro Bresolim recebe os parabéns da sua esposa, Ida Lema, e dos filhos e netos. Em Monte Alegre dos Campos, Roseri de Fátima da Silva Paim recebe os parabéns dos filhos Ademir, Almir, Vera Lúcia e Alex, do esposo Joaquim e da mãe Ebraíma. Em Paraí, Teolides Ártico Pazinato recebe os parabéns do esposo Libério e dos filhos. E hoje, completando 50 anos de casamento, Leonir Gasparin Sec e Duilo Sec recebem os parabéns dos filhos, netos, familiares e da Anastácia, agente do Clube da Amizade. Felicidades a você, aniversariante, e receba o carinho da tua Rádio Fátima.
1: Como presente aos aniversariantes, nós do Clube da Amizade queremos oferecer a nossa oração e pedir as bênçãos de Deus sobre todos vós. Em nome do Pai, do Filho e do Espírito Santo. Amém. Muita felicidade aos aniversariantes. Um grande abraço a todos do Clube da Amizade. Paz e bem.
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0: 21 para as 3, aí a musical e o Fígado de Aço. Também a gente curtiu Mato Grosso e Matias, idas e voltas. Alô, meu amigão Everton Santos, um abraço pra você, Everton. Obrigado pelo carinho, pela audiência e pela companhia, amigão. Ótima tarde pra você aí, curtindo em alta. Também um abraço lá pra minha amiga Benta Vargas, lá no Passo do Carro, e toda a família, gente. Obrigado pela companhia. Música do Rainha Musical, Fígado de Aço, pra Joyce, lá em Bom Jesus, lá no segundo distrito de Bom Jesus. Joyce, um super beijo pra você. Obrigado pela companhia, pelo carinho, pela audiência aqui no Em Alta. Pela paciência também aí, né? É coisa boa! 21 para as 3, 11 graus a temperatura. Falar em paciência, tua música vai tocar, tá? Às vezes demora um pouquinho, mas vai tocar aqui na programação, gente. Não se preocupe. 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
0: 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Alô, deixa eu ver, um abraço, Capela do Tronco, lá em São Manuel, Campestre da Serra. Alô, meus amigos lá da Capela do Tronco, um abraço, Anelise. Estamos na poda da parreira. Bom trabalho, Anelise. Um super beijo pra você. Obrigado pela companhia, né? Bom trabalho lá pra Anelise, pessoal, lá em Campestre da Serra. Paulinho e Fábio no bailão. Separação.

0: Fábio no bailão Separação. 13 para as 3, Force Diesel, especialista em injeção eletrônica diesel para caminhões pesados, semipesados e leves. 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Alô, meu grande amigo Paulo Roberto. Alô, Paulão, um abraço, boa tarde.
1: Ô, Ronaldo, ô, Ronaldo.
0: Diga, diga.
1: Que é isso, segunda-feira ainda?
0: Tá puxado, né?
1: Eu não escuto aqui no Vitória, o Márcio e a Sandra. Mas na segunda-feira essas músicas aí.
0: Mas, ô.
1: Bota uma outra aí pra animar aí, pra nós conseguir atravessar essa semana aí, que essa segunda-feira não acaba mais. Um alô aí pros pessoal aí dos açougue aí, os Ventura, família Pontel, um abraço. Ah, e hoje o pessoal do Agro também, o Piva tá ligado sempre na programação lá no Morro Grande. Um abraço pra ele lá. Bota um aí do Flávio Dalcinha aí pra animar, que senão tá louco.
2: Segundo.
0: Grande Paulão, um abraço, meu amigo. É, né? O pessoal tá na sofrência já nessa segunda-feira. Te imagine a sexta, meu amigo. Como é que vai estar, tá, né? Grande Paulão, um abraço. Um abraço pra todos os pessoal aí que recebeu o abraço do Paulão. E a gente vai de Flávio Dalcinha, o pintor. Boa tarde, gente.

Agora, 9 faltando para as 3, 9 para as 3, 12 graus a temperatura. Gente, o WhatsApp aqui da tua Rádio Fátima é o 999-934202, para você mandar o teu abraço, deixar o recadinho aqui da nossa programação. 999-934202. Vamos seguindo aqui no Em Alta, o oferecimento de Trilegal Tia Domingão. 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

0: 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Um abraço, uma boa tarde lá pra minha amiga querida Nelci Godoy. Oi, Nelci, um super beijo pra você. Também meu amigo lá em São Marcos, um abração pro Manuel. Alô, Manuel, nosso amigão Manuel, um abraço. Tudo de bom aí, tio Manuel. Obrigado pela audiência e pela companhia. Pessoal aí lá de São Marcos, ouvindo a tua Rádio Fátima, coisa boa demais, né? O Manuel é o mano do Silvio, nosso colega aqui da tua Rádio Fátima, cunhado da Neiva também. Vamos às loterias?
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2: O sorteio do concurso 3030 da Mega Sena foi realizado na noite de sábado em São Paulo. O prêmio estimado acumulou em 25 milhões de reais. Os números sorteados foram 06, 11, 25, 45, 48 e 58. 06, 11, 25, 45, 48 e 58. 41 apostas marcaram a quina, cada uma leva um prêmio de R$ 42.373. Resultado da Mega Sena, concurso 3030.
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0: Gente, amiga, vamos finalizando essa primeira parte aqui do nosso Em Alta. Três, faltando para as três, 12 graus a temperatura. 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

0: 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Você fica na sequência com as notícias da hora, daqui a pouquinho a gente tá de volta no Em Alta.
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1: 3 horas. 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A Polícia Civil investiga como homicídio a morte da professora Glória Verkalsin, de 43 anos, encontrada sem vida, durante um incêndio na própria residência na noite de domingo em Constantina, no norte do estado. O caso ocorreu por volta das 19h20, no bairro Floresta. De acordo com o delegado Cristiano De Boni, responsável pela investigação, a vítima morava sozinha e ninguém mais ficou ferido. A autoridade policial confirmou que o caso é tratado como homicídio, mas afirmou que, neste momento, não serão divulgadas informações sobre a autoria ou as circunstâncias do crime. Conforme o Corpo de Bombeiros Militar do Rio Grande do Sul, quando as guarnições chegaram ao local, as chamas já haviam sido controladas por populares e apenas foi realizado o trabalho de rescaldo. O pessimismo entre os empresários da indústria é o maior desde junho de 2020, durante a pandemia da Covid-19, segundo o Índice de Confiança do Empresário Industrial, o ICI, divulgado nesta segunda-feira pela Confederação Nacional da Indústria. O índice caiu 2,3 pontos em julho, passando de 46,7 pontos para 44,4 pontos, menor patamar do indicador em 5 anos. Com resultado negativo, o ICI chegou a 19 meses consecutivos abaixo da linha de 50 pontos, refletindo pessimismo contínuo entre os empresários da indústria. A sequência negativa começou em janeiro do ano passado e é a segunda pior da série histórica. Quem cultiva gratidão é capaz de realizar sonhos que parecem inalcançáveis. 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O árbitro Ivan Barton, que foi escolhido pela FIFA para apitar a semifinal da Copa do Mundo entre Espanha e França, será disputada na terça-feira em Arlington, no Texas. Barton já trabalhou em outros 3 jogos do torneio, o último deles, o duelo de oitavas de final entre Colômbia e Suíça, que terminou com a classificação da equipe europeia nos pênaltis. No entanto, sua atuação de maior destaque foi durante Turquia e Paraguai, na fase de grupos, em que mostrou o cartão vermelho para o atacante paraguaio Miguel Almirón por ter coberto a boca enquanto discutia com o adversário, aplicando pela primeira vez a Lei Vini Júnior, adotada para coibir ofensas discriminatórias em campo. 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
4: Estamos de volta agora, 13:07, 12 graus a temperatura, gente. 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
0: 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Boa tarde, tudo bem por aí, gente? Então manda teu recadinho, WhatsApp 999934202, tá? 999934202. Manda o teu recado, pede a tua música, participa com a gente aqui na programação. Um abraço, uma boa tarde lá pra minha amiga, lá na Cintoria, né? A Itamira Barpe Marasquinho. Oi, Itamira. Um abração pra você, uma ótima tarde, obrigado pela companhia. Gente, WhatsApp 999934202, é só mandar o teu recadinho, pedir a música e ela vai tocar aqui da programação do Em Alta até às 4. Até às 4 a gente tá junto. 12 graus.

Bom demais, tá aí, Zezé de Camargo, aqui na tua Rádio Fátima. Vai mandando teu recadinho, pedindo a tua música, o WhatsApp é o 999-34202. 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Alô, um abraço lá pro nosso amigão na sintonia, o Josimar Roberto. Oi, Josimar, um abraço. Pessoal lá da De Martini Serviços Agrícolas. Bom trabalho aí pra vocês. Obrigado pela companhia, um abração. Bora curtir os atuais, amada minha. Alô, Josimar.

0: Eduardo Costa, olha ela aí lá pra minha amiga Sandra. Sandrinha, um super beijo. 13h20, gente, nós já voltamos. 12 graus.
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0: 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Minha amiga Inocência Siqueira, lá em Monte Alegre dos Campos. Alô, boa tarde.
5: Boa tarde, Ronaldo. Eu gostaria de escutar a música Tocando em Frente com Almir Sati. Se for atendida, muito obrigada. E uma boa semana para ti. Tudo de bom.

Esse é o Almir Sater tocando em frente. Muito bem, gente. 13h27, Macedo Distribuidora convida agora dia 1º de agosto, tem a terceira cavalgada das Anitas em muitos capões. 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Boa tarde, a Maria Eduarda lá de São Francisco Xavier. Gostaria de oferecer a música do Sorriso Lindo Cabelo Preto para minha mãe, a Helenise, para o pai, o Maicon, e para a avó, a Maria, também para os irmãos, o Luiz e a Elisiane. Então, um abração lá para a Elisiane, para o Luiz, para a avó, a Maria, para o pai, o Maicon, para a mãe, a Helenise. E um abraço para a Maria Eduarda lá em São Francisco Xavier ouvindo a gente. Um abraço, boa tarde, gente. 13h28, 12 graus.

Tá aí o cabelão preto, sorriso lindo. Gente, rápidas informações do esporte, o Glória segue com os treinamentos aí nessa semana, né? Estreia na divisão de acesso, dia, final de semana aí do dia 1º, 2 de agosto, comecinho de agosto. Essa semana, na próxima semana, aliás, tem treino, tem amistoso contra o Gaúcho de Passo Fundo, lá em Passo Fundo. E no dia 20, né? E no dia 25 o jogo é aqui em Vacaria. São dois amistosos contra o Gaúcho de Passo Fundo antes da estreia na divisão de acesso. Dupla Grenal também segue com os treinamentos, né? Vou esperando o retorno aí pro Campeonato Brasileiro. O Grêmio anunciou a contratação do reforço, né? Um reforço que disputou a Copa do Mundo. É o jogador Giovanni Cabral, que disputou o Mundial por Cabo Verde, estava no futebol de Portugal. E o Grêmio estaria tentando a negociação da contratação de um zagueiro para a vaga do Vieri, aí, que acabou saindo para o futebol europeu. O Grêmio volta a campo dia 17, é antes do final da Copa, agora sexta-feira, contra o Mirassol pelo Brasileirão. Semana que vem tem confronto contra o Bolívar pela Sul-Americana. O Inter já volta a campo somente na próxima quarta-feira pelo Brasileirão contra o Cruzeiro no Beira-Rio às 21h30, né? O Internacional, então, também em busca aí de melhorar a classificação no Brasileirão. Nesse final de semana, o Inter venceu o Campeonato Gaúcho Sub-20, empatou em 1-1 no tempo normal com a Juventude, conquistou nos pênaltis o Inter bicampeão gaúcho Sub-20 no confronto contra o Juventude. Deixa eu mandar um abração e uma boa tarde lá para nossa amiga Maria Lúcia Suzinho. Oi, Maria Lúcia, um abraço para você. Obrigado pela companhia lá ouvindo a gente. Também mais um abraço e uma boa tarde para Itamira Barbe Marasquina, Sintornia. Um abraço, uma boa tarde para minha amiga a Tatiana Oliveira. Oi, Tati, grande beijo para você. A Tati tá pedindo aqui Conrado e Alexandro Lobos, né? Vamos trazer para o pessoal curtir agora aqui no Em Alta. 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
1: Muito bem, gente. Agora 24, faltando para as 4. A temperatura 12 graus. 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Boa tarde, Ronaldo. Tudo bem? Gostaria de ouvir a música Meu Amor é Você com o Henrique e Juliano, pra eu e o Miguel. Obrigado, uma ótima semana. Eu que agradeço o carinho e a audiência de vocês, minha amiga Eliane Vanassi aí na sintonia. Eliane, um abraço pra você, pro Miguel, obrigado pela companhia de vocês aí, obrigado pela audiência, né? Vamos trazendo por aqui no nosso Em Alta, Henrique e Juliano, WhatsApp você já sabe, né? O 999934202. Só penso em você.

0: Valeu, Henrique Juliano, meu amor é você. 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Já voltamos.
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0: Agora faltando 16 para as 4, 12 graus, Trilegal Tchê, domingão você concorre a R$300 mil no sorteio principal, mais 50 mil no segundo sorteio e também 30 rodadas especiais de R$3 mil. 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Vamos seguindo, é o nosso Em Alta até às 16h, gente. Até às 16h você manda o teu recado, participa com a gente, pede a tua música e ela vai tocar aqui no Em Alta. Um abração, uma boa tarde lá pra nossa amiga querida na sintonia, né? A Leonilda Tomazetti. Oi, Leonilda, um abraço pra você. Bora trazendo mais música musical Calmon aqui da tua Rádio Fátima. 3 mil vezes, te amo.

0: 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Também com a gente aqui no Em Alta da tua Rádio Fátima. 7 faltando para as 4, gente. 12 graus a temperatura. É a finaleira do nosso Em Alta de hoje. Agradecendo a todos pelo carinho, pela audiência e pela companhia. Na sequência fica com o Entardecer Gaúcho na apresentação do meu amigo o Mário Lames, tá bom? Um grande abraço. Muito obrigado pelo carinho de vocês, pela companhia. Paz e bem. Vamos finalizando por aqui com o Terceira Dimensão.
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0: Eita, essa é boa demais, né?

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6: 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Os municípios de Glorinha e Canoas, na região metropolitana, seguem atuando para restabelecer a normalidade nesta segunda-feira, depois de contabilizar uma série de estragos em razão do temporal seguido de granizo que atingiu as cidades na madrugada do último sábado. Coordenador da Defesa Civil de Glorinha, João Batista Nunes, informou que servidores da Secretaria de Obras estão acompanhando e auxiliando o trabalho das equipes da concessionária de energia elétrica, que fazem a remoção de galhos e vegetais que porventura ainda estejam sobre a rede de energia. Canoas registrou ao menos 13 ocorrências de estragos causados pela chuva forte, ventania e queda de granizo. Entre elas, o colapso da estrutura de uma residência no bairro Fátima, que já passou por avaliação técnica de engenharia e já está recebendo reparos necessários. O ministro Alexandre de Moraes do Supremo Tribunal Federal suspendeu por 90 dias as visitas do senador e pré-candidato à presidência da República, Flávio Bolsonaro, ao pai Jair Bolsonaro. A decisão vem após o senador tornar pública uma carta redigida pelo ex-presidente, na qual empodera o filho como porta-voz na disputa eleitoral deste ano. Na decisão, Moraes deu prazo de 48 horas para a defesa de Jair Bolsonaro se manifestar sobre a publicação da carta. Segundo o ministro, o ex-presidente está proibido de usar as redes sociais, inclusive por meio de terceiros. 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Uma juíza federal dos Estados Unidos anulou nesta segunda-feira o acordo entre o presidente Donald Trump e a Receita Federal dos Estados Unidos, que concedia a ele e suas empresas amplas proteções fiscais. Pelo acordo firmado em maio, a Receita seria obrigada a pedir desculpas a Trump e ficaria proibido de prosseguir com auditorias e possíveis cobranças de impostos ligadas a investigações já abertas contra o presidente, familiares e empresas dele. A juíza distrital dos Estados Unidos em Miami, Kathleen Williams, acusou Trump de manipular o sistema judiciário ao processar uma agência federal sob seu próprio controle, contornando a exigência de que as partes em um processo tenham interesses conflitantes e preparando o terreno para um acordo. 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
11: 4:04.
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15: Temperatura de 12 graus.

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1: Amigos, muito boa tarde. 4:08 desse dia 13, segunda-feira. 13 de julho de 2026, mas é segunda, né? Pessoal diz que às vezes 13 na sexta-feira, mas os dias são todos iguais, né? Esse 13 caiu na segunda. E estamos a 12 graus, né? Não é 13, é 12 graus. Céu azul e sol tinindo na terra da Vacaria nessa segunda-feira. Passado por uns apuros aí com essa umidade, esse tempo aí que não para, não endireita, né? Só chove. Agora diz que é até quinta-feira, mas quinta começa de novo, né? E agora diz que vem chumbo grosso aí. É a previsão da meteorologia aí, pra, dando um susto nos gaúchos aí. Vai pegar o Rio Grande todo aí, não é brincadeira. Aí do pai ter piedade de os menos favorecidos e nós, né? Que somos humanos e que poder, passamos aí por esses apuros quando dá temporal e coisa assim, né? Vamos lá, em nome de Doci Doce, já demos até logo aí pro seu Ronaldo. Encerrou seu em alta e agora o senhor nos ajuda aí a gente tocar em frente o nosso entardecer. 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Vamos começando aqui, dando um ô de casa aos amigos que nos prestigiam e convidando para mais uma semana estarem com a gente.
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0: Tá aí, os quatro gaudérios com sina de cantador aqui no entardecer. Os monarcas estiveram por aqui tirando o chapéu para Deus. E o O de Casa, abertura por conta hoje do nosso Porca Véia. 16h, mais 22 minutos, temperatura de 12 graus, sol tinindo, céu azul aqui na terra da Vacaria.
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2: 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A hora certa.
0: A hora de agora, 4h22.
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0: Temperatura de 12 graus.
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amigos, 4:26. 26 minutos e a temperatura é de 12 graus. Se fosse 26, aí é verão, né? 12 graus, já tá de bom tamanho aí. Temos o sol, já tá bom, né? O meu patrão, seu Luiz Chons, perdeu seus documentos, ou caiu os documentos do bolso, sei lá, né? Aqui em frente ao restaurante Pampiano. Então, se alguém encontrou aí, ele gratifica aí com almoço e com mais alguma coisinha, né? Então, quem encontrou os documentos, por gentileza, que ele nos entregar aqui na emissora, o entregar direto lá na LS Madeira, lá para Carol, ou até para o Chons direto, já pega um vale aí para fazer, saborear um bom de um almoço aí, né? O documento não vai precisar, não vai adiantar para outra pessoa mesmo, né? Só para ele. Então, quem encontrou os documentos, nome de Luiz Chons aí, por gentileza, queira entregar aqui na portaria da nossa emissora ou lá na LS Madeiras, entrega direto para ele, lá para Carol, que é a secretária comandante lá, né? Que aí já fica tudo em casa, né? Fica tudo em casa. Tá bueno? Seu Luiz Chons. Às vezes acontece, vai colocar aí os documentos. Às vezes anda de bombacha, cai do bolso da bombacha, coisa parecida, né? Mas como não serve, eu também vacaria, também eles entregam aí documentos com carteira, até com dinheiro. Nunca vi povo mais abençoado que aqui, né? Aqui é uma terra abençoada. Vamos ver quem está com a gente aí. Buenas tardes, seu Baru Renan Bueira, lá da Caxias do Sul, tudo na Santa Paz. Na casa do Vacariano, aí com os Bertucci. Um grande abraço aí. Oferecer pro Pablo essa casa do Vacariano. O Pablo, meu colega da academia, ele gosta muito de música dos Bertucci. É. Foi dançador, dançou um tempo no CTG, né? Agora, ele, não sei se chama de... O cara que dança no CTG se chama de dançarino, daí não é, né? A nossa cultura gaúcha é diferente, né? Chamado de dançarino é um negócio meio engraçado. Mas enfim, né? As coisas vão mudando, né? As coisas mudam. Algumas mudam para melhor, outras para pior. Buenas tardes aí, meu amigo Marlemos. Tudo na Santa Paz? Tudo graças a Deus. Que Deus abençoe grandemente aí sua semana. Muita paz e bem. Se for possível, os Vacarianos, Galdério e Domador. Um abraço aí. Da mesma forma para você, viu, o seu Everton Santos. Tenhas uma semana aí abençoada. Mário, aqui é a Deis da Caxias do Sul. Tô aproveitando aqui, homem do céu. Se der uma clareada, que vai ter 2, 3 dias, depois já começa de novo essa chuva aí. Para quem tem 3 netos pequenos, para lidar com roupa e coisa aí, não tá fácil com esse frio aí. Nossa senhora, realmente não é, né? Esses moletons, coisa, não seca fácil, tem que ter um solzinho, né? Um abraço aí pra senhora e pra netaiada toda aí, né? É uma escadinha, né? Que coisa linda, rapaz do céu. Mas logo eles crescem, ele ajuda aí, né? Nem que seja ajudar no prejuízo, né? Logo começam a comer carne, né? Faz o churrasco, é lindo de ver, né? Chamando o vô pra lá e a avó pra cá e tal, e quero carne magrinha, outro quero carne gorda, outro não come maionese, come só arroz, mas daí o arroz tem que ser não sei que jeito. Ai, verdade, que coisa mais boa do mundo, né? Esse encontro familiar é coisa linda. Debaixo do céu azul aqui no entardecer.

casa do Vacareiro, um cara bem tratado, dá pra ficar uns quantos dias, né? Tio Neide Bertucci aí na casa do Vacareiro, por aqui o Pedro Neves com Debaixo de um Céu Azul. Vamos trazer os vacarianos aí, os vacarianos cantando aqui no nosso Entardecer Gaúcho. Mandar um abraço pra turma aí dos vacarianos, né? Já que o Everton Santos nos solicitou, vamos tocar esse de Galdérios e Domador. De Galdério e Domador, um abraço pro Tarciano aí, pra turma dos vacarianos, lá pros Pires, os manos Pires, né? Pro Tobias, pro Tomás, pro Dieguinho aí, nosso baixista, a turma toda aí, né? Não lembro do baterista agora, né? Pra me falar do baterista. Ah, e temos o seu Benito, né? Seu Benito, esposo da nossa colega Chidra aqui, o pai da Fê aí, né? Andy Benito. Chegando aqui no Entardecer.

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2: Aqui na Fátima, 4:40.
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2: Temperatura de 12 graus.
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Amigos, faltam 17 minutos para 17. Ou para as 5 da tarde, ficar mais perto. Dia 13 hoje, viu, dona Júlia? Dia 13, hoje a temperatura que está em 12, não dá 2, 3, isso não complica, né? 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Coisa boa. Mais uma vez, dá um chasque aí que caiu do bolso aí do seu Luiz Chonso os documentos aqui em frente ao restaurante Pampiano. Então, quem encontrou, por gentileza, queira devolver aqui na portaria da nossa emissora, ou então direto lá na LS Madeiras, que ele gratifica aí. Já paga um churrasco de vereda, né, Chonso? Aí não tem moleza, né? Aí não tem moleza. Vamos ver quem está com a gente, o seu escudeiro. Alô, seu escudeiro, homem daí do IP, né? É vizinho do Márcio. O Márcio também é dali do IP, né? O Márcio Candiago, o homem da melhor farinha do mundo, né? Que exquisito, uma polêmica essa farinha desse homem. Vou te contar uma coisa. Você chega a ser no molhozinho, fortalece o cara por uns 2 dias, só sente cedo. Que farinha boa. Abraço aí. Meu mano, velho, seu Márcio Candiaco. Buenas tardes, seu Mário. Se possível, toca pra nós aí a música Seiva de Vida e Paz. Agora atendido, agradece dona Geni, seu Antônio Carlos e o Thiago do bairro Monte Claro, pessoal do Monte Claro. E o escudeiro que eu vi, o Adair de Freitas, obrigado, guria. Achar aqui, obrigado, guria, por nós tocar aí, então, pro seu escudeiro, né? Mário, aqui é a Salete das Pedras Brancas, São Marcos. Estamos ligados aí com o senhor aí. E gostaria de ouvir Oswaldir e Carlos Magrão oferecer aqui pro Carlos. Pro Carlos, o meu. meu eterno. Olha aqui. Ô, Carlos, o que que eu tô inventando, cortando lenha aí, é? Ajeitou uns cavaquinhos, lenha, tudo enxutinho, aproveitou o sol. Meu eterno amor, barbaridade, homem. Pra segunda-feira, rapaz. Vou tocar essa de vereda aqui. Isso aí é um pedido desse, cara, não pode deixar pra depois. Já vou tocar pro primeiro, isso aí, então. Vamos lá. Em causa de Carlos Magrão, espero ser feliz.

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1: O Silvio Aimonigenro é parceiro que diz que se os senhores da guerra mateassem o pé do fogo, deixando o ódio para trás, antes de lavar a erva, o mundo estaria em paz.

Os senhores da guerra, mate assim o pé do fogo, deixando o ódio para trás. Antes de lavar a erva, o mundo estaria em paz.

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3: 5 horas, notícias da hora. Vamos às informações da Central de Conteúdo da Tua Rádio.
4: Em Marau, destaque para o Fórum Internacional de Educação, nona edição, que será realizado entre os dias 20 e 22 de julho pela Secretaria Municipal de Educação. Com o tema Escola Mais Família, Laços que Transformam a Educação, o evento vai reunir profissionais da educação, pais e responsáveis para palestras, estudos e troca de experiências sobre o processo de ensino e aprendizagem. A programação será desenvolvida em diferentes espaços do município de Marau e as inscrições podem ser realizadas antecipadamente pela internet no site da Prefeitura. Da tua rádio Alvorada de Marau, Ana Lúcia Jacomini.
5: Lagoa Vermelha tem um novo comandante da Brigada Militar. É o capitão PM Malone Rodrigues dos Santos, que também acumula a função de comandante da companhia em Sananduva, conforme nova estratégia da corporação para organizar o trabalho regional. Ele assume o posto após a transferência do capitão Robson Gasparini para a Vacaria, com experiências anterior na região da fronteira, em Uruguaiana e também na Grande Porto Alegre, onde atuou em diferentes batalhões. O novo comandante afirma que Lagoa Vermelha é uma cidade segura, mas reconhece como desafio comum a questão do efetivo, que está abaixo do ideal, exigindo soluções criativas para manter a ordem. Para ampliar a segurança, anunciou negociações com a administração municipal para expandir ainda mais o sistema de vídeo monitoramento. Da tua rádio Cacique de Lagoa Vermelha, Daniel Carvalho.
6: Em Soledade, a UTI adulto do Hospital Frei Clemente realizou 232 internações entre os meses de novembro de 2025 e junho de 2026. No período de 8 meses, o serviço recebeu pacientes provenientes de 41 municípios da região, consolidando-se como referência em atendimento intensivo. Além disto, o hospital informa que segue investindo na ampliação da estrutura, na incorporação de tecnologias e na capacitação permanente dos profissionais, com o objetivo de garantir um atendimento cada vez mais seguro, ágil e humanizado aos pacientes da região. Da tua Rádio Cristal de Soledade, Paulinho Paes.
7: Em Veranópolis estão definidas as 9 candidatas que disputarão os títulos de Imperatriz e Princesas da 12ª edição da Festa Nacional da Maçã e Feira Agroindustrial de Veranópolis, a FEMAÇÃ 2027. A caminhada rumo à escolha da nova corte começa no próximo sábado, dia 18, com o primeiro encontro preparatório das candidatas, marcado para as 14h da tarde na Associação Comercial, Cultural e Industrial de Veranópolis, a ACIV. A escolha das novas soberanas ocorre no dia 7 de novembro, quando a atual corte passa a coroa às sucessoras. Nos próximos meses, as candidatas devem participar de atividades de preparação envolvendo comunicação, oratória, postura, passarela, além de liderança e conhecimento sobre a história da FEMAÇÃ e do município. A 12ª edição da FEMAÇÃ ocorre entre os dias 9, 11 e 15 e 18 de abril de 2027. Da tua rádio veranense de Veranópolis, Alessandra Bernardi.
3: Os motoristas que trafegam por Flores da Cunha devem redobrar atenção desde sexta. sexta-feira. As lombadas eletrônicas instaladas na rua Heitor Curra, na região central, e na rua Antônio Soldatelli, no bairro Nova Roma, passam a operar em caráter fiscalizatório. Com o fim do período de orientação aos condutores, os equipamentos começarão a registrar infrações por excesso de velocidade. Os motoristas flagrados acima dos limites permitidos estarão sujeitos à aplicação de multas, conforme prevê o Código de Trânsito Brasileiro. Da tua Rádio São Francisco de Caxias do Sul, Alice Corrêa. 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
3: 5 da tarde, mais 6 minutos.
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7: 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E a temperatura?
3: Temperatura de 12 graus.
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3: Aí, amigos, após a rede aí de informações, estamos de volta para a sequência do nosso Entardecer Gaúcho. 5 da tarde, agora 8 minutos, 12 graus se mantendo a temperatura. Só não dá para confiar muito aí, porque esse ventinho gelado aí tá judiando, hein? E ninguém pode ficar gripado aí nessa. Porque se pegar agora só sai quando vir o verão. Vai demorar, viu? Vai demorar. 12 graus da temperatura. Tem sol bonito, céu azul, mas é bom a gente se prevenir aí para não pegar essas gripes que tá judiando muita gente aí. 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Aí encontra lá o seu Neri, a Fabiane, a Márcia para atender você e o Marronzinho, o Júlio aí para fazer entrega de veredinha. Mandar um chasque aqui pro meu amigo Paulão. E daí, Paulão? Tudo na Santa Paz. O Piva, esse aí do Capão Grande, é lá da Ibiraiara, viu? Da capital da batata. Eles estão se expandindo para cá, vocês se agarram aí, né? A região toda ali. Esses gringos vêm aí, eu vou te contar, já tem a região ali vizinho do seu João, aí pra lá do Mundo dos Capões, um pouco, já tem uma gringada de lá, e eles vêm vindo aos poucos. Os que querem emendar aí, a Ibiraiara, as capital da batata, querem emendar aqui com Vacaria. Vem pro lado de cá, né? Mas vem vindo. Abraço aí pro Pio. Já tá liberado pra ir na cavalgada dele, é, Paulão? O Paulão, não sei, a patroa, dona Heleninha, tá pensando no caos do Paulão, né? Tem que ver os comportamentos aí, ver os cortezinhos de lenha, chuta e tal, vou fazer fogo e tudo, né, Heleninha? Tem que ver. A busca da chama esse ano é lá do Rio Pardo, né? Tem o Chons aí também, que tá meio pendurado. Não sei se a Divina Magda vai aceitar aí, né? Agora perdeu todos os documentos, inclusive com os pila. Você que encontrou os documentos do Chons, não precisa esquentar a cabeça. O cascalho que tá dentro aí, junto da carteira, pode ficar com o cascalho. Claro que se quiser dividir comigo, eu aceito. Não era muito pouco, né? Só devolvo os documentos. O homem não vai poder fazer nada dos documentos. Agora o dinheiro pode ficar. Bem tranquilo. O Chons que pode ficar. Dá pra pagar uns quantos almoços, né, Chons? Não sei. O vinho que tem uns que ingere é meio caro, viu? Sei o que que deu aqui, tá só vindo aguardar a mensagem, eu vejo só a foto aqui das pessoas, não sei, né? Não tá fechando aqui, tem alguma coisa que não apertamos, certo? Tem que ver aqui. Quero mandar um abraço aqui pra quem que me escreveu, o Alceu Camargo. Alô, Alceu, tem um mano dele que é músico, cantor e tal, vamos trazer uma dele aqui. Vamos trazer. Buenas, Chumares, possível, toca aí. O meu mano Douglas Camargo gosta de um baile, esse Alceu aqui, que eu vou te contar, né? E o Douglas que gosta de tocar e cantar, então tá feito aí, né? Mas qualquer um churrasco dá uma cantoria e umas dancinhas com os pés de baixo, né? Grande abraço aí, seu Alceu Camargo. A segunda que eu toco, deixa eu achar ele aqui. O Douglas, vou tocar uma do Dante Ramon Ledesma. O seu Luiz Antônio João, saudade, chegando aí, já que o senhor disse que pede... Pedi música sexta-feira e não me atendeu. Não é bem assim, né? Não é bem assim. 5 da tarde, mais 12 minutos, 12 graus de temperatura. Tá chegando, João, saudade, é seu pedido, então. Boas tardes, meu velho.

0: Aí um baile de rancho com o César Oliveira e Rogério Mello aqui no Entardecer. Por aqui o Dante Ramon Ledesma com o João Saudades e o Douglas Camargo. Douglas Camargo que também chegou por aqui com o Dançador de Fandango, olha só. 5:22, estamos a 11 graus de temperatura. Um recheiozito e já voltamos.
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0: 5:22.

0: 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E a temperatura?
1: 11 graus.
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Chegou às 5 da tarde, 25 minutos. 11 graus de temperatura, mas tá linda essa tarde, hein? Depois de uns dias meio enferruscado aí, um sol bonito e céu bem azul, hein? Fim de tarde espetacular aqui na Terra da Vacaria. 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Lá no comando, seu Luiz Chons, que perdeu seus documentos e que precisa do documento aí, né? Tinha uns pilas aí dentro, pode ficar como gratificação, né? Quem encontrou, por gentileza, queira devolver aqui na portaria da nossa emissora, ou então lá na LS Madeira. Perdeu aqui em frente ao restaurante Pampiano, né? Sua documentação. Aí não dá, né, Chão? Sem documento não tem jeito. Mandar um chasque aí pro Idênio. O Idênio caminhoneiro. Alô, Idênio. O Idênio Subtil me trouxe um remédio lá das Salinas, de Minas Gerais. Mas vou te contar, a garganta velha ficou. Isso que só foi dado eu não sei como é que isso é pra tomar engole, como é aquilo ali. Tomei um golezinho ontem, depois do meio-dia, mas fiquei com a garganta velha, que é uma beleza, rapaz. Olha, se tomar um gole por dia, chega, né, Idênio? Não, não tá escrito ali como é que é pra... Que é pra consumir o remédio, né? Eu arrisquei, tomei um gole perto de meio-dia e um de noite. Eu acho que dois por dia chega, né? As coisa bem boa, rapaz. Pedi uma do Leopoldo Racer, sabe, moço, mas aí o Idênio, o que me diz? Cria lá da Esmeralda, grande Idênio, né? Um abraço, homem velho. E abraçando o Idênio aí, mandar um chasque para todos os caminhoneiros também, que são nos transportam aí na carona. Um grande abraço.

0: Leopoldo Racieira, aqui no nosso Entardecer Gaúcho, sabe moço, especial aí pro Motora e Dene, né? Agora 5:31, 11 graus está a temperatura.
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0: Agora em Vacaria, 5:35.
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13: 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E a temperatura?
0: 11 graus.
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Amigos, 22 minutos faltando para as 18. É, temperatura de 11 graus. Um abraço aí pro tio Zé Fontana, fazia horas que não nos ligava. Então gripou o telefone aí, tio Zé. O homem aí da Raia Gaúcha, o homem dos queijos, né? Tá lá no seu sítio cuidando do bicharedo aí. Acho que ele derrubou o telefone dele, foi com a chuva que molhou, sei lá. Se enguiçou e gripou, não quis mais saber de nada. Já tem que pegar um outro bichinho, né? Outro bichinho pra prosear, não dá pra ficar sem prosear, né, tio Zé? Nos pediu o quarto centenário com o Serrano morreu, tio Zé. Que achou? Alô, tio Zé Fontana, um abraço aí. O homem da Raia Gaúcha. Eu vou ter que registrar em respeito aqui dos ouvintes, não tá abrindo as mensagens aqui. Deixa eu ir pelas fotografias aqui que aparece, com o telefone de quem nos escreve, pra pelo menos eu registrar, que é uma questão de respeito, né? Mas as imagens só diz saiba mais e aguarde a mensagem, não sei o que aqui. Não sei o que que deu. Tia Vina, alô, Tia Vina, um abraço pra senhora aí. Obrigado aí pelo carinho. Tia Vina aí da Criúva, quero ver quem mais que chegou aqui. O Alceu Camargo tinha nos escrito aqui também, não abriu. Quem mais que nos escreve aqui, deixa eu pegar aqui pelas fotos aqui. Senão vai ficar ruim, né? Fica muito ruim. O Juliano Bueira, alô Juliano, um abraço. Também só pela foto ali, não consigo abrir aqui pra ver o que tu nos pede aí, né? Mas quero registrar aqui, né? Você viu, o pessoal escreve pra cá, daí tem que registrar, né, seu Mário? Aqui, seu Mário, a dona Fátima e também o seu Jucemar aqui da Caxias do Sul. Mandei 3 mensagens, o senhor não falou. Como é que é? Dos filhos do Rio Grande, moço, não sei o que o senhor tocou, dizia coisa mais linda aquilo. Toque de novo aí pra nós. Vou tocar, tem um moço triste que eu toquei esse dia, que é muito bonita aquela música, é antiga, mas é bonita. O Gusto, o homem, compositor e o gaiteiro dos filhos do Rio Grande, quem mais aqui? Até o Sadi do Campestre, o Sadi, não abre aqui, homem. Aí não sei o que tu tá me dizendo, mas vou registrando aqui, pessoal que nos escreve aí, né? Obrigado aí, dona Sandra, também, que tá ligada com a gente. Dona Sandra é do... tá morando no Prado, é? Botou Sandra do Prado. Isso tá escrito aqui, o restante já não abriu. Sei lá o que deu, hein? As coisas assim mesmo, né? Daqui a pouco, certo, abre, daí eu registro. Favejo das músicas que estão me pedindo e tal aí, né? Deixa eu começar aqui com o Antônio Gringo. E aí vou tocar o quarto centenário e vou achar esse moço triste aí. Lá na segunda-feira, o cara já com tristeza, não é fácil.

Tá, e os filhos do Rio Grande, com o Gaiteiro, o Tio Gusto, o Homem Lajeando, né? Tem um toque aí, estilo Albino Manique, né? O Moço Triste teve por aqui. Tivemos também os Serranos com Quarto Centenário aí pro Tio Zé, o homem aí da Raia Gaúcha, e o Antônio Gringo com Cativeiro. Agora estão faltando 7 minutos para as 18, 7 também para o espaço da oração da Ave Maria. Estamos a 10 graus de temperatura. 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Em seguida, Ave Maria, a gente volta para a sequência do Entardecer Gaúcho até às 19 com os senhores.

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0: Rainha do céu, alegrai-vos, aleluia, pois o Senhor que merecestes trazer em vosso seio, aleluia, ressuscitou como disse, aleluia, rogai a Deus por nós, aleluia, alegrai-vos e exultai, ó Virgem Maria, aleluia, porque o Senhor ressuscitou verdadeiramente, aleluia. Oremos, ó Deus, que pela ressurreição de vosso Filho, nosso Senhor Jesus Cristo, fizestes brilhar no mundo a alegria, fazei que, pela intercessão da Virgem Maria, sua Mãe, cheguemos às alegrias da vida eterna. Por nosso Senhor Jesus Cristo, vosso Filho. Amém. Paz e bem, eu, Frei Evaldo, chego até você nesse final de tarde para a oração da Ave Maria aqui na tua Rádio Fátima de Vacaria. Não tenhais medo, mas confiai no Senhor. As duas palavras, perseguição e desprezo por causa de Cristo na dimensão da vida cristã, são como provas que dimensionam a fé numa perspectiva de perseverança e de crescimento espiritual. Não são vistas como expressão de derrota, mas de empenho no caminho da maturidade pessoal. É importante lembrar Jesus quando teve que enfrentar as grandes perseguições para defender os valores e crenças fundamentais para a vida. O Evangelho fala do problema da injúria e da perseguição, mas são realidades consideradas dentro da dimensão das bem-aventuranças do reino de Deus. Basta olhar para a citação, bem-aventurados sois vós quando vos injuriarem e perseguirem, que está em Mateus 5:11. Jesus foi perseguido, sinal de que quem segue seus passos pode passar pelo mesmo caminho, conforme as palavras do Evangelho de João 15:20. O sofrimento faz parte da condição humana, dos limites de cada pessoa. Fisicamente temos nossas vulnerabilidades, doenças, inseguranças, medos, etc. Para Jesus Cristo, os justos são perseguidos, e isto é fato, evidentemente, numa sociedade pautada por uma vida de injustiça, da corrupção e da desonestidade. A lógica das práticas escusas seduz as pessoas para agirem também da mesma forma. Os ímpios, injustos, maldosos, perseguem os justos porque são incomodados nas suas trapaças. A palavra proferida por Jesus no contexto desta realidade é: não tenhais medo, conforme Mateus 10:26, de dizer a verdade e agir com justiça. O cenário político é reflexo de uma triste realidade, porque ali transparece uma cultura totalmente maquiada por práticas injustas que prejudicam a coletividade. Confiamos no triunfo da justiça divina, porque Deus não vai enganar a quem age com autenticidade. Os fundamentos do reino do Pai estão na justiça, porque ela é fonte de todas as demais virtudes evangélicas. A Bíblia nos diz que Jesus é justo, segundo João 2:1. Imagine uma nova humanidade de superação das injustiças praticadas na história da salvação, que começou com a desobediência de Adão. Para Jesus, o justo confia em Deus e, por isso, não pode ter medo ou receio de enfrentar as peripécias daqueles que agem de forma desonesta, maldosa, e nem deixar de anunciar a palavra que liberta. As perseguições são caminhos de purificação, de renovação, e faz a gente estar muito mais próximo de Deus. Isso significa que o justo não está imune dos desafios da vida, mas consciente de que pode fazer o bem. A paz de Jesus e o amor de Maria estejam em nossos corações. Deus os abençoe hoje e sempre, a todos nós, nossas famílias, na abundância da fé, do amor, da saúde, da alegria, da paz e de todo o bem. Em nome do Pai, do Filho e do Espírito Santo. Amém.
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7: 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E a hora?
8: Hora certa para você, 18 horas mais 6 minutos.
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10: 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E a temperatura?
8: 10 graus é a temperatura aqui no Entardecer Gaúcho.
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amigos, 18 horas mais 9 minutos. Temperatura de 10 graus nesse início de noite aí do dia 13 de julho de 2026. Segunda-feira, né? Segunda-feira. Sequência aqui após a Ave Maria. 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Eu mais uma vez quero pedir escusa aqui ao pessoal que participa com a gente, que estão nos escrevendo, que eu não consigo ler a mensagem nem ouvir o que vocês nos enviam aí, né? Então eu registro o nome ao abrir aqui, que aparece a foto de vocês no canto da tela aqui, é a única forma de eu os agradecer, né? Porque não tem, não consigo, não sei o que que deu aqui, que não. Isso ocorre seguido, né? E o Dona Eni, um abraço para a senhora aí também, obrigado aí pelo carinho. Vem aqui, só aguarde que a mensagem, não sei o que, papai, lá, lá, lá. Deve ter dado um piripaque aí, como diz o seu Zé, né? O Juliano Godinho também, um abraço, Juliano. Não abre aqui, só disse para guardar e não sei o que e tal. Mas aí, como abre a foto do lado aqui, eu consigo, tendo o nome de vocês embaixo, agora dois aqui, não tinha o nome embaixo. Eu não conseguia a fazer o registro aqui, né? Eu vejo a foto aqui do Vilcinho Cerqueira e também não consigo abrir a mensagem dele. Mas que barbaridade, semana. Sei lá o que que deu. Vou ficar devendo. Você disse, daqui a pouco abre, né? Daqui a pouco funciona. Mas enquanto isso, nós vamos tocando em frente. Não dá pra parar, né? Deixa eu trazer uma do Walter Moraes aqui. Quero registrar também que o seu Fernando Roveda está ligado com a gente aí em Muitos Capões. Daqui a pouco eu vou ver se atendo o seu pedido, encontrando aqui. Vou tocar pra ti, viu? Vou tocar pra ti aí, seu Fernando Roveda. Fez uma janta, não pude comparecer, mas agora estamos amarrados aí para um jantar que será realizado em mês de agosto, né? Mês de agosto. Se Deus quiser, quero ir. A convite aí do meu amigo Fernando Roveda. Vai ser o baile, um baile do bom, com churrasco e gaitaço, que achou? Jantar vai dançante especial dia 8 de agosto. Acho que vai ser de tremer, Muitos Capões, ó. Horário das 8 da noite no salão paroquial lá de Muitos Capões, com a turma dos Araganas. Vai ter churrasco do bom e bastante toque para o pessoal dançar aí também, né? Quadro Laçadores, Os Araganos. Fernando, todo mundo aguardando. Vai ser mais próximo, nós estaremos divulgando os detalhes dessa festança. Desta festança. Venha cá, Walter Moraes, vamos cantar aqui no entardecer.

0: Tá aí o Grupo Rodeio, né? Regresso do Carreteiro aqui no nosso Entardecer Gaúcho. Por aqui o Walter Moraes e, nossa, e o Nilton Ferreira, a dupla aí não é fácil, né? De tropa, tempo e distância. Aí é um abuso botar dois tauras desse junto, né? Que loucura. 18:22, 9 graus tá a temperatura. Ficou um pouco mais barato aí. Vamos fazer um recheiozinho e convocar a Kátia Valente para nos trazer a previsão do tempo.
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2: 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E a hora?
0: 18 horas, mais 22 minutos.

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1: 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E a temperatura?
2: Temperatura de 9 graus.
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2: Agora 18 horas mais 25 minutos. Estamos a 9 graus de temperatura. 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
5: Olá, pessoal. Amanhã, terça-feira, o dia começa com geadas ao amanhecer, geadas que podem acontecer assim de forma mais generalizadas por aqui. Ao longo do dia, a temperatura vai subindo gradualmente, mas não é muito. As máximas, de novo, vão oscilar entre 12 e 14 graus. E na quarta-feira, seguimos com o tempo firme predominando aqui na região da Serra e Campos de Cima da Serra. As temperaturas ainda são baixas pela manhã, mas o frio já começa a perder intensidade a partir desta quarta-feira. Pela manhã, as mínimas podem oscilar entre 3 e 5 graus e à tarde as máximas já devem variar entre 15 e 17 graus. Com a previsão do tempo, Kátia Valente.

uns 18 e 26. Com o solzinho, estão assustando que da quinta-feira já vem de novo, né? Já vem de novo, tempo ruim aí, não tá fácil, né? E tá ameaçando bastante pro Rio Grande. Mas acho que o Pai Velho das Alturas vai deixar nós de... Nossa, é muito castigo, né? Foi por essa época que o Rio Grande virou em água aí, né? Mas agora a previsão não tá boa aí pro nosso lado. Não sei não. Temos que agarrar aí, fazer umas preces e pedir pro Pai Velho das Alturas que nos ajude aí. Coisa não tá brincadeira aí, né? Seu Dona Paulina... E o seu Zé Carlos, nós somos homens velhos de fé, não podemos frouxar aí, né? Podemos frouxar, não podemos nos assustar aí, né? Não podemos correr do bicho sem ver a cor do pelo, mas temos que ter cuidado, né? Arbaridade. 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Lá no comando do Tchulete, nos seus 9.5 janeiros, né? E a gurizada ali, o Ney. O Ney aí, o homem que cortou o cabelo igual do Mauro Lemos, não ficou bonito, ficou muito aborrecido, né? Agora vai esperar crescer, porque diz que não adianta. Não ficou bonito, não quer saber. Né, Ney? Um abraço aí. Estava falando do Fernando Roveda, nos mandando aqui pela passagem aí, nos deixou esse grande músico, né? O Enio Rodrigues, foi aí guitarrista dos Serranos. Foi aqui, andou pelos Vacarianos também, né? O Enio Rodrigues. Quero ver se encontra isso aqui, Fernando, para nós tocar aí. Nós pediu aí um toque de guitarra do Enio Rodrigues. Mais um músico que nos deixa aí, vai diminuindo, né? Mas tá surgindo gurizada nova. Mas esse aqui foi um grande músico, esse moço aqui. Não por ter tocado aqui nos Vacarianos, nos Serranos, né? Mas foi um grande músico. E diz o Fernando, que conviveu mais de perto com ele, que disse que era uma baita de uma pessoa. Porque o cara é bom músico e às vezes é meio caco, né? Mas esse aqui disse que era gente boa. E se o Fernando disse, eu assino embaixo. O Fernando é meu amigo, né? Então ser amigo dele é gente boa. Vou trazer os mirins aqui com a Vaneirinha do Amor. Alô, seu Luiz Antônio, um abraço pro senhor. Obrigado aí pela ligação, né? Telefone velho ruim, dizer que não entendia nada que eu falava daqui, mas eu entendi o que o senhor nos pediu, já tá bom, né? Um abraço pro senhor aí, pra dona Fernanda e pra dona Eliette, né? Dona Eliette é a sogra, o senhor capricha com a sogra aí, meu. Não, é uma caprichada.

0: Aí, né, o Porca Véia no coração do Rio Grande, ao vivo aqui do nosso Entardecer Gaúcho. Por aqui também teve os Mirins com a Vaneirinha do Amor. Agora faltando 21 minutos para as 19. 9 graus está a temperatura, vamos fazer o último recheio. E aí, às 19 nos espera.
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5: 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E a hora?
0: 18h41.
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5: 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E a temperatura?
0: Temperatura de 9 graus.
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amigos, 17 minutos faltando para 19, reta final aqui para nós, né? 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Boa noite aí para dona Doroti Barbosa, tá ligado com a gente? O seu Alceu que nos ligou. Escrevi para ir, você não me atendeu. O seu Alceu, o negócio aqui não tá conseguindo receber mensagem. Até queria tocar uma música aí do... uma milonga aí do Enio Rodrigues, que são os trabalhos antigos dos Serranos, né? Ainda na época do LP, não consegui passar pro computador aqui para tocar. Fiquei devendo aí, né? Fiquei devendo. Dona Célia também nos ligou aí, mandou 3 mensagens, né? Até a tia Vina mandou mensagem, só fica aqui, ó, aguardando a mensagem, não sei o quê e tal. E aí não consigo ler nem ouvir o que os senhores nos escrevem. Ficamos assim então, né?

aí, César Oliveira e Rogério Melo aqui no Entardecer Gaúcho, segunda-feira, hein? Com última lembrança. Vamos trazer o Cipó e Cipó. Alô, seu Tadeu do Mato e ele, seu Gilberto Ferreira, os homens aí do refugiado, né? Estão lá da Raia Gaúcha, a região toda ali, né? Estão firme na Paçoca com a gente aí. Um abraço, seu Tadeu do Mato.

aqui, né? Do Cipó em Cipó com a Adalara Bertuzzi. Seu Gilberto já mostrou aqui, né? Não consigo abrir a mensagem que ele não escreve, mas já mostrou a foto aqui. Tá ligado com a gente. Alô, seu Gilberto Ferreira, um abraço aí. Grande Tauro. Já, tia Doralice, Picamula, uns 7 minutos para 19, 9 graus de temperatura. Obrigado pelo carinho, a companhia dos amigos em mais um Entardecer Gaúcho. Preciso do senhor a semana inteira, com o cara sozinho aqui, não tem quem... Aí não dá, né? Aí não dá. 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Alô, seu Neri. Neri Fandangueira aí. 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Nosso patrão, o senhor Luiz Chons, perdeu a carteira com cascalho dentro com os documentos. Quem encontrou, pode devolver só a carteira, só com os documentos. O restante pode ficar aí para fazer uns dois, três churrasquinhos aí. Tinha uns trocos bons aí, é, Chons? Que barbaridade. 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
3: Publicidade das casas de apostas online, as chamadas bets, deverá ocorrer, nessa publicidade deverão ocorrer advertências sobre os riscos para os apostadores.
4: As empresas também não poderão usar especialistas e influenciadores em suas publicidades de forma a convencer uma pessoa a apostar.
3: As novas regras começam a vigorar a partir do dia 17 de julho.
5: Pessoas famosas em ambientes festivos fazendo promessas de dinheiro fácil. Técnicas largamente usadas por empresas de apostas para atrair novos jogadores, mas que agora estão proibidas. As chamadas bets, que atuam no ramo de apostas online, estão obrigadas a alertar sobre os riscos associados a esta prática. A exemplo do que já acontece em propagandas de cigarros, bebidas alcoólicas ou remédios, as campanhas deverão exibir advertências, como explica o ministro da Fazenda, Dario Durigan.
6: Primeiro, apostar faz você perder dinheiro. A segunda, apostar pode causar dependência. E a terceira, aposta não é investimento, sempre seguido da chamada que é Ministério da Fazenda adverte, para que as pessoas tenham essa informação vinda de uma fonte oficial, depois de apurados os efeitos dos jogos nas famílias brasileiras.
5: As campanhas também não poderão utilizar influenciadores digitais ou comentaristas esportivos para induzir o público a apostar ou apresentar apostas como forma de investimento ou ganho fácil de dinheiro. O ministro da Fazenda também alertou para a tolerância zero com empresas ilegais.
6: Bet ilegal em nenhuma medida está autorizada. E nem os publicitários, os veículos de comunicação estão autorizados a fazer, ao contrário, estão proibidos de veicular qualquer publicidade envolvendo empresa não autorizada a operar no mercado.
5: A advogada Juliana Prates perdeu o irmão há 6 meses para o vício em jogos online. Para ela, qualquer tipo de propaganda de plataformas de apostas deveria ser proibida.
7: Que a gente consiga, pelo menos, fazer com que as pessoas tenham consciência sobre o que é a atividade das apostas, que ela não é se divirta, mas sabendo os riscos que são decorrentes de quem pode começar essa atividade. Né?
5: O prazo para as empresas se adequarem às novas regras é 17 de julho. Quem descumprir pode ser multado em até 20% do faturamento da operadora, ter as atividades suspensas por até 180 dias e ter a autorização de funcionamento cassada em casos de reincidência grave. Reportagem Graziele Bezerra.
4: Veículos que poluem menos. Para colocar essa ideia em prática, começaram hoje os testes para adicionar mais biocombustível ao diesel, sem que isso traga prejuízo ao motor.
3: Uma comitiva do governo federal acompanhou o início dessa nova fase.
8: O biodiesel é um combustível renovável que desde 2004 vem sendo misturado ao diesel no país. E para cumprir a lei que prevê a diminuição da dependência do petróleo, o Ministério de Minas e Energia está coordenando estudos em parceria com instituições de pesquisa. Um deles é o aumento do biocombustível ao diesel, que hoje está em 15%. E nesta segunda-feira, começou o Programa Nacional de Testes do Biodiesel, no Instituto Mauá de Tecnologia, em São Caetano do Sul, no estado de São Paulo. De acordo com o ministro de Minas e Energia, Alexandre Silveira, essa é uma fase essencial para a mudança obrigatória nas porcentagens dos combustíveis prevista na lei.
0: Nós não podemos avançar sem que esses testes sejam feitos.
8: A lei do combustível do futuro prevê o aumento de biodiesel e etanol, produzidos a partir de matéria-prima renovável, como cana-de-açúcar, milho, soja, mamona, entre outros. O etanol e o biodiesel colaboram para a diversificação da matriz energética e redução das emissões de gases do efeito estufa. Para isso, uma rede nacional de pesquisa mobiliza 30 milhões de reais em 3 anos, unindo ministérios, a agência reguladora e 18 laboratórios. O presidente da Associação Brasileira de Engenharia Automotiva, Marcos Vinícius Aguiar, destacou a capacidade brasileira de produzir combustíveis limpos.
9: Aqui nós estamos participando junto com o governo, junto com o setor privado, montadoras, fornecedores, produtores de biocombustíveis, para fazer uma série de testes para que as misturas sejam validadas. O Brasil está indo para a hibridização, veículos híbridos, sejam a combustão interna de passageiros a etanol, sejam pesados de biodiesel.
8: O Centro de Pesquisas do Instituto Mauá de Tecnologia comprovou a viabilidade técnica do E30, que usa 30% de etanol anidro na gasolina atualmente comercializada no Brasil. Agora, o objetivo é testar a adição de até 25% de biodiesel no diesel. A lei ainda prevê o uso de combustível sustentável também na aviação. Reportagem Luciana Colares de Holanda.
4: O Brasil agora é o 6º país do mundo a desenvolver a tecnologia para a fabricação de turbinas.
3: E a turbina brasileira é capaz de gerar energia elétrica funcionando principalmente com o etanol, um combustível limpo e sustentável.
4: Além de fornecer energia, a turbina poderá ser usada também em sistemas de defesa.
10: O Instituto de Aeronáutica e Espaço apresentou a integrantes do governo federal a primeira unidade de geração de energia elétrica movida a etanol com turbina a gás, totalmente desenvolvida no país. A unidade é capaz de gerar 1 megawatt de potência, energia suficiente para abastecer aproximadamente 3.600 residências. Como destacou o ministro de Minas e Energia, Alexandre Silveira, a turbina pode ajudar a levar energia elétrica de fontes renováveis a regiões remotas do país.
0: Nós temos 196 unidades isoladas na Amazônia. E isso, na composição da conta de energia, custa 12 bilhões e 600 milhões de reais de óleo diesel por ano.
10: De acordo com o tenente brigadeiro do ar, Marcelo Damasceno, comandante da aeronáutica, a turbina desenvolvida para o projeto pode ser utilizada também em projetos de segurança nacional.
11: Ela foi concebida para proporcionar rápido transporte, instalação e operação em localidades remotas, em cenários de calamidade ou sempre que se fizer necessária uma fonte confiável de energia. É igualmente capaz de impulsionar o desenvolvimento de sistemas propulsivos para aviões, drones e outras plataformas aeroespaciais militares e civis de interesse estratégico para o Estado brasileiro.
10: Foram investidos no projeto cerca de 134 milhões de reais do Fundo Nacional de Desenvolvimento Científico e Tecnológico. O projeto foi desenvolvido em parceria com a iniciativa privada. Reportagem Luana Karen.
3: Hoje, o Estatuto da Criança e do Adolescente completa 36 anos.
4: A lei provocou uma transformação na forma que a sociedade brasileira enxerga os direitos da infância.
3: E nós conversamos sobre essas mudanças e os avanços proporcionados pela legislação com o diretor de Proteção da Criança e do Adolescente do Ministério dos Direitos Humanos e da Cidadania, Fábio Meirelles. Acompanhe. Diretor Fábio Meirelles, muito bem-vindo aqui à Voz do Brasil. A gente quer começar falando da importância, né, do Estatuto da Criança e do Adolescente. A criação dessa legislação, ela promoveu uma mudança de paradigma na forma como a sociedade encara os direitos da infância, né? O que, que o senhor apontaria como essas principais mudanças do ECA em relação ao que existia anteriormente como legislação?
12: Prazer falar com os ouvintes da Voz do Brasil. O ECA foi promulgado em 1990, né? É um estatuto que marca uma virada histórica. É a consolidação de uma doutrina, que é a doutrina da proteção integral. Então, ele reconhece que as crianças e adolescentes, para além de objetos de políticas públicas assistencialistas, elas passam a ser sujeitos de direitos. E a gente, com o ECA, avança no tema da prioridade absoluta, da dignidade, da voz, da participação de crianças e adolescentes. Então, o ECA é um marco, né, para o mundo. Ele é conhecido nacional e internacionalmente. E ele marca também uma adesão do Brasil a compromissos que o Brasil tem com a ONU. Então, a gente, em 1989, teve a Convenção sobre os Direitos da Criança, e em 1990, o ECA marca, né, esse, ele é um marco jurídico, político, ético, voltado ao cuidado, à proteção e ao desenvolvimento integral de todas as infâncias e adolescências no Brasil. Então, acho que o ECA merece ser celebrado.
4: O ECA surgiu também no contexto da nova Constituição, que tinha sido promulgada apenas 2 anos antes, né? Ele traz esse espírito de afirmação de direitos sociais e deveres coletivos que marcou os debates também sobre a Constituição?
12: Com certeza. O artigo 227 da Constituição fala na prioridade absoluta de crianças e adolescentes, né? E o ECA vem para reafirmar esse artigo da Constituição e para avançar, né? A gente hoje olha para o ECA, olha para a universalização da escola pública, olha para a redução da mortalidade infantil, olha para a criação dos conselhos e o papel dos conselhos tutelares, das varas da infância, das varas da juventude, o fortalecimento das políticas públicas de acolhimento, convivência familiar, convivência comunitária, para consolidação das medidas socioeducativas. Esses são só alguns exemplos de conquistas concretas que a gente vê a partir da Constituição Federal e a partir do Estatuto da Criança e do Adolescente. Então, mais do que uma lei, né, o ECA representa essa mudança de paradigma e ele fortalece não só o papel da família, da sociedade, do Estado, mas dessa visão de promoção dos direitos de crianças e adolescentes.
3: Uma construção mesmo, né, de todos esses Exatamente. Direitos. Agora, uma das principais inovações do ECA foi a criação dos conselhos tutelares, que a gente talvez possa dizer que são os grandes guardiões dos direitos da infância, né? Como é que foi a consolidação deles ao longo desse tempo? Hoje os conselhos são uma referência para quem busca proteção aos direitos das crianças?
12: Com certeza. O ECA, né, criou os conselhos tutelares, é uma das principais inovações do Estatuto, é apresentar, né, as funções, atribuições dos conselhos tutelares. O nosso CONAN, do Conselho Nacional dos Direitos da Criança e Adolescente, recomenda que haja um conselho tutelar para cada 100 mil habitantes, e o importante é a gente falar sobre as competências dos conselhos tutelares. Ele é um órgão que ele é gerido, né, vinculado às prefeituras, composto por 5 membros, escolhidos pela comunidade local, eleições diretas, eles seguem diretrizes estabelecidas, eles são órgãos que eles evoluem de uma ideia de assistência a menores para um paradigma da proteção integral. A função do Conselho Tutelar não é prestar serviço de forma a atender direito, e sim zelar para que os direitos de crianças e adolescentes sejam cumpridos efetivamente. Eles são órgãos autônomos, né? Eles não aplicam penas e eles são essa ferramenta de requisitar serviços públicos como vaga em creche, tratamento psicológico, encaminhar os casos para o Ministério Público. Então, o Estatuto traz esse papel e atribuições dos conselhos tutelares, que são profissionais fundamentais do sistema de garantia de direitos e que eles fortalecem essa visão de princípio e de proteção integral de crianças e adolescentes no território.
4: Bom, diretor, 36 anos depois, o que o senhor apontaria como principais avanços proporcionados pelo ECA?
12: veja, os principais avanços, a gente olha, né, para o país. O Brasil é um país diverso, plural. A gente olha para os territórios, a gente ainda consegue enxergar desigualdades sociais, econômicas, culturais. Mas o ECA é esse instrumento, né? Ele apresenta um avanço inegável. A legislação anterior, que era o Código de Menores, ele possuía uma visão punitivista, assistencialista, eventualmente até discriminatória. As crianças e adolescentes eram alvos de ações punitivistas, ações assistencialistas. Então, o ECA traz essa nova visão, né? O ECA representa essa mudança de paradigma. Ele fortalece o papel da família, da sociedade, no Estado. Então, se a gente olhar, como eu disse, para hoje a universalização da escola pública, a redução da mortalidade infantil, os conselhos tutelares, as varas, fortalecimento de políticas públicas, as políticas de assistência social, a Política Nacional de Saúde para Criança e Adolescente. Então, isso tudo é uma consolidação para além de uma visão de direitos de desenvolvimento integral de crianças e adolescentes. A gente hoje vê que esses direitos estão garantidos com prioridade absoluta, dignidade. Então, a gente celebra o ECA como esse instrumento que é uma referência e que hoje ele é, né? Ele é política pública intersetorial do governo federal, de estados e municípios. Então, a gente hoje vê o estatuto como uma referência para o mundo.
3: Agora, quais são, então, os desafios para garantir plenamente todos os direitos que estão previstos no estatuto?
12: Olha, a gente hoje tem um país, o Brasil é um país muito diverso, né? Muito plural, ele tem muitos territórios, então a gente tem crianças urbanas e rurais, a gente tem crianças e adolescentes indígenas, crianças e adolescentes quilombolas, ribeirinhas, com deficiência, migrantes e refugiadas, crianças em situação de vulnerabilidade. Então eu diria que o principal desafio é olhar para proteção integral e prioridade absoluta, mas com esse recorte das diversidades, né, de crianças e adolescentes. E eu acho que também o principal desafio não é criar novas leis, mas garantir que os direitos previstos no Estatuto da Criança e do Adolescente cheguem à vida real de crianças e adolescentes. Então, esse é o nosso papel, enquanto Ministério dos Direitos Humanos e da Cidadania, de articular para que o Estatuto da Criança não seja só uma legislação avançada, reconhecida no Brasil no mundo, mas que ele vire realidade nos territórios e para as diversidades de crianças e adolescentes do nosso país.
4: Muito bem, nós conversamos com Fábio Meirelles, diretor de proteção da criança e do adolescente do Ministério dos Direitos Humanos e da Cidadania. Amanhã você acompanha aqui na Voz do Brasil a segunda parte dessa entrevista sobre o ECA Digital. Muito obrigado, diretor, até amanhã.
12: Obrigada a vocês, estou à disposição.
3: Pois é, o Estatuto da Criança e do Adolescente estabelece que a vacinação infantil é obrigatória em todo o território nacional.
4: E para manter o calendário de vacinas em dia, basta o comparecimento a uma unidade básica de saúde.
3: O Sistema Único de Saúde oferece de graça 17 vacinas que previnem dezenas de doenças.
13: Carolina tem 7 anos e hoje está cheia de saúde. A mãe dela, a empresária Thaís Moraes, conta que a menina nasceu prematura e precisou passar os primeiros dias de vida na UTI. Depois da alta, manter a caderneta de vacinação em dia se tornou uma das prioridades da família.
14: Saiu do hospital, a primeira coisa que a gente fez foi providenciar as vacinas, né, de acordo com a idade dela. Então a gente sempre teve essa preocupação, principalmente porque ela nasceu prematura.
13: As vacinas estimulam o organismo a criar defesas contra vírus e bactérias, ajudando a prevenir doenças. Elas são importantes em todas as fases da vida, mas têm um papel fundamental na infância, quando o sistema imunológico ainda está em desenvolvimento. A primeira vacina que o bebê recebe pelo Sistema Único de Saúde é a BCG. Na rede pública, ela é aplicada ainda na maternidade e protege contra as formas graves da tuberculose. Mas o calendário infantil inclui várias outras vacinas nos primeiros anos de vida. É o que destaca Ana Catarina Araújo, diretora substituta do Departamento do Programa Nacional de Imunizações do Ministério da Saúde.
15: Nós temos vacina que protege, a vacina BCG e a vacina hepatite B, que devem ser feitas ainda na maternidade, que são vacinas que protegem para a hepatite, para as formas graves da tuberculose, como vacina contra a poliomielite, difteria, tétano, coqueluche, pneumonia, meningites, hepatite A, sarampo, cachumba, rubéola, a varicela, e nós temos hoje um calendário bastante robusto.
13: É importante que cada vacina seja aplicada na idade recomendada, mas se alguma dose ficou para trás, ainda é possível atualizar a caderneta. Basta procurar a unidade de saúde mais próxima, como explica o presidente do Departamento de Imunizações da Sociedade Brasileira de Pediatria, Eduardo Jorge.
16: Pais que estão com o calendário atrasado, vamos lá procurar o posto de saúde, atualizar o calendário dos bebês e de todas as ações básicas de saúde. A vacinação é aquela que representa a melhor evidência, o melhor custo-benefício.
13: Para manter a carteira de vacinação em dia e consultar as doses aplicadas, basta acessar meususdigital.saude.gov.br. O Calendário Nacional de Vacinação também pode ser consultado diretamente no site do Ministério da Saúde, em saude.gov.br. Para acessar as informações, é preciso ter uma conta na plataforma gov.br. Reportagem Márcia Fernandes.
3: E a Agência Nacional de Vigilância Sanitária registrou nova vacina contra a influenza.
4: O imunizante é indicado a partir de 6 meses de idade e previne contra a doença causada pelos subtipos A e B.
3: De acordo com a Anvisa, estudos clínicos com a vacina indicaram eficácia de até 73% na prevenção de influenza em adultos e de até 65% em crianças.
4: O registro do imunizante foi publicado no Diário Oficial da União desta segunda-feira.
3: E a Anvisa também determinou o recolhimento de suplementos alimentares e a apreensão de lotes falsificados do medicamento Monjaro.
4: Foi definida a retirada dos suplementos alimentares Fenogrego e Cúrcuma Plus, produzidos pela Alivemed Soluções em Saúde, por falhas na comprovação dos ingredientes e fornecedores,
3: indicando o descumprimento das normas sanitárias. Em relação aos lotes falsificados do Monjaro, a empresa dona do registro informou ter identificado no mercado unidades com características diferentes das presentes no produto original.
4: Assim como cada pessoa possui um CPF, cada empresa também tem um número de identificação. É o CNPJ, o Cadastro Nacional da Pessoa Jurídica.
3: E novas regras determinam, de forma mais objetiva, como será a análise das informações prestadas ao cadastro.
4: Agora as empresas devem ficar atentas ao preencher as informações.
17: A Receita Federal atualizou as regras do Cadastro Nacional da Pessoa Jurídica, o CNPJ. A nova instrução normativa detalha as situações que podem levar à suspensão da inscrição por inconsistências cadastrais e estabelece critérios mais objetivos para análise das informações declaradas pelas empresas. Entre as mudanças estão novas regras relacionadas aos representantes legais e aos integrantes do quadro de sócios e administradores. O cadastro poderá apresentar problemas, por exemplo, quando houver CPF ou CNPJ de sócios em situação irregular. A norma também reforça o controle sobre os dados informados pelas empresas. Estão entre as inconsistências o uso de nome empresarial em desacordo com as normas de registro, endereço eletrônico vinculado a outra empresa, utilização de endereço ou telefone de terceiros sem autorização e incompatibilidades entre a atividade econômica, a natureza jurídica e as informações declaradas no CNPJ. Com a atualização, a Receita Federal orienta empresas e profissionais responsáveis pelos cadastros a manterem as informações sempre atualizadas e compatíveis com os documentos oficiais da pessoa jurídica. A Receita Federal também informou que o CNPJ, em formato alfanumérico, começa a ser implantado em 31 de julho. O novo modelo será utilizado nas novas inscrições e manterá os 14 caracteres, com combinação de letras e números. Os CNPJs já existentes continuam válidos e não precisam ser alterados. Raquel Mariano, para a Voz do Brasil.
3: Disponível o resultado de quem solicitou atendimento especializado no Exame Nacional do Ensino Médio, o Enem 2026.
4: O atendimento especializado é destinado aos participantes que necessitam de recursos de acessibilidade para realizar as provas.
3: Entre eles estão a prova em braille, a prova com letra ampliada, o auxílio para leitura e transcrição, a sala de fácil acesso e o tempo adicional.
4: A consulta pode ser feita na página do participante. As provas serão aplicadas nos dias 8 e 15 de novembro.
3: brasileiro iniciou hoje o envio de 48 toneladas de leite em pó em ajuda humanitária a Cuba.
4: O objetivo é contribuir para o enfrentamento da situação de desabastecimento vivida pelo país.
3: A ajuda será transportada em 2 navios da Força Aérea Brasileira, ambos com destino a Santiago de Cuba.
4: E essas foram as notícias do Governo do Brasil.
3: Uma realização da Secretaria de Comunicação Social da Presidência da República.
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3: Fique agora com as notícias do Poder Judiciário e do Congresso Nacional. Boa noite.
4: Boa noite para você, até amanhã.
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20: STF suspende por 90 dias visita de Flávio ao pai, Jair Bolsonaro.
21: Relatório Justiça em Números 2026 destaca dados históricos sobre a redução do acervo processual.
20: STJ entende que furto de bilhete premiado em lotérica deve ser julgado pela Justiça Estadual.
21: Boa noite, eu sou o Arthur Filho.
20: E eu sou Walter Lima.
21: O ministro Alexandre de Moraes do Supremo Tribunal Federal suspendeu por 90 dias as visitas do senador Flávio Bolsonaro ao pai, o ex-presidente da República, Jair Bolsonaro.
20: A decisão foi assinada nesta segunda-feira após a divulgação de uma carta escrita pelo ex-presidente durante o período em que cumpre prisão domiciliar com proibição de uso de redes sociais. Marcelo Della Libera.
22: Decisão do relator da execução penal, ministro Alexandre de Moraes, determinou a suspensão do direito de visita por entender que a divulgação da carta por intermédio de terceiros desrespeitou a medida cautelar imposta ao ex-presidente, que está proibido de usar redes sociais. Além da suspensão das visitas, Moraes deu prazo de 48 horas para que a defesa de Jair Bolsonaro informe se ele tinha conhecimento de que a carta seria divulgada nas redes sociais do filho.
21: O relatório Justiça em Números do Conselho Nacional de Justiça reforça o comprometimento do Poder Judiciário com a transparência.
20: Entre os destaques da edição de 2026 estão dados históricos sobre a redução do acervo processual. Fernanda Porto.
23: 45,2 milhões de processos julgados em todo o Brasil. Este é um dos destaques do relatório Justiça em Números 2026, realizado e divulgado pelo Conselho Nacional de Justiça. O levantamento indica ainda que o número é maior do que o total de processos recebidos, 40,9 milhões. Na prática, o índice revela quase 20% de produtividade e comprova que, pelo segundo ano consecutivo, o Poder Judiciário brasileiro julgou mais ações do que recebeu. Os dados são referentes ao ano base 2025 e indicam ainda outros fatores, como bom aproveitamento do orçamento, equidade de gênero e raça, além da atual composição do sistema de justiça.
21: Cabe à Justiça Estadual julgar a ação penal sobre furto de bilhete premiado retirado do cofre de casa lotérica.
20: Essa definição é do STJ. Fátima Uchoa.
24: Segundo investigação, após imprimir uma aposta da Mega Sena com defeito, a funcionária de uma lotérica a refez e a entregou ao cliente. Ela guardou a aposta defeituosa no cofre do estabelecimento, mas depois a retirou. No dia seguinte, foi à lotérica com um companheiro para pedir demissão, afirmando que ele era um dos ganhadores do prêmio principal. Após analisar filmagens, o Ministério Público ofereceu denúncia por furto qualificado. A defesa alegou competência da Justiça Federal porque o bilhete geraria direito perante a Caixa Econômica e Empresa Pública Federal, mas o ministro do STJ, Ribeiro Dantas, manteve a ação penal na Justiça Estadual, considerando que a vítima do crime foi a lotérica que detinha o bilhete e precisou pagar o valor da aposta não estornada. E o fato de a Caixa pagar o prêmio seria apenas consequência do furto já consumado.
21: TST amplia ações de inclusão e combate à discriminação contra pessoas LGBTQIAPN+.
20: Iniciativas buscam reduzir desigualdades e garantir direitos no ambiente de trabalho. Marla Lacerda.
25: Entre as ações, o TST criou um grupo de trabalho voltado à promoção dos direitos das pessoas LGBTQIAPN+, e implementou a reserva de vagas em contratos terceirizados para pessoas trans e travestis, em situação de vulnerabilidade social. Além de promover campanhas institucionais de conscientização e visibilidade, o tribunal também tem assegurado direitos em decisões judiciais da corte, como o uso do nome social por pessoas transgênero, a reparação de danos em casos de discriminação no trabalho e a garantia de benefícios trabalhistas a casais homoafetivos.
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21: A você, uma boa noite.
20: E até amanhã.

0: Eu sou Paula Groba.
1: E eu sou Humberto Pinheiro.
0: E estes são os destaques de hoje do Jornal do Senado, que começa agora.
1: Plenário pode votar nesta terça-feira a aposentadoria de agentes de saúde.
0: Porte de arma para vítimas de violência está na pauta das comissões nesta semana.
1: Avança a proposta que libera 13 bilhões para Desenrola Adimplentes, FIES empreendedor e produtores rurais.
0: Boa noite.
1: Boa noite.
0: Avançou no Congresso o projeto que destina mais de 13 bilhões de reais aos programas Desenrola Adimplentes e FIES Empreendedor.
1: Após impasse sobre a origem dos recursos, deputados e senadores também aprovaram a destinação de verbas para apoiar produtores de cana-de-açúcar do Nordeste. Repórter Douglas Castilho.
2: O projeto foi aprovado pela Comissão Mista de Orçamento. O principal impasse durante a discussão da proposta se deu porque 270 milhões de reais do montante do crédito aberto serão retirados de um fundo destinado ao Minha Casa Minha Vida. Mas ao apresentar seu relatório, o senador Carlos Fávaro, do PSD de Mato Grosso, explicou que os recentes aumentos orçamentários no programa habitacional, num total de 3 bilhões de reais, não permitirão que haja prejuízos ao setor.
3: Não há nenhuma precarização do programa tão relevante para o nosso país, dito por conta do aumento expressivo de recursos alocados para o programa e todo ele em execução com toda a demanda necessária garantida em orçamento.
2: A maior parte dos recursos, porém, será remanejada de um superávit do Fundo Nacional de Desenvolvimento Científico e Tecnológico, hoje o maior instrumento público de fomento à inovação e pesquisa no Brasil. Como a verba é originária de acúmulo financeiro já ocorrido, também não haverá cancelamento de nenhuma ação governamental ativa. O texto agora precisa ser votado em sessão conjunta do Congresso Nacional.
0: O senador Chico Rodrigues, do PSB de Roraima, destacou a aprovação do projeto que atualiza as regras da regularização fundiária urbana.
1: Autor da proposta, o parlamentar afirmou que a medida vai agilizar a titulação de imóveis, ampliar a segurança jurídica para famílias que vivem em áreas ainda não regularizadas e facilitar o acesso ao crédito e a investimentos em infraestrutura, especialmente em Roraima.
4: Esse projeto, ele é certeiro. Ele procura exatamente fazer com que essas pessoas que vivem, que ocupam esse espaço, na maioria das vezes informal, possam definitivamente terem o seu título, que vai ser a sua carta de alforria.
0: Já o senador Eduardo Girão, do Novo do Ceará, cobrou mais transparência do Ministério da Saúde na compra de insulinas e de dispositivos usados por pacientes com diabetes. Segundo o parlamentar, reportagens e apontamentos de órgãos de controle indicam falhas em equipamentos de aplicação e levantam dúvidas sobre as licitações, o que na avaliação dele pode comprometer o tratamento de pacientes atendidos pelo SUS.
1: Girão defendeu a divulgação dos contratos, dos estudos técnicos e das medidas adotadas para corrigir os problemas. Ele também criticou o veto ao projeto, que reconhece o diabetes tipo 1 como deficiência para fins legais e afirmou que a decisão deve ser analisada pelo Congresso Nacional. Segundo o senador, o atendimento às pessoas com diabetes exige planejamento, transparência na gestão dos recursos públicos e garantia de tratamento seguro e contínuo.
5: Se um dispositivo médico apresenta falhas, o impacto é imediato. Significa interrupção do tratamento, insegurança para o paciente, o aumento de um risco de complicações, sem falar no estresse de toda a família que sofre, que adoece junto.
0: E a Comissão de Assuntos Sociais discutiu a prevenção da cegueira evitável no Brasil.
1: Segundo um estudo da Agência Internacional para a Prevenção da Cegueira, mais de 28 milhões de brasileiros sofrerão perda de visão até 2030. Repórter César Mendes.
6: Autor do pedido do debate, médico oftalmologista, o senador doutor Irã, do Progressistas de Roraima, afirmou que é fundamental a oferta de consultas oftalmológicas nas unidades básicas de saúde, as UBSs.
7: A gente precisa colocar a oftalmologia nos núcleos de saúde da família. Eu não vejo razão para a oftalmologia estar na média alta complexidade quando a gente precisa dar acesso às pessoas nos rincões desse país, onde às vezes a gente não tem um hospital, mas a gente tem uma UBS.
6: Camila Carlone, do Ministério da Saúde, defendeu defendeu políticas voltadas para a infância e a importância da detecção precoce de problemas oculares em recém-nascidos. Mauro Goldbaum, do Conselho Brasileiro de Oftalmologia, pediu urgência no enfrentamento de doenças como a catarata e o glaucoma. E Vitor Pavarino, da Organização Pan-Americana da Saúde, alertou sobre o alto custo econômico da cegueira no mundo e apontou desigualdades no acesso aos cuidados oculares.
8: A OMS, ela estima que 2 em cada 3 pessoas em países de baixa renda precisam de óculos, mas não têm acesso a esses óculos. E globalmente, 1 de cada 2 pessoas que precisa de cirurgia de catarata não tem acesso a esse procedimento.
6: O líder indígena é o Esh Yawalapiti Waurá, da terra indígena do Xingu, falou das dificuldades enfrentadas em aldeias situadas em áreas remotas do país e da importância de políticas públicas permanentes voltadas para essa população.
0: A última semana de trabalho no Congresso, antes do recesso parlamentar, terá pauta movimentada no Senado.
1: A Comissão de Segurança Pública analisa o porte temporário de arma para mulheres com medida protetiva. Também estão na pauta o aumento da pena para o estelionato amoroso e a estabilidade provisória para agentes em trabalho intermitente. As informações com Márcio Maturana.
9: Na terça-feira, a Comissão de Segurança Pública analisa em votação final, antes de o texto seguir para a Câmara dos Deputados, um projeto que autoriza porte de arma temporário para mulheres sob medida protetiva de urgência. Na quarta-feira, o uso de recursos do Fundo Eleitoral para combate a calamidades está na pauta da Comissão de Direitos Humanos. É uma sugestão legislativa apresentada por um cidadão no portal E-Cidadania que pode virar projeto de lei. Ainda na quarta, em votação final, a Comissão de Assuntos Sociais pode votar estabilidade provisória para gestantes em trabalho intermitente, temporário ou por prazo determinado. O senador Paulo Paim, do PT do Rio Grande do Sul, já foi relator substituto desse projeto.
10: De fato, o trabalho intermitente é um problemão. Eu conheço muitos colegas trabalhadores que dependem do trabalho intermitente. Ele ganha por hora trabalhada e, consequentemente, ele é chamado quanto o empregador precisa dele. E alguém vai me garantir que ele está pagando fundo de garantia, né? Que está pagando todos os direitos? Claro que não.
9: Outro projeto que pode ser votado pela Comissão de Direitos Humanos na quarta-feira aumenta a pena para crime de estelionato amoroso. É quando alguém usa um relacionamento para aplicar golpes emocionais, enganando, manipulando e causando prejuízos financeiros.
0: E a proposta de emenda à Constituição, que cria regras de aposentadoria diferenciada para agentes comunitários de saúde e agentes de combate às endemias, é o principal destaque da pauta do plenário desta terça-feira. A proposta permite a aposentadoria aos 57 anos para mulheres e aos 60 anos para homens, desde que comprovados 25 anos de contribuição e de exercício na atividade. O texto também prevê a regularização do vínculo funcional dos profissionais, regras de transição, assistência financeira da União e estende os mesmos benefícios a agentes indígenas de saúde e agentes de saneamento.
1: Se a proposta for aprovada em primeiro turno, ainda terá que passar por novas sessões de discussão e por uma votação em segundo turno. Também estão na pauta a reforma do processo administrativo tributário, o incentivo à produção nacional de fertilizantes e a limitação da retenção de recursos dos fundos de participação de estados e municípios para pagamento de dívidas previdenciárias.
0: Rádio Agência, serviço da Rádio Senado, que distribui conteúdo gratuito para emissoras de todo o país, ultrapassou a marca de 5 mil rádios parceiras.
1: A rede chegou a 5.011 emissoras com média de 25 novas adesões por mês. A maioria está fora dos grandes grupos de comunicação e inclui rádios comunitárias, públicas e educativas. As parcerias estão presentes em 1.737 municípios, nos 26 estados e no Distrito Federal. Para Fernanda Nardelli, coordenadora de distribuição da Rádio Agência, o resultado reforça a democratização do acesso à informação.
11: O rádio continua sendo um veículo de comunicação confiável que consegue chegar em lugares que nenhum outro veículo consegue. E a gente vê isso com os nossos resultados.
0: As emissoras interessadas em se tornar parceiras da Rádio Agência Senado precisam fazer apenas o seu cadastro, disponível na internet no endereço senado.leg.br/radioagência. 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
1: Com edição de Paulo Groba e trabalhos técnicos de João Lira, o Jornal do Senado fica por aqui. Acompanhe agora as notícias da Câmara dos Deputados. Boa noite.
0: Boa noite e até amanhã.

0: criação de programa que leva eletricidade às escolas.
1: Parlamentares estudam utilização de bens confiscados em garimpo ilegal.
0: O projeto proíbe a divulgação de dados de servidoras com medida protetiva.
1: Boa noite. Para manter a proteção a vítimas de violência doméstica, um projeto determina que alguns dados de servidoras públicas nessa condição estejam fora da internet. O repórter Luiz Cláudio Canuto mostra os detalhes da proposta que já passou por algumas comissões da Câmara.
2: A Comissão de Administração e Serviço Público da Câmara dos Deputados aprovou o projeto que proíbe a divulgação na internet de dados profissionais de servidoras públicas que estejam sob medida protetiva da Lei Maria da Penha, principalmente o salário e o local de trabalho. A proteção também valeria para pessoas diretamente ligadas à vítima, como pais, filhos e aquelas que formam novos relacionamentos com ela. Pelo texto, o juiz pode determinar a retirada das informações dos portais de transparência ou das páginas de órgãos públicos em até 24 horas. No caso de não cumprimento da decisão, sem justificativa, deve ser instaurado o processo administrativo disciplinar para apurar a responsabilidade. O projeto acrescenta um artigo à Lei Maria da Penha, de 2006, e muda a Lei de Acesso à Informação, de 2011. Foi aprovada uma nova versão do texto, feita pelo deputado delegado Antônio Furtado, do União do Rio de Janeiro, relator da proposta na Comissão de Direitos de Defesa da Mulher. A relatora na Comissão de Administração, deputada Sâmia Bonfim, do PSOL de São Paulo, reconhece a importância dos mecanismos de transparência que permitem ao cidadão saber o salário e benefícios dos servidores.
3: Mas no caso específico das mulheres vítimas de violência, acaba sendo uma exposição e um novo risco para ela, porque há diversas formas de violência, inclusive a violência patrimonial. E a partir dali também dá para se identificar quais são as suas condições de vida, onde ela mora, onde ela tem a vida social dela, porque existem muitos dados, para além dos dados de salário, né? Dizem respeito à alocação, ao órgão em que ela está. Então, a proposta ela é muito clara, é vedar qualquer tipo de informação em se tratando de mulheres que têm medida protetiva e que, portanto, estão expostas, né? Estão vulneráveis numa condição de risco.
2: Em seu parecer, Sâmia Bonfim previu que o sigilo dure enquanto persistir a situação de ameaça, com revisão a cada 5 anos. As informações que não forem sigilosas poderão ser acessadas por meio de certidão, extrato ou cópia, com a ocultação das partes em sigilo. O projeto do deputado Pedro Lucas Fernandes, do União do Maranhão, ainda vai ser analisado pela Comissão de Constituição e Justiça e não precisa passar pelo plenário. Para virar lei, precisa ser aprovado na Câmara e no Senado. Da Rádio Câmara de Brasília, Luiz Cláudio Canuto.
4: Direitos Humanos.
0: Rubens Ottoni, do PT de Goiás, defende a aprovação de projeto que obriga aeroportos a oferecer salas multissensoriais e de acomodação. Relator da medida, ele assinala que a ideia é acolher passageiros neurodivergentes em momentos de crise ou desconforto.
1: Rubens Ottoni destaca que a proposta também prevê capacitação periódica para equipes de atendimento e de segurança. O parlamentar acrescenta que a matéria determina que novos contratos de concessão aeroportuária incluam essa exigência.

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1: Justiça.
2: Proposta sugere o aproveitamento de equipamentos confiscados em operações contra o garimpo ilegal. A repórter Maria Neves tem os detalhes.
3: A Comissão de Minas e Energia da Câmara dos Deputados aprovou o projeto que proíbe a destruição imediata de bens de alto valor apreendidos em garimpo ilegal, como aeronaves, embarcações e tratores. Pela proposta, esses equipamentos deverão ser aproveitados pelo poder público sempre que possível. Autor do projeto, o deputado defensor Estélio Denner, de Roraima, defende não ser razoável a simples destruição de equipamentos que podem custar milhões de reais, como é o caso de aeronaves. Ele argumenta que há situações em que esse maquinário poderia atender aos interesses do próprio Estado.
4: Por exemplo, um maquinário de uma draga que pode servir muito bem ou das regiões que precisam, por exemplo, de balsas. Vou dar um exemplo específico aqui no estado de Roraima. Nós temos aqui no estado de Roraima ainda vários e vários rios que nós usamos balsas para a gente poder trafegar nas nossas rodovias, tanto federal como estadual ou municipal. Nós temos que ter balsas. Essas balsas poderiam ser reutilizadas para essa finalidade de a gente ajudar as pessoas a se locomover dentro do estado. Então, tudo isso passa por esse projeto.
3: Dentre os destinos que podem ter os equipamentos apreendidos em garimpo ilegal, o projeto prevê, por exemplo, o leilão público, com a destinação dos recursos para fundos de fiscalização ambiental e recuperação de áreas degradadas. Outra aplicação possível prevista na proposta é a incorporação ao patrimônio público. O texto determina ainda a doação para instituições de ensino técnico ou superior. A destruição somente seria permitida em caso de risco iminente à segurança dos agentes públicos ou da população, ou se um laudo técnico comprovar que a remoção do bem é inviável ou gera risco ambiental grave. O projeto que proíbe a destruição imediata de equipamentos apreendidos em garimpos ilegais ainda será analisado pelas comissões de Meio Ambiente e de Constituição e Justiça. Da Rádio Câmara de Brasília, Maria Neves.
1: Agricultura.
5: Tramita na casa projeto de Maurício do Vôlei, do PL de Minas Gerais, que cria o Programa Nacional de Simplificação do Licenciamento Ambiental Rural de Pequeno Porte. Segundo o deputado, a medida reduz a burocracia para atividades de baixo impacto ambiental.
2: Nas palavras de Maurício do Vôlei, a proposta cria um rito simplificado para a concessão de licenças e prioriza a tramitação dos pedidos. Ele considera que o projeto gera mais eficiência e segurança jurídica ao produtor, sem reduzir as exigências de proteção ao meio ambiente.
1: Economia.
5: O projeto regulamenta a relação entre plataformas de comércio eletrônico e vendedores parceiros. De autoria de Paulinho da Força, do Solidariedade de São Paulo, a matéria estabelece regras de transparência, restringe alterações unilaterais de contratos e cria mecanismos para coibir práticas consideradas abusivas.
2: O texto prevê aviso prévio de 90 dias para mudanças que aumentem custos aos vendedores e proíbe condutas como a imposição de serviços. Paulinho da Força afirma que a medida protege pequenos empreendedores, fortalece a concorrência e reduz abusos no mercado digital.
1: Relações Exteriores.
5: A comissão aprova projeto que cria o Plano Nacional de Segurança de Fronteiras. A repórter Silvia Munhato explica os pontos da proposta.
6: A Comissão de Relações Exteriores e de Defesa Nacional da Câmara aprovou o projeto que institui o Plano Nacional de Segurança de Fronteiras. O projeto aprovado destina 30% dos recursos do Fundo Nacional de Segurança Pública para financiar o fortalecimento da fiscalização e o combate a crimes como narcotráfico e contrabando na faixa de fronteira brasileira. O relator, deputado José Rocha, do União da Bahia, modificou a proposta inicial para incluir o Ministério da Agricultura e Pecuária nos órgãos de gestão do plano.
7: Principalmente dos produtos fitossanitários que entram clandestinamente pelas fronteiras, a exemplo não só dos insumos, como também de soja contrabandeada por essas fronteiras.
6: A proposta estabelece a atuação integrada entre órgãos federais, estaduais e municipais e, para viabilizar essa coordenação, serão criados gabinetes de gestão integrada de fronteira e um centro de operações conjuntas, sediado no Ministério da Defesa. O deputado Arlindo Quinalha, do PT de São Paulo, foi contrário ao texto, afirmando que a ação nas fronteiras faz parte de várias normas infralegais que precisam ser flexíveis.
8: Tem tido iniciativas cuidando do tema. Pode não ser completo, evidentemente, mas cabe ao Executivo essas iniciativas.
6: A proposta que cria o Plano Nacional de Segurança de Fronteiras ainda será analisada pelas comissões de Finanças e Tributação e de Constituição e Justiça. Da Rádio Câmara de Brasília, Silvia Minhato.
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1: Transportes.
2: Tramita na Câmara projeto de Caroline de Tone, do PL de Santa Catarina, que proíbe o uso de drones, satélites e sistemas de inteligência artificial para a aplicação de multas de trânsito. A deputada explica que a proposta mantém o uso de equipamentos de fiscalização já previstos na legislação.
5: Caroline de Tone sustenta que o projeto garante mais segurança jurídica e previsibilidade na fiscalização de trânsito. Ela avalia ainda que a medida também protege os motoristas de formas de monitoramento que possam comprometer a privacidade e gerar abusos.
2: Paulo Guedes, do PT de Minas Gerais, requer a realização de audiência para discutir a regulamentação dos táxis intermunicipais e do transporte alternativo. Ele afirma que o debate também deve abordar os critérios adotados para a aplicação de multas e apreensão de veículos.
5: Segundo Paulo Guedes, a audiência deve reunir órgãos públicos, representantes da categoria e especialistas para discutir alternativas que conciliem a fiscalização, a segurança dos passageiros, o direito ao trabalho dos profissionais e a melhoria da mobilidade entre os municípios.
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1: Comissões.
2: Deputados analisam regras para suporte de bicicletas em ônibus urbanos. O repórter José Carlos Oliveira nos conta quais são.
14: As comissões de Viação e Transporte e de Desenvolvimento Urbano da Câmara dos Deputados aprovaram regras para suporte de bicicletas em ônibus e micro-ônibus do transporte coletivo urbano. A intenção é facilitar a mobilidade nas cidades, incentivando o uso das bicicletas no deslocamento diário, como afirma o deputado Diego Andrade, do PSD de Minas Gerais, um dos relatores do texto.
15: Nós temos muitos ciclistas no Brasil e a gente tem que estar estimulando, né, mais ciclovias e essa integração com o transporte público. Por exemplo, exemplo, a gente sabe que nem todo o transporte público leva a pessoa à porta da casa dela, né? Então ela pode se deslocar de bicicleta e aí ter o suporte para colocar a bicicleta e se deslocar.
14: A proposta original do deputado Juninho do Pineu, do Rio de Janeiro, previa obrigatoriedade na instalação dos suportes de bicicleta nos ônibus. Já Diego Andrade preferiu adotar um modelo que permite a implementação da medida de acordo com a realidade de cada município. O relator também quer que a regulamentação conte com o apoio técnico do CONTRAN, Conselho Nacional de Trânsito.
15: A gente passa para o poder público municipal estar regulamentando essa questão, né? De acordo com quais as linhas que têm a viabilidade, os veículos que têm a viabilidade, e ao CONTRAN para poder definir como que isso será feito, né? Observando aí as normas de segurança, é claro, mas valorizando o ciclista e integrando aí os modais de transporte.
14: De acordo com o texto, as prefeituras terão autonomia para definir os trajetos de transporte público integrado e o percentual da frota de ônibus e micro-ônibus que terão suportes para bicicletas. Se também for aprovado na Comissão de Constituição e Justiça, o projeto de lei poderá ser enviado diretamente para a análise do Senado, sem necessidade de votação no plenário da Câmara. Da Rádio Câmara de Brasília, José Carlos Oliveira.
1: Educação.
5: Política pública para garantir a energia elétrica de qualidade nas escolas, principalmente as localizadas em áreas remotas, está sendo analisada em projeto na

0: de Janeiro, reafirmou que a promoção da equidade e da inclusão educacional, quando motivadas pela infraestrutura energética sustentável, devem ser uma prioridade governamental.
1: O projeto de lei que ora nas exames dá um passo além de garantir que a ausência de energia elétrica não seja obstáculo para a execução de políticas públicas de conectividade e educação digital.
0: Pelo texto, o programa será coordenado pelos órgãos responsáveis pelas políticas educacionais de comunicação e de energia. Além disso, o foco do projeto será em atender todas as escolas de educação básica da rede pública, em especial as localizadas em áreas remotas e sem acesso à energia. Em sua justificativa, o deputado Pedro Czai, do PT de Santa Catarina, autor do projeto, destacou que o programa surge como resposta a esse obstáculo. Dessa forma, a implementação da medida contribuirá para a sustentabilidade ambiental e a redução das desigualdades regionais. Na reunião da comissão, o deputado Guleal confirmou que o projeto destaca a importância do acesso à educação de qualidade e a inclusão digital como motores essenciais para o desenvolvimento social e econômico do país.
1: Entendemos que a iniciativa representa um avanço decisivo na universalização do acesso à energia elétrica em todas as escolas públicas, fortalecendo a integração de políticas públicas estruturantes de educação, telecomunicações e energia.
0: O Fundo de Universalização dos Serviços de Telecomunicações tem o objetivo de promover a universalização da conectividade nas escolas públicas. Atualmente, o fundo não abrange investimentos em fontes de energia renovável para escolas localizadas em áreas sem acesso à eletricidade. Portanto, a proposta altera a lei que institui o FUSH, oferecendo a essas instituições os recursos necessários para se conectarem à rede elétrica e, consequentemente, à internet. Para ser aprovado, o projeto que cria o programa Luz na Escola ainda precisa ser analisado pelas comissões de Finanças, de Educação e de Constituição e Justiça. Da Rádio Câmara de Brasília, Sofia Peçanha.
2: Habitação. Igor Timo, do União de Minas Gerais, é autor de projeto que amplia para 60 salários mínimos o valor dos imóveis que podem ser transferidos sem escritura pública. O deputado assinala que o propósito é reduzir custos para famílias de baixa renda, facilitando a regularização de moradias populares.
3: Igor Timo avalia que a regra atual empurra muitos compradores para contratos informais. O parlamentar ressalta que a proposta dispensa a escritura pública nesses casos, mas mantém a exigência de registro no cartório de imóveis.
2: Termina agora o jornal Câmara dos Deputados, produzido pela Rádio Câmara, com trabalhos técnicos de Everson Urani e apresentação de Márcio Aquiles Sardi e Val Monteiro. Boa noite.
3: Uma boa noite para você. Você fica com as notícias do Tribunal de Contas da União.
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7: A oração do Santo Terço. O terço de hoje será rezado nas seguintes intenções por todos os sócios do Clube da Amizade. Pelos falecidos Maria dos Anjos Meireles da Rosa e Rudimar Meireles da Rosa, pedido de Antônio Mendes da Rosa. Primeiro ano de falecimento de Keren de Souza Vieira, pedido da família. Primeiro ano de falecimento de Agostinho Cusi, tio Gino, a pedido da filha Regiane e família. Primeiro ano de falecimento de Agostinho Cusi, tio Gino, a pedido da família. Terça nossa.

Senhora da Saúde, Nossa Senhora das Graças, Nossa Senhora de Fátima, Santa Rita, Santo Antônio, São Cristóvão, São Francisco de Assis e São Judas Tadeu a pedido de pessoa devota. Unidos pelas ondas do rádio, vamos ao Santo Terço na tua Rádio Fátima.

Convidamos você e sua família a rezarem o Santo Terço conosco. Em nome do Pai, do Filho e do Espírito Santo. Amém.

nosso Senhor, que foi concebido pelo poder do Espírito Santo, nasceu da Virgem Maria, padeceu sob o Pôncio Pilatos,

0: quem nos tem ofendido, e não nos deixeis cair em tentação, mas livrai-nos do mal. Amém.
1: Ave Maria, cheia de graça, o Senhor é convosco.

vosso ventre, Jesus. Santa Maria, Mãe de Deus, rogai por nós, pecadores, agora e na hora de nossa morte. Amém. Ave Maria, cheia de graça, o Senhor é convosco.

0: entre as que mais precisarem.
1: Nossa Senhora de Fátima,
0: rogai por nós.
1: Nossa Senhora de La Salette,
0: reconciliadora dos pecadores, rogai sem cessar por nós que recorremos a vós.
2: Primeiro mistério,

0: Pai nosso que estais no céu, santificado seja o vosso nome. Venha a nós o vosso reino, seja feita a vossa vontade, assim na terra como no céu.
1: O pão nosso de cada dia nos dai hoje, perdoai as nossas ofensas, assim como nós perdoamos a quem nos tem ofendido, e não nos deixeis cair em tentação, mas livrai-nos do mal. Amém.
0: Ave Maria, cheia de graça, o Senhor é convosco. Bendito sois vós entre as mulheres, e bendito é o fruto do vosso ventre, Jesus.
1: Santa Maria, Mãe de Deus, rogai por nós, pecadores, agora e na hora de nossa morte. Amém.
0: Ave Maria, cheia de graça, o Senhor é convosco. Bendito sois vós entre as mulheres, e bendito

0: de nossa morte. Amém.
1: Ave Maria, cheia de graça, o Senhor é convosco. Bendito sois vós entre as mulheres, e bendito é o fruto do vosso ventre, Jesus.
0: Santa Maria, Mãe de Deus, rogai por nós, pecadores, agora e na hora de nossa morte. Amém.
1: Ave Maria, cheia de graça, o Senhor é convosco. Bendito sois vós entre as mulheres, e bendito é o fruto do vosso ventre, Jesus.
0: Santa Maria, Mãe de Deus, rogai por nós, pecadores, agora e na hora de nossa morte. Amém.
1: Ave Maria, cheia de graça, o Senhor é convosco. Bendito sois vós entre as mulheres, e bendito é o fruto do vosso ventre, Jesus.
0: Santa Maria, Mãe de Deus, rogai por nós, pecadores, agora e na hora de nossa morte. Amém.
1: Ave Maria, cheia de graça, o Senhor é convosco. Bendita sois vós entre as mulheres, e

0: hora de nossa morte. Amém.
1: Ave Maria, cheia de graça, o Senhor é convosco. Bendito sois vós entre as mulheres, e bendito é o fruto do vosso ventre, Jesus.
0: Santa Maria, Mãe de Deus, rogai por nós, pecadores, agora e na hora de nossa morte. Amém.
1: Ave Maria, cheia de graça, o Senhor é convosco. Bendito sois vós entre as mulheres, e bendito é o fruto do vosso ventre, Jesus.
0: Santa Maria, Mãe de Deus, rogai por nós, pecadores, agora e na hora de nossa morte. Amém.
1: Glória ao Pai, ao Filho e ao Espírito Santo,
0: como era no princípio, agora e sempre. Amém.
1: Ó meu bom Jesus,

0: Pai nosso que estais no céu, santificado seja o vosso nome. Venha a nós o vosso reino. Seja feita a vossa vontade, assim na terra como no céu.
1: O pão nosso de cada dia nos dai hoje. Perdoai as nossas ofensas, assim como nós perdoamos a quem nos tem ofendido. E não nos deixeis cair em tentação, mas livrai-nos do mal. Amém.
0: Ave Maria, cheia de graça, Senhor é convosco. Bendito sois vós entre as mulheres, e bendito é o fruto do vosso ventre.

0: Maria, cheia de graça, Senhor é convosco. Bendito sois vós entre as mulheres, e bendito é o fruto do vosso ventre, Jesus.
1: Santa Maria, Mãe de Deus, rogai por nós, pecadores, agora e na hora de nossa morte. Amém.
0: Ave Maria, cheia de graça, Senhor é convosco. Bendito sois vós entre as mulheres, e bendito é o fruto do vosso ventre, Jesus.
1: Santa Maria, Mãe de Deus, rogai por nós, pecadores, agora e na hora de nossa morte. Amém.
0: Ave Maria, cheia de graça, Senhor é convosco. Bendito sois vós entre as mulheres, e bendito é o fruto do vosso ventre, Jesus.
1: Santa Maria, Mãe de Deus, rogai por nós, pecadores, agora e na hora de nossa morte. Amém.
0: Ave Maria, cheia de graça, Senhor é convosco. Bendito sois vós entre as mulheres, e bendito é o fruto do vosso ventre, Jesus.
1: Santa Maria, Mãe de Deus, rogai por nós, pecadores, agora e na hora de nossa morte. Amém.
0: Ave Maria, cheia de graça, Senhor é convosco. Bendito sois vós entre as mulheres, e bendito é o fruto do vosso ventre, Jesus.
1: Santa Maria, Mãe de Deus, rogai por nós, pecadores, agora e na hora de nossa morte. Amém.
0: Ave Maria, cheia de graça, Senhor é convosco. Bendito sois vós entre as mulheres, e bendito é o fruto do vosso ventre, Jesus.
1: Santa Maria, Mãe de Deus, rogai por nós, pecadores, agora e na hora de nossa morte. Amém.
0: Ave Maria, cheia de graça, Senhor é convosco. Bendito sois vós entre as mulheres, e bendito é o fruto do vosso ventre, Jesus.
1: Santa Maria, Mãe de Deus, rogai por nós, pecadores, agora e na hora de nossa morte. Amém.
0: Ave Maria, cheia de graça, Senhor é convosco. Bendito sois vós entre as mulheres, e bendito é o fruto do vosso ventre, Jesus.
1: Santa Maria, Mãe de Deus, rogai por nós, pecadores, agora e na hora de nossa morte. Amém.
0: Ave Maria, cheia de graça, Senhor é convosco. Bendito sois vós entre as mulheres, e bendito é o fruto do vosso ventre, Jesus.
1: Santa Maria, Mãe de Deus, rogai por nós, pecadores, agora e na hora de nossa morte. Amém.
0: Glória ao Pai, ao Filho e Espírito Santo. Amém.

0: e as que mais precisarem. Nossa Senhora de La Salette, reconciliadora dos pecadores, rogai sem cessar por nós que recorremos a vós.
1: Terceiro mistério,

0: Pai nosso que estais no céu, santificado seja o vosso nome. Venha a nós o vosso reino, seja feita a vossa vontade, assim na terra como no céu.
1: O pão nosso de cada dia nos dai hoje. Perdoai as nossas ofensas, assim como nós perdoamos a quem nos tem ofendido. E não nos deixeis cair em tentação, mas livrai-nos do mal. Amém.
0: Ave Maria, cheia de graça, o Senhor é convosco. Bendita sois vós entre as mulheres, e bendito é o fruto do vosso ventre, Jesus.
1: Santa Maria, Mãe de Deus, rogai por nós, pecadores, agora e na hora de nossa morte. Amém.
0: Ave Maria, cheia de graça, o Senhor é convosco. Bendita sois vós entre as mulheres, e bendito é o fruto do vosso ventre, Jesus.
1: Santa Maria, Mãe de Deus, rogai por nós, pecadores, agora e na hora de nossa morte. Amém.
0: Ave Maria, cheia de graça, o Senhor é convosco. Bendita sois vós entre as mulheres, e bendito é o fruto do vosso ventre, Jesus.
1: Santa Maria, Mãe de Deus, rogai por nós, pecadores, agora e na hora de nossa morte. Amém.
0: Ave Maria, cheia de graça, o Senhor é convosco. Bendita sois vós entre as mulheres, e bendito é o fruto do vosso ventre, Jesus.
1: Santa Maria, Mãe de Deus, rogai por nós, pecadores, agora e na hora de nossa morte. Amém.
0: Ave Maria, cheia de graça, o Senhor é convosco. Bendita sois vós entre as mulheres, bendito é o fruto do vosso ventre, Jesus.
1: Santa Maria, Mãe de Deus, rogai por nós, pecadores, agora e na hora de nossa morte. Amém.
0: Ave Maria, cheia de graça, o Senhor é convosco. Bendita sois vós entre as mulheres, e bendito é o fruto do vosso ventre, Jesus.
1: Santa Maria, Mãe de Deus, rogai por nós, pecadores, agora e na hora de nossa morte. Amém.
0: Ave Maria, cheia de graça, o Senhor é convosco. Bendita sois vós entre as mulheres, e bendito é o fruto do vosso ventre, Jesus.
1: Santa Maria, Mãe de Deus, rogai por nós, pecadores, agora e na hora de nossa morte. Amém.
0: Ave Maria, cheia de graça, o Senhor é convosco. Bendita sois vós entre as mulheres, e bendito é o fruto do vosso ventre, Jesus.
1: Santa Maria, Mãe de Deus, rogai por nós, pecadores, agora e na hora de nossa morte. Amém.
0: Ave Maria, cheia de graça, o Senhor é convosco. Bendita sois vós entre as mulheres, bendito é o fruto do vosso ventre, Jesus.
1: Santa Maria, Mãe de Deus, rogai por nós, pecadores, agora e na hora de nossa morte. Amém.
0: Ave Maria, cheia de graça, o Senhor é convosco. Bendita sois vós entre as mulheres, e bendito é o fruto do vosso ventre, Jesus.
1: Santa Maria, Mãe de Deus, rogai por nós, pecadores, agora e na hora de nossa morte. Amém.
0: Glória ao Pai, ao Filho e ao Espírito Santo,
1: como era no princípio, agora e sempre. Amém.
0: Ó meu bom Jesus, perdoai-nos, livrai-nos do fogo do inferno, levai as almas todas para o céu, e socorrer principalmente as que mais precisarem. Nossa Senhora do Rosário de Fátima,
1: rogai por nós.
2: Quarto mistério:

0: Pai nosso que estais no céu, santificado seja o vosso nome. Venha a nós o vosso reino, seja feita a vossa vontade, assim na terra como no céu.
1: O pão nosso de cada dia nos dai hoje, perdoai as nossas ofensas, assim como nós perdoamos a quem nos tem ofendido. E não nos deixeis cair em tentação, mas livrai-nos do mal. Amém.
0: Ave Maria, cheia de graça, o Senhor é convosco. Bendita sois vós entre as mulheres e bendito é o fruto do vosso ventre, Jesus.
1: Santa Maria, Mãe de Deus, rogai por nós, pecadores, agora e na hora de nossa morte. Amém.
0: Ave Maria, cheia de graça, o Senhor é convosco. Bendita sois vós entre as mulheres e bendito é o fruto do vosso ventre, Jesus.
1: Santa Maria, Mãe de Deus, rogai por nós, pecadores, agora e na hora de nossa morte. Amém.
0: Ave Maria, cheia de graça, o Senhor é convosco. Bendita sois vós entre as mulheres e bendito é o fruto do vosso ventre, Jesus.
1: Santa Maria, Mãe de Deus, rogai por nós, pecadores, agora e na hora de nossa morte. Amém.
0: Ave Maria, cheia de graça, o Senhor é convosco. Bendita sois vós entre as mulheres e bendito é o fruto do vosso ventre, Jesus.
1: Santa Maria, Mãe de Deus, rogai por nós, pecadores, agora e na hora de nossa morte. Amém.
0: Ave Maria, cheia de graça, o Senhor é convosco. Bendita sois vós entre as mulheres e bendito é o fruto do vosso ventre, Jesus.
1: Santa Maria, Mãe de Deus, rogai por nós, pecadores, agora e na hora de nossa morte. Amém.
0: Ave Maria, cheia de graça, o Senhor é convosco. Bendita sois vós entre as mulheres e bendito é o fruto do vosso ventre, Jesus.
1: Santa Maria, Mãe de Deus, rogai por nós, pecadores, agora e na hora de nossa morte. Amém.
0: Ave Maria, cheia de graça, o Senhor é convosco. Bendita sois vós entre as mulheres e bendito é o fruto do vosso ventre, Jesus.
1: Santa Maria, Mãe de Deus, rogai por nós, pecadores, agora e na hora de nossa morte. Amém.
0: Ave Maria, cheia de graça, o Senhor é convosco. Bendita sois vós entre as mulheres e bendito é o fruto do vosso ventre, Jesus.
1: Santa Maria, Mãe de Deus, rogai por nós, pecadores, agora e na hora de nossa morte. Amém.
0: Ave Maria, cheia de graça, o Senhor é convosco. Bendita sois vós entre as mulheres e bendito é o fruto do vosso ventre, Jesus.
1: Santa Maria, Mãe de Deus, rogai por nós, pecadores, agora e na hora de nossa morte. Amém.
0: Ave Maria, cheia de graça, o Senhor é convosco. Bendita sois vós entre as mulheres e bendito é o fruto do vosso ventre, Jesus.
1: Santa Maria, Mãe de Deus, rogai por nós, pecadores, agora e na hora de nossa morte.

0: todas para o céu e socorrei principalmente as que mais precisarem. Nossa Senhora de La Salette, reconciliadora dos pecadores, rogai sem cessar por nós que recorremos a vós.
1: Quinto mistério.

0: Pai nosso que estais no céu, santificado seja o vosso nome. Venha a nós o vosso reino, seja feita a vossa vontade, assim na terra como no céu.
1: O pão

0: do mal. Amém.
1: Ave Maria, cheia de graça, o Senhor é convosco. Bendita sois vós entre as mulheres e bendito é o fruto de vosso ventre, Jesus.
0: Santa Maria, Mãe de Deus, rogai por nós, pecadores, agora e na hora de nossa morte. Amém.
1: Ave Maria, cheia de graça, o Senhor é convosco. Bendita sois vós entre as mulheres e bendito é o fruto de vosso ventre, Jesus.
0: Santa Maria, Mãe de Deus, rogai por nós, pecadores, agora e na hora de nossa morte. Amém.
1: Ave Maria, cheia de graça, o Senhor é convosco. Bendita sois vós entre as mulheres e bendito é o fruto de vosso ventre, Jesus.
0: Santa Maria, Mãe de Deus, rogai por nós, pecadores, agora e na hora de nossa morte. Amém.
1: Ave Maria, cheia de graça, o Senhor é convosco. Bendita sois vós entre as mulheres e bendito é o fruto de vosso ventre, Jesus.
0: Santa Maria, Mãe de Deus, rogai por nós, pecadores, agora e na hora de nossa morte. Amém.
1: Ave Maria, cheia de graça, o Senhor é convosco. Bendita sois vós entre as mulheres e bendito é o fruto de vosso ventre, Jesus.
0: Santa Maria, Mãe de Deus, rogai por nós, pecadores, agora e na hora de nossa morte. Amém.
1: Ave Maria, cheia de graça, o Senhor é convosco. Bendita sois vós entre as mulheres e bendito é o fruto de vosso ventre, Jesus.
0: Santa Maria, Mãe de Deus, rogai por nós, pecadores, agora e na hora de nossa morte. Amém.
1: Ave Maria, cheia de graça, o Senhor é convosco. Bendita sois vós entre as mulheres e bendito é o fruto de vosso ventre, Jesus.
0: Santa Maria, Mãe de Deus, rogai por nós, pecadores, agora e na hora de nossa morte. Amém.
1: Ave Maria, cheia de graça, o Senhor é convosco. Bendita sois vós entre as mulheres e bendito é o fruto de vosso ventre, Jesus.
0: Santa Maria, Mãe de Deus, rogai por nós, pecadores, agora e na hora de nossa morte. Amém.
1: Ave Maria, cheia de graça, o Senhor é convosco. Bendita sois vós entre as mulheres e bendito é o fruto de vosso ventre, Jesus.
0: Santa Maria, Mãe de Deus, rogai por nós, pecadores, agora e na hora de nossa morte. Amém.
1: Ave Maria, cheia de graça, o Senhor é convosco. Bendita sois vós entre as mulheres e bendito é o fruto de vosso ventre, Jesus.
0: Santa Maria, Mãe de Deus, rogai por nós, pecadores, agora e na hora de nossa morte. Amém.
1: Glória ao Pai, ao Filho e ao Espírito Santo,
0: como era no princípio, agora e sempre. Amém.
1: Ó meu bom Jesus,
0: perdoai-nos, livrai-nos do fogo do inferno, levai as almas todas para o céu e socorrei principalmente as que mais precisarem.
1: Nossa Senhora do Rosário de Fátima,
0: rogai por nós.
1: Salve, Rainha.

0: rogai por nós, Santa Mãe de Deus,
1: para que sejamos dignos das promessas de Cristo.
0: Consagração a Nossa Senhora. Ó minha Senhora, ó minha Mãe,
1: eu me ofereço a toda vós, em prova da minha devoção para convosco, eu vos consagro nesta noite os meus olhos, os meus ouvidos, a minha boca, o meu coração, inteiramente todo o meu ser. E porque assim eu sou vossa, ó incomparável Mãe, guardai-me, defendei-me como filha e propriedade vossa. Amém.
0: Muito obrigada a você que rezou o Santo Terço conosco e pedimos que Deus nos abençoe. Em nome do Pai, do Filho e do Espírito Santo. Amém. Louvado seja nosso Senhor Jesus Cristo.
1: Para sempre seja louvado.

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2: 8:33.
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0: 8 graus.
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tá aí, no nosso Te Aproxega, o João Luiz Correia, Parando o Rodeio. Agora 15 para as 9, boa noite para você com a gente. A Carla, em Caxias do Sul, diz ela, boa noite. Gostaria de pedir a música Pro Dia Nascer Feliz, Barão Vermelho, em homenagem ao Dia do Rock. Abraço. Abraço para você também, viu, Carla? Obrigado aí pela companhia. Em Caxias também o Avelino, ele diz aqui, boa noite. Gostaria de escutar uma da Tina Turner. Ofereço a todos os ouvintes. Muito obrigado, viu, Avelino? É um prazer ter a sua companhia também com a gente. Vamos então com essa aqui, Barão Vermelho, e depois já emendamos Tina Turner. A boa música para você aqui na tua.

0: Cidade Negra, abri a porta, fechando a porta aqui da primeira hora do Tua Essência nesta segunda-feira, agora 9:03, abraço aí pra você, obrigado pela companhia. Antes do intervalo, nosso giro aqui pelas informações, começando com política. Moraes suspende visitas de Flávio a Jair Bolsonaro por 90 dias e dá 48 horas para o ex-presidente explicar se sabia de divulgação de carta. Com a decisão, Flávio e Bolsonaro não poderão se ver até meados de outubro, após a realização do primeiro turno das eleições. Moraes considerou que postagem foi desvio de finalidade do direito de visita. Bom, e sobre isso, Flávio diz que a carta de Bolsonaro foi o quinto recado público do pai e acusa Moraes de interferir na eleição. O pré-candidato do PL à presidência afirma que outras 4 cartas do ex-presidente foram divulgadas sem questionamentos e diz que ministro do STF busca influenciar o processo eleitoral. Em semana decisiva sobre novas taxas dos Estados Unidos, Lula diz não acreditar em tarifaço. A declaração ocorreu durante visita a São José dos Campos, onde Lula participou do lançamento de uma turbina movida a etanol e defendeu investimentos na indústria de defesa. Agora 9:01, intervalo, e já já eu volto com mais músicas. 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
3: 9:00.
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6: 7 graus. 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